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8: O Momento 3, com datas importantes da semana, celebra a arte de Noca da Portela, Renato Teixeira e Frejá. Noca da Portela nos deixou aos 93 anos, no último domingo 17 de maio de 2026. O artista venceu em 7 oportunidades a disputa de samba enredo na Escola do Coração. Entre as obras-primas estão Recordar é Viver e Os Olhos da Noite. Renato Teixeira completou 81 anos no dia 20 de maio. Composições do artista como Tocando em Frente e Amanheceu, Peguei a Viola marcaram as trilhas de telenovelas brasileiras. Frejá fez aniversário no dia 21 de maio. O eterno vocalista do Barão Vermelho compôs ao lado de Cazuza sucessos como Bete Balanço e Pro Dia Nascer Feliz. Você ouve agora É Preciso Muito Amor. Composição e interpretação, Noca da Portela. Romaria, de Renato Teixeira, interpretada por ele mesmo. Amor para Recomeçar, de Frejá, Maurício Barros e Mauro Santa Cecília, na voz de Frejá.
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E você ouviu o Bossinha Doce, Rênio Quintas dele, Proibida para mim, Thiago York de Chorão, Marcão, Champignon e Pelado, e La Belle de Ju, Alceu Valença. 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São 9h25, rumo ao infinito, Maria Rita.

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2: 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Muito boa noite para você, sintonizado aí com a gente. São 9h31, Paula Lima, Bom Mesmo é Amar.

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Maracatu Nação do Amor, Maíra Freitas, de Moacir Santos e Ney Lopes. Menino das Laranjas, Maria Naidar, de Théo de Barros. Bom Mesmo é Amar, Paula Lima, de Jorge Benjor. 9 horas e 42 minutos. À Primeira Vista, Chico César.

0: Zila, música de Luar de Luna. À primeira vista, Chico César.
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0: Fechando nossa hora com Sandra de Sá, Olhos Coloridos, na sequência, Mônica Salmazo, Quem Te Viu, Quem Te Vê.

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0: Hoje, o Roda de Choro apresenta a segunda parte do disco Choros Líricos e Sentimentais, álbum autoral do compositor, arranjador e instrumentista Paulo Aragão. Violonista virtuoso e fundador do Quarteto Mahogany, Paulo Aragão é um dos mais destacados arranjadores de sua geração e também um dos diretores da nossa querida Casa do Choro. O álbum Choros Líricos e Sentimentais reúne suas composições em arranjos elaborados especialmente para estas gravações. Paulo Aragão fala sobre os arranjos do disco e apresenta a faixa Choro de Outono.
1: Esse primeiro trabalho autoral que reúne um monte de coisa que estava aí na gaveta, né? Nessa vida de músico, é uma vida muito intensa que a gente tem que ficar girando os pratinhos, né? Então, meus trabalhos como violonista, como arranjador, principalmente arranjador, né? Muitos anos fazendo arranjo e tal. Aí acaba que a gente... Eu fui deixando as composições, eu ia fazendo no tempo que dava, ia ficando na gaveta. Então foi por isso que demorei tanto. Todos esses... Essa leva de arranjos e gravações foram feitos especialmente para esse disco. Nós gravamos aqui no Rio de Janeiro em novembro de 2025. Foi uma semana de gravação. E foi tudo gravado em estúdio mesmo, no estúdio Lontra, ali em Laranjeiras. E teve uma faixa só, que é uma faixa que eu vou falar dela daqui a pouquinho, que tem um caráter mais camerístico. É uma faixa um pouco diferente dentre todas essas do disco, que é o Coreto de Itaipu, que foi gravado na Casa do Choro. Uma gravação meio ao vivo, assim, um clima, apesar de ter sido assim, sem plateia, claro, mas uma gravação mais camerística, vamos dizer assim. E, de fato, tem duas faixas nessa seleção em que eu fiz arranjos de cordas, e essas cordas foram tocadas por um grupo orquestral lá da Rússia, né, de São Petersburgo, um grupo de cordas muito bom, que faz essas gravações. Eu não fui à Rússia, não, mas a gente manda a gravação, né, com a partitura e todas as indicações necessárias, e ficou muito bonita a gravação, de fato. Eles mandam tudo gravado bonitinho, funciona muito bem. Eu até já fui à Rússia, mas não dessa vez. Já toquei em Moscou,

Mas não, São Petersburgo eu ainda não conheço, infelizmente. O Choro de Outono é uma das músicas mais antigas desse álbum, dos Choros Líricos e Sentimentais. Ele foi composto, se eu não me engano, em 2009 ou 2010, alguma coisa assim. E é um choro que eu fiquei muito feliz com o resultado. A gente chegou a tocar ele em algumas ocasiões, assim, ao vivo, sabe? A turma lá da Casa do Choro. Eu lembro de ter feito até um arranjo para quarteto de cordas, que foi tocado num festival, enfim. E é um choro que tem duas partes, ele é meio tradicional nesse sentido, mas ele tem uma estrutura tonal um pouquinho diferente, porque ele começa num tom, aí a primeira parte acaba em tom abaixo, e aí vai embora para a segunda parte, e aí, quando vai repetir a primeira parte, começa um tom acima do que era na primeira parte, e aí acaba no tom que era. Enfim, tem uma confusão tonal, mas é que eu acho que deu um resultado bonito. E aqui nessa gravação, eu fiz um arranjo que tem cordas, corda de arco, e tem Toninho Carrasqueira na flauta, Nailor Proveta no clarinete, Pedro Aragão no violão tenor, Luciana Rabelo no cavaquinho, eu e Maurício Carrilho nos violões e o Marcos Tadeu na bateria. Choro de Outono.

0: Acabamos de ouvir o belíssimo Choro de Outono, Choro Lento de Paulo Aragão, com o autor ao violão. Maurício Carrilho no violão de sete cordas, Pedro Aragão ao violão tenor, Luciana Rabelo ao cavaquinho, Toninho Carrasqueira na flauta, Nailor Proveta ao clarinete, Marcos Tadeu ao pandeiro e participação especialíssima da St. Petersburg Studio Orchestra.
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0: Paulo Aragão apresenta a próxima faixa do disco Choros Líricos e Sentimentais.
2: Nossa próxima música aqui no repertório é uma polca que também foi composta naquele ambiente da pandemia, né? Todo mundo trancado em casa. Foi exatamente há 5 anos atrás. Eu lembro que foi o meu aniversário de 45 anos. Eu estava nessa semana do meu aniversário completando 45 anos. Eu escrevi uma polca, botei esse nome de 45 do primeiro tempo por causa dessa comemoração. E fiz aquelas famosas gravaçõezinhas, né, de eu me acompanhando e coloquei no Instagram. E aí vários amigos gostaram, e um deles especificamente, o Luca Raelli, lá de São Paulo, grande clarinetista, me ligou, falou: adorei essa música, me manda a partitura. E aí, quando as coisas abriram e a gente voltou a conviver, a tocar, eu escrevi um arranjo para flauta e clarinete, que eu, ele e o Teco Cardoso tocávamos assim nas passagens de som, quando a gente fazia show com a Mônica Salmado. Enfim, ficou esse arranjo pronto. Depois aí pro disco eu falei: ah, vou ampliar ainda um pouquinho, botei mais um bandolim, que foi aqui tocado pelo Marcílio Lopes, cavaquinho e pandeiro, tocados pelo Jaime Vignoli e pelo Marcos Tadeu.

0: Acabamos de ouvir a polca 45 do Primeiro Tempo, composição de Paulo Aragão com o autor ao violão, Teco Cardoso na flauta, Luca Raelli ao clarinete, Marcílio Lopes ao bandolim, Jaime Vignoli no cavaquinho e Marcos Tadeu na percussão.
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0: O compositor apresenta a sua Valsa Seresteira número 2, gravada no álbum Choros Líricos e Sentimentais.
2: Essa é uma outra valsa, essa é mais recente também, foi composta há um ano, talvez, por aí, em homenagem a um músico que é um grande ídolo, né? Uma grande influência, acho que para todo violinista brasileiro, para mim, não poderia deixar de ser, que é o Sérgio Assad, do Assad, uma pessoa que incentivou muito, assim, me incentivou muito como compositor, como arranjador também. O nosso trabalho lá do Quarteto Malgani, ele foi sempre um cara muito generoso, deu muita força. E, obviamente, também nos influenciou demais com a música dele, com o arranjador e compositor sensacional que ele é, com o tratamento super engenhoso que ele tem na escrita para o violão, que eu acho que é um farol, assim, no violão brasileiro. E eu quis fazer essa homenagem para ele, né? E fiz uma brincadeira, assim, pegando o nome dele, Assad, né? E fazendo algumas notas, assim, baseado nesse nome, né? Um motivozinho que tá no início da primeira parte. Com mi bemol, lá, mi bemol, lá, ré. Enfim, dá um motivo musical que foi o ponto de partida para a criação dessa valsa. E depois, na segunda parte, tem algumas leves citações, assim, de uma música do Sérgio para violão, que é muito bonita, que é a Valsiana. Enfim, então eu fiz essa música em homenagem ao Sérgio Assad. É a Valsa Seresteira número 2, tocada para violão solo mesmo.

0: Ouvimos Valsa Seresteira número 2, composição de Paulo Aragão, sobre o nome de Sérgio Assad, com o autor ao violão solo.
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0: Continuando o Roda de Choro, Paulo fala sobre seu trabalho como arranjador e apresenta a próxima faixa do álbum Choros Líricos e Sentimentais.
2: Eu adoro o trabalho de arranjador. É um ofício, vamos dizer assim, que eu exerço desde, sei lá, 20 e poucos anos. Tive muitas alegrias como arranjador, de escrever para muitas orquestras no Brasil e no exterior também, de escrever arranjos que foram gravados, sabe, em discos. Poxa, o primeiro disco que eu fiz arranjo, o disco inteiro, foi um disco do Ginga. Eu tinha 23 anos, sei lá, não, 25 anos, uma coisa assim. Foi o Noturno Copacabana, foi um disco que marcou minha vida. Depois eu fiz outros trabalhos com Ginga, Avenida Atlântica também, um disco que eu fiz inteirinho, de arranjo para quarteto de cordas, violão e voz. E outros discos, já fiz arranjo, pô, tive a honra de fazer arranjos para disco do Edu Lobo, agora recentemente, do Francis Jaime, da Mônica Salmazo. Além de trabalhar muito com esse universo do choro, então, assim, dezenas de arranjos gravados lá na Acari, né, com produções ligadas ao choro, disco do Nailo Proveta. Então foi uma coisa que eu sempre gosto muito. Eu gosto muito de ouvir arranjos, aprender com os grandes arranjadores, com os grandes compositores, e escrever, né? Eu gosto de escrever. E sempre escrevi para os outros, né? Claro, assim, o arranjador, ele é uma figura que está meio ali no bastidor, tentando fazer tudo funcionar da melhor maneira possível, tentando vestir as músicas da maneira mais condizente para cada momento, seja uma gravação, seja uma apresentação ao vivo. E é um trabalho que eu amo de paixão, adoro fazer. E para esse disco, eu falei, claro, tem que fazer arranjos, né? E foram escritos arranjos especialmente para esse disco, para formações variadas. Então, primeiro tem coisas assim que foram feitas para formações pequenas, né? Para violão solo.

Tem várias coisas, composições minhas para violão solo, aí se mistura o arranjador e o compositor. Um dos choros eu fiz um arranjo pro Quarteto Malgani, o Choro Lírico, que até dá nome ao disco também. Fiz arranjos que tem essa utilização do conjunto de choro, né? Que tem assim dois ou três sopros, às vezes um bandolim, uma base com violões e cavaquinho, pandeiro. Usado de uma maneira que eu gosto muito, que é uma escrita que une elementos tanto da sonoridade mais típica dos regionais, do choro, do ritmo, das levadas, com a sonoridade mais camerística, que vem assim um pouco da música de concerto, mas não só, da música popular também, né? O choro tem um pé na música de câmara, na música de concerto, é uma das vertentes possíveis, né? E eu gosto muito de explorar essas sonoridades. Então tem arranjos para formações menores e formações maiores. Tem esses dois arranjos de cordas que eu acho que ficaram bonitos no disco. É um instrumental bem variado. Então tem muitas coisas de sopros, coisas de cordas, violão solo, cordas dedilhadas, claro, os violões, né? Bandolins, violão tenor, cavaquinho, enfim. E a gente tenta sempre criar sonoridades diferentes, recursos diferentes dentro desse universo. A próxima peça que a gente vai ouvir é uma peça que tem um título curioso também, chama Nazaré e Milhô. São dois personagens que são Ernesto Nazaré, o grande Ernesto Nazaré, e o grande compositor francês Darius Milhô. Essa história é a seguinte: o Milhô esteve no Rio de Janeiro, né? Ele chegou no Rio de Janeiro, ele tinha 25 anos, em pleno carnaval de 1917, e deixou vários escritos contando como ele tinha ficado impactado com a música brasileira, especialmente com a música popular brasileira, e chamando a atenção com uma coisa que nem os compositores brasileiros até então, até meados dos anos 10, tinham se dado conta da importância da música popular e do tesouro que eram compositores como, no caso, Nazaré e outros que ele cita, como Marcelo Tupinambá, Chiquinha Gonzaga, enfim, que ele apreciou muito. Esse encontro, eu trabalhei, fiz uma adaptação para conjunto de choro da peça mais famosa do Milhô, que se chama O Boi no Telhado, que é uma colagem, vamos dizer assim, modernista, cubista, de um monte de músicas brasileiras e tal, que ele faz de uma maneira muito engenhosa. Fiz essa adaptação trazendo de volta, vamos dizer assim, pro regional de choro, né? Que eu acho que foi um trabalho que eu mergulhei muito na obra dele, especialmente nessa obra de inspiração brasileira. Tem outras peças também, como o ciclo Saudades do Brasil. E em 2013 eu fui convidado pela Orquestra Sinfônica Brasileira para escrever uma peça para violão e orquestra, para o Yamandu Costa, para a USB, em comemoração aos 150 anos de nascimento do Ernesto Nazaré, que aconteceu justamente em março de 2013. Então, em março de 2013, foi estreada essa peça que eu escrevi, que se chama Concerto Nazaré para violão e orquestra, e o primeiro movimento era justamente essa música Nazaré e Milhô, imaginando esse encontro assim, musical dos dois. O Milhô viu o Nazaré tocando, ele descreve isso e tal. Então, essa peça foi escrita para violão e orquestra, mas eu também achei que ela poderia soar muito bem tocada como se fosse um choro, sim, claro, uma peça assim, mais ampla e tal, mais camerística, mas que ela funcionaria bem com esse conjunto de choro, e assim foi feito. E ficou muito legal, é o Toninho Carrasqueira de flauta, Nailor Proveta de clarinete, o Pedro Aragão de bandolim, eu e Maurício Carrinho nos violões e o Marcos Tadeu de pandeiro. E caixa, né, percussão.

0: Acabamos de ouvir Nazaré e Mio, tango brasileiro de Paulo Aragão, com o compositor ao violão de 8 cordas, Maurício Carrilho ao violão de 7 cordas, Pedro Aragão ao bandolim, Jaime Vignoli ao cavaquinho, Toninho Carrasqueira na flauta, Nailor Proveta ao clarinete e Marcos Tadeu na percussão.
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0: Paulo Aragão apresenta a próxima faixa do álbum Choros Líricos e Sentimentais.
2: Esse choro bordado que a gente vai ouvir agora também é uma composição para violão solo. Essa é das mais recentes até. É um choro de 3 partes para violão. E ele ficou sem nome até o último momento. Assim, a gente gravou como choro em ré menor, choro em ré menor. E aí, como ele tem uma coisa assim muito, sabe, de uma melodia sinuosa e que vai para cima e vai para baixo, me deu essa ideia desse bordado e eu achei que ficava esse nome, ficava bonito. Então, batizei de choro bordado aos 45 segundos do tempo.

0: ouvimos Choro Bordado, de Paulo Aragão, interpretado pelo autor ao violão.
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0: Paulo apresenta agora uma das faixas que batizam o álbum Choros Líricos e Sentimentais.
1: O Choro Lírico é um dos nomes do disco, né? Choros Líricos e Sentimentais, é por causa desse choro. É um choro que tem alguns anos já compus. Eu compus para violão solo, originalmente, esse choro. Inclusive, presenteei meu amigo João Camareiro com esse choro. E eu achei que iria soar bem com quatro violões, né? E aí escrevi esse arranjo, eu gostei muito do resultado, para fazer justamente com meus colegas queridos do Quarteto Malgani. Então foi um arranjo especialmente feito para esse disco, desse choro, que é um choro de duas partes, um choro lento, um choro lírico, né? Muito, é uma melodia muito lírica, de fato. É numa tonalidade até meio estranha para o violão, ele está em Mi bemol. Ele foi escrito originalmente para um violão de sete cordas. Outras peças todas eu fiz para violão de seis, mas esse é para violão de sete. E aí eu fiz essa adaptação para o Malgani e ficou muito bonito. É o que a gente vai ouvir agora, o Choro Lírico.

Ouvimos Choro Lírico, de Paulo Aragão. Choro Lento, interpretado pelo Quarteto Mahogany, com Carlos Chaves ao violão requinto. Diogo Cilli ao violão de sete cordas. Lucas Gralato ao violão. E Paulo Aragão ao violão de oito cordas.

0: Paulo fala sobre a sua relação com a Rádio MEC e apresenta a última faixa do disco Choros Líricos e Sentimentais.
1: Olha, eu queria agradecer demais aqui o Roda de Choro, agradecer demais a Rádio MEC, que é a rádio que eu ouço desde criança e que contribuiu demais para a minha formação musical. Então, para mim, não deixa de ser uma coisa, uma emoção eu estar aqui falando do meu trabalho, né, aqui na Rádio MEC. Eu realmente me sinto em casa aqui, porque há 40 anos é a rádio. Antigamente, quando na época das fitas cassete, eu gravava as coisas. Então, eu gravava a Rádio MEC, gravava, assim, eu tenho até hoje lá na casa dos meus pais, assim, dezenas de fita cassete de coisas gravadas, de programas gravados, de coisas que eu ouvi. Então, a rádio foi fundamental na minha formação musical e eu fico muito honrado de estar aqui falando desse trabalho na Rádio MEC. E aí, esse disco, Choros Líricos e Sentimentais, ele se encerra com uma faixa que eu até coloquei meio como se fosse uma faixa bônus, e eu explico a razão. É porque essa faixa foi a única que não foi gravada exatamente no estúdio, como todas as outras foram nesse álbum. E tem uma razão, uma faixa que, de fato, tem uma estrutura um pouco diferente, que é uma faixa, de fato, camerística, música de câmara. Foi uma peça que eu compus já tem uns 10 anos também, uma encomenda também do Cristiano Alves, clarinetista. Ele ia tocar num festival e me pediu uma peça que durasse uns 7 minutos, 6, 7 minutos, alguma coisa assim. E eu fiz essa peça. Originalmente, a instrumentação, que era justamente o pedido, né, nessa encomenda, foi para clarinete, clarone, clarinete baixo, né, e piano.

Só que ficou muito bonita e é o que meio que fecha esse repertório, costurando aí uma espécie de um maxixe tango brasileiro de câmara. Essa é a ideia desse coreto de Itaipu.

0: Encerramos o Roda de Choro, que apresentou o álbum Choros Líricos e Sentimentais. Primeiro disco autoral do compositor, arranjador e violonista Paulo Aragão. Ouvindo o Maxixe, Coreto de Itaipu, com Cristiano Alves ao clarinete, Hugo Pilger ao violoncelo e Érica Ribeiro ao piano. Roda de Choro é uma realização da Rádio MEC, com produção e roteiro de Samanta Ribeiro, operação de áudio de Lucas Alexandre, sonoplastia de Silas Mendes e coordenação de produção de Adriana Ribeiro. Este programa contou com pesquisa realizada na discoteca das rádios MEC Nacional e no site da Casa do Choro. Eu sou Raquel Ricardo e espero você no próximo Roda de Choro.
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Ouvimos aí na Ozete de Cristina Saraiva e Felipe Radzetti na Corda Bamba. Agora são 11 horas e 5 minutos. Seguimos juntos com Daniela Mercury. E na sequência tem Nós Quatro.

Maracatu Atômico, ouvimos nós quatro, de Jorge Maltner e Nelson Jacobina. Beat Lamento, Daniela Mercury, música de Márcio Melo. Música brasileira em primeiro lugar, Espere por Mim, Morena, Elba Ramalho, Chico César.

Ouvimos Mais Feliz, Adriana Calcanhoto, música de De Palmeira, Cazuza e Bebel Gilberto. Antes de Ana, com Boca Livre, de Toninho Horta e Fernando Brant. E Elba Ramalho, Chico César, de Gonzaguinha, Espere Por Mim, Morena. Desenho de Giz, ouvindo João Bosco.

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Ouvimos Rita Lee, dela e Roberto de Carvalho, Banho de Espuma. Antes, Skank, Negra Lee, de Samuel Rosina do Reis, Ainda Gosto Dela. Zélia Duncan, dela e Christian Jens, Enquanto Durmo. Obrigada a você pelo carinho e a boa companhia. Você que sai pela Nacional da Amazônia e também pela Nacional do Alto Solimões, muito obrigada. Vamos juntos com a Maria Gadu, Bela Flor.

Aí ouvimos Oswaldo Montenegro e Glória Pires, de Mongol, Drops de Hortelã. Antes, Vanessa da Mata dela, Loucou a Canza, eu não tenho. 11h53, deixo você com Vento de Maio, Elis Regina e Lu Borges. Na sequência tem Menino Deus, A Cor do Som e Caetano Veloso. Boa noite, um excelente final de semana.

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1: Estamos juntos a partir de agora com a programação super especial aqui da sua Rádio Nacional, seguindo com Marisa Monte, Na Estrada, música de Marisa Monte, Carlinhos Brown e Arnaldo Antunes.

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Aí foi Alice KM de Alice KM, Tudo Que For Leve. Marco Ribas de Marco Ribas, Samba Tema. 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É a vez agora de Chico César, Estado de Poesia, a música é dele.

Beto Guedes, de Guedes, Brant, Ronaldo Bastos, Feira Moderna e Vinícius Cantuária, de Cantuária, Coisa Linda. Vamos seguindo com Lenine, Hoje Eu Quero Sair Só, de Lenine Muxebabe, Caixa Aragão.

Cidade Negra, Johnny B. Goode, a música Chuck Berry e também Cássia Eller de Nando Reis, Meu Mundo Ficaria Completo. 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Chegando Rita Benedito do Chico Buarque de Holanda, Morena de Angola.

Maria Gadu, Oração ao Tempo, de Caetano Veloso. Belchior, de Belchior, Galos, Noites e Quintais. Luiz Melodia, Estácio, eu e você.

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1: Samuel Rosa e Loborges, de Samuel Lelo Zanetti, Chico Amaral, Te Ver.

0: Seu Jorge, a música é dele, São Gonça, Gal Costa, de Sérgio Brito, Epitáfio.
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0: É a vez agora de Boca Livre, toada de Zé Renato, Juca Filho e Cláudio Nutti.

Vanessa da Mata, de Vanessa da Mata, Só Você e Eu. E Rosa Passos, do Djavan, Fato Consumado. 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Geraldo Azevedo, música dele, Moça Bonita.

0: Tim Maia do Tim, Réu Confesso e Roberta Sá, Pressentimento, de Hermínio Belo de Carvalho e Elton Medeiros.
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0: É a vez agora de Thiago.

Lulu Santos de Lulu Sereia e o Rapa de Jardim Macalé, Ali Solomão, Vapor Barato. Muito bem, Céu Tropicália, de Caetano Veloso.

0: Dão, som da gafieira de Dão. Céu Tropical, autoria de Caetano.
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0: Zé Ramalho, admirável gado novo do Zé Ramalho.

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1: Você ligado aqui na Rádio Nacional, curte comigo agora, Chico Buarque de Holanda, Daily Menescal, Bye Bye Brasil.

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Lenine de Lenine, o homem dos olhos de raio-x. Chico Sainz, Nação Zumbi de Chico Sainz e a cidade. 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Chico César, estado de poesia do Chico César.

0: João Bosco, Se Você Jurar, de Ismael Silva, Newton Bastos e Francisco Alves, e Raul Seixas, de Raul Seixas, Ouro de Tolo.
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0: Ney Matogrosso, Bandido Coração, de Rita Lee.

Luiz Melodia de Ezequiel Neves, Cazuza, Reinaldo Arias, codinome Beija-Flor e Gilberto Gil, Parabólica Mará, música do Gil. Milton Nascimento, de Helder Costa, Outro Lugar, versão ao vivo.

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0: Aqui, Rádio Nacional, você curtiu Valério Oliveira, de Lenine e Lula Queiroga, O Último Pôr do Sol, e também Na Sombra de uma Árvore, com Cláudio Zoli, a música de Hildon.
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0: Os Paralamas, de Herbert Viana, Tendo a Lua.

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1: E agora a gente vai com Martinália, Samba 2 e Marcelo Camelo.

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0: A gente ouviu aí Alceu Valença, La Bay de Ju, a música de Alceu Valença, e Zélia Duncan, Zélia e John Boa, Tudo Sobre Você.
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0: Marisa Monte, de Maringuém, de Marisa Monte, Arnaldo Antunes.

Paulinho Mosca, tudo o que acontece de ruim é para melhorar. De Mui, Paulinho Mosca. A gente ouviu também Flávio Venturini, de Eloy Milton Nascimento e Márcio Borges, Clube da Esquina. 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Marcos Valle, Moça Flor, de Lula Freire e Durval Ferreira.

Djavan, Eu Te Devoro, do Djavan e Paulo Diniz, de Odibar e Paulo Diniz. Um chope para distrair. Baby do Brasil, A Menina Dança, de Moraes e Luiz Galvão. Música.

Marina Lima, acontecimentos de Marina Lima, Antônio Cícero e Rita Lee, de Rita Lee Roberto de Carvalho. Chega mais. 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Nando Reis, o segundo sol de Nando Reis.

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1: É a vez agora de Zé Cabaleiro. Tem que acontecer de Zé Cabaleiro.

Moraes Moreira, de Moraes, Fred Góes e Zeca Barreto, sintonia. E os Mutantes, de Jorge Benjó, A Minha Menina. Gonzaguinha, música dele, o homem falou. E Joyce Feminina, de Joyce Moreno.

0: Gonzaguinha, música dele, O Homem Falou. E Joyce Feminina, de Joyce Moreno.
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0: Ednardo, de Ednardo Pavão Misterioso.

0: Rael de Rael, Rafael Tudesco e Bruno Marcucci. Flor de Aruanda, Jorge Benjor de Benjor. A gente ouviu aí o Umba Bara Uma.
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0: Fernanda Porto. Giramundo, de Fernanda e Lina Buquerque.

Fred Martins, Tempo Afora, Rosa Passos do Djavan, Açaí. 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Criolo, Primavera, de Genival, Cassiano e Silvio Rochael.

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1: Olá, ouvinte nacional, seja muito bem-vindo, muito bem-vinda. Você que sintonizou o seu rádio agora na Nacional Brasília, São Paulo, Recife, Rio de Janeiro e São Luís do Maranhão. Eu sou Milton Rocha e apresento para você, a partir de agora, a programação musical de Leila Sena, com o melhor da música brasileira. Hoje começamos com Marisa Monte.

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Ouvimos Raul Seixas, de Raul Seixas e Paulo Coelho, Eu Nasci Há 10 Mil Anos Atrás. Rita Lee, dela mesma, Doce Vampiro. Abrindo o bloco, Marisa Monte, de Marisa Monte, Gentileza. 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Vamos ouvir agora Baby do Brasil.

Você ouviu Ivete Sangalo e Criolo juntos em Lábios de Mel, de Cleonice Aparecida e Edson Trindade. Nando Reis, dele mesmo, Por Onde Andei. Abrindo o bloco, Baby do Brasil. Dela mesma, um auê com você.

ouvimos aí Djavan, dele mesmo, Seduzir. Vinícius Cantuária, de Vinícius, Cheio de Amor. E abrindo o bloco, Caetano Veloso, de Caetano, Odara. 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Seguimos com o melhor da música brasileira, ouvindo agora Adriana Calcanhoto.

Tivemos aí Gonzaguinha de Luiz Gonzaga Júnior. Pois é, Seu Zé. Antes Cássia Eller, de Zé Ramalho, Admirável Gado Novo. Abrindo o bloco, Adriana Calcanhoto.

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1: Olá, você está na Nacional com o melhor da música brasileira. Confira comigo ouvindo agora Maria Rita.

0: Você ouviu Fred Martins, de Fred Martins e Marcelo Diniz, Tempo Afora. Antes, Milton Nascimento. De Milton Nascimento e Zé Renato, Ânima. A primeira, Maria Rita. De Serginho Meriti e Ney J. Carlos, Casa de Noca.
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0: Eu trago agora para você Fagner.

Ouvimos Rita Benedito, de Vanderly, Contra o Tempo. Flávio Venturini, dele, Guarabira, Espanhola. Abrindo o bloco, Fagner, de Cecília Meirelles e Fagner, Canteiros. Você ouve agora A Cor do Som, de Cledir Ramil, Viva!

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0: Tempo High.
1: Você ouviu Zé Ramalho, dele mesmo, Avo Rai, Tulipa Ruiz e Lulu Santos juntos em Dois Cafés de Tulipa Ruiz. Abrindo o bloco, Mariana de Moraes e Zé Renato juntos em Onde a Dor Não Tem Razão, de Paulinho da Viola e Elton Medeiros.
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1: A Nacional recebe agora Cazuza.

Ouvimos Ivan Lins, de Ivan Lins e Vitor Martins, Daquilo Que Eu Sei. Tereza Cristina, de João Nogueira e Paulo César Pinheiro, As Forças da Natureza. Cazuza, de Ezequiel Neves e Cazuza, codinome Beija-Flor. 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Vamos ouvir agora Ney Matogrosso, de Dé Palmeiras, Cazuza e Bebel Gilberto, Mulher Sem Razão.

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1: Olá, ouvintes das rádios Nacional e MEC. Eu sou Renata Lima e este é o Bate-papo com a Ouvidoria, o espaço de escuta cidadã da Empresa Brasil de Comunicação.
2: Eu sou o Edson França. Hoje vamos falar sobre a nova temporada do Sem Censura, programa com mais de 40 anos de trajetória que agora aposta em mais participação popular, debates contemporâneos e uma linguagem ainda mais próxima do público.
3: E eu sou Gal Bastos. A partir das manifestações recebidas pela ouvidoria da IBC, trago a percepção do público sobre a nova fase do Sem Censura.
1: O Sem Censura ocupa um lugar singular na televisão brasileira. Criado em 1985, o programa atravessou gerações, mantendo uma característica essencial:
2: promover conversas plurais, acessíveis e conectadas ao cotidiano da sociedade.
1: Além da interação já conhecida pelas redes sociais, por meio da hashtag Sem Censura, agora o programa amplia a presença popular com o chamado Povo Fala, levando perguntas, opiniões e percepções das ruas diretamente para a roda de conversa.
2: A mudança resgata uma característica importante da comunicação pública: criar espaços reais de participação e ampliar

0: Ampliar a presença de demandas do cidadão dentro da programação. O primeiro programa trouxe para a conversa temas fortes e atuais: solidão, pressão social e esvaziamento das relações humanas em tempos de hiperconectividade.
1: Para discutir o assunto, Cissa Guimarães reuniu convidados estratégicos e com forte identificação junto ao público, como a atriz Thaís Araújo, a jornalista Adriana Araújo, o psicólogo Alexandre Coimbra e a atriz Luana Xavier como debatedora.
0: Com uma bancada majoritariamente feminina, a conversa transitou entre saúde emocional, maternidade, carreira profissional, relações humanas e os impactos da vida contemporânea, sem perder a leveza que marca a identidade do programa.
2: Essa nova temporada, ela promete muito, tá? E aqui toda tarde você vai ver debates importantes, informações relevantes e conversas pra lá de inspiradoras.
1: O programa também passou por atualização visual. O cenário ganhou nova paleta de cores, elementos gráficos renovados e uma estética mais contemporânea.
0: Mas a renovação estética e editorial também traz desafios importantes. Um deles é justamente equilibrar leveza e profundidade, garantindo que temas socialmente relevantes não sejam tratados de maneira superficial ou excessivamente emocional.
3: O Sem Censura não pode ficar restrito apenas a artistas e conversas leves. Uma TV pública precisa ampliar o espaço para debates mais profundos, críticos e conectados às diferentes realidades do país.
0: Uma das mensagens recebidas elogiava justamente uma edição voltada às diferentes regiões do país e a valorização da diversidade cultural brasileira.
3: Gostei muito de ver um programa que valorizou os diferentes sotaques, culturas e realidades do Brasil.
1: Mas também surgem questionamentos importantes relacionados à representatividade e à composição dos debates.
3: Um tema desses, sobre violência contra as mulheres e não tem uma mulher negra na mesa?
1: Há sugestões de pautas sobre saúde pública, literatura, comportamento, acessibilidade, cultura e ciência, além de pedidos de participação e propostas de convidados.
0: Uma das manifestações chamava atenção para a necessidade de ampliar conteúdos voltados às pessoas mais velhas, grupo que historicamente mantém forte vínculo com a televisão aberta e com programas de entrevista.
3: Sinto falta de programas que conversem mais com quem já tem mais idade. Às vezes, parece que a televisão esquece desse público que também quer debate.
0: Outra dimensão percebida nas manifestações encaminhadas à ouvidoria é o vínculo afetivo construído pelo Sem Censura ao longo das décadas.
3: Meu pai participou do Sem Censura anos atrás. Hoje procurou essa gravação como uma lembrança afetiva da nossa família.
0: E é justamente nesse ponto que a escuta promovida pela ouvidoria se torna estratégica. Compreender como o público percebe a programação e transformar essas percepções em subsídios para reflexão, aprimoramento e direcionamento editorial dentro da EBC.
1: E ouvir essas diferentes percepções é fundamental para fortalecer uma programação plural, acessível e conectada às demandas da sociedade.
0: Seguimos atentos.
3: Seguimos em diálogo.
1: Seguimos ouvindo.
0: Até o próximo Bate-Papo com a Ouvidoria.
1: Fizeram parte deste Bate-Papo com a Ouvidoria:
0: Gal Bastos, Renata Lima e o Edson França na apresentação,
1: Roberta Dante na revisão,
0: Jaime Batista na operação de áudio
1: e Messias Melo na sonoplastia.
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6: Estamos de volta na Nacional com o melhor da música brasileira. Vamos ouvir Gilberto Gil.

Tivemos aí Gal Costa, de Caetano Veloso, Vaca Profana, Vanessa da Mata, Dela Mesma, Baú. Abrindo o bloco, Gilberto Gil. De Gilberto Gil e Liminha, Vamos Fugir. 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Você ouve agora Adriana Maciel.

Você recordou Sérgio Brito e Negra Lee juntos em Aqui Neste Lugar, de Sérgio Brito e Tony Bellotto. Baby do Brasil, de Moraes Moreira e Luiz Galvão, A Menina Dança. A primeira, Maria Rita, de Milton Nascimento, A Festa. 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Eu trago agora para você Chico César.

Ouvimos Luciana Mello do Djavan Si, Maria Bethânia de Caetano Veloso e Wallis Salomão, Mel, abrindo o bloco Chico César, dele mesmo A Primeira Vista. 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A Nacional recebe agora Zizi Posse de João Donato e Gilberto Gil, A Paz.

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1: 8 em ponto no Rio de Janeiro. Bom dia para você que está na sintonia da nossa Rádio Nacional. Vamos juntos nesse sábado 23 de maio de 2026. Manhã Nacional no ar até às 10 da manhã. Claro, contando com a sua companhia para a gente ouvir o melhor da música brasileira. Eu fico de olho no que acontece aqui também na capital fluminense e conto com a sua participação. É mais um espaço da nossa Rádio Nacional para a gente chamar de pracinha pública agora na manhã do seu sábado. Então, participe do nosso programa DDD 21, para você mandar sua mensagem via WhatsApp. E o número é o seguinte, 97119-9966, 97119-9966. Assim a gente vai conversando aqui ao longo da nossa programação. Você pode fazer seu pedido musical, pode trazer um assunto para a nossa conversa, pode sugerir um tema para as nossas futuras entrevistas. Fique à vontade e ocupe aqui a nossa pracinha pública da Rádio Nacional. Comigo, do lado de cada pracinha, está o Eduardo Monteiro. O Dudu está com a gente na sonoplastia. E a Raquel Júnior na produção do nosso programa. A coordenação é da Cíntia Cruz. Cíntia Cruz, depois de um período calçando chinelinhos, está de volta. Espero que ela tenha aproveitado as férias. Então vamos juntos, Manhã Nacional no ar. Daqui a pouco a gente vai ter uma conversa sobre o 7º Simpósio Nacional do Rádio, que dedicou um espaço especial para falar da nossa...

nossa emissora, para a gente pensar nos 90 anos da nossa Rádio Nacional do Rio de Janeiro. Daqui a pouco a gente vai passar limpo de algumas contribuições importantes do Simpósio Nacional do Rádio, e aí é mais uma vez um espaço aberto para a gente conversar. 8:02 no Rio de Janeiro. Eu estou de olho aqui no trânsito, deslocamento entre a Zona Norte e o centro da cidade. É que tem uma faixa de retorno que está interditada agora na Avenida Rei Pelé, aquela que a gente chamava de Radial Oeste, bem na altura da Rua General Carabarro. Essa interdição é por conta de um acidente envolvendo pelo menos dois carros, pelo que eu consigo ver aqui pelas imagens. Corpo de bombeiros já está por lá, tem uma viatura da PM também. Então, nesse momento, trânsito bastante intenso, mesmo sendo um sábado. Nesse momento, a gente estaria ali uma situação um pouco melhor, mas por conta desse acidente, o trânsito ficou intenso nessa faixa ali do retorno da Avenida Rei Pelé. São 8:00, chegando a 3 no Rio de Janeiro. Vamos abrir nossa programação musical com Gilberto Gil, Esperando na Janela.

0: Kid Vinil com Zé Cabaleiro, antes Adriana Calcanhoto, Fico Assim Sem Você, sucesso na voz primeiro de Claudinho Buchicha, música do Abdula e do Cacá Moraes. Abrimos com Gilberto Gil, Esperando na Janela, música assinada por uma galera, né? O Targino Gondim, a Manu Calmeida e Raimundo do Acordeon também. Manu Calmeida, Raimundinho do Acordeon e o Targino. 8h14, virando já para 8h15 no Rio de Janeiro. Deixa eu conversar com a turma que está com a gente na pracinha. Coisa boa, a turma acorda cedo no sábado. Liga o radinho aqui na nossa nacional. Leandro Silveira, diretamente de Niterói. Ele fala assim, bom dia, Dylan. Ligadinhos aqui no Largo do Barradas. Leandro e Neuza. Neuza, bom dia para você. Receba também nosso abraço forte. Pedido musical, diz aqui o Leandro. Jovelina Pérola Negra. Pede bem o Leandro, né? Puxa vida. Escolha uma do sistema, ainda é generoso, ainda deixa a gente escolher aqui, o que facilita a nossa vida e garante a música, né, Leandro? Abraço forte para você, Leandro Silveira, grande pesquisador de samba, professor de história, parceiro de longas datas aqui da nossa Rádio Nacional. Abraço forte para você e para a Neuza. Daqui a pouco nós vamos ouvir Jovelina, Dona Jovelina juntos. Márcio Vanderlei, diretamente de Limoeiro. O homem disse que vinha e veio. Já mandou aquele áudio pra gente. Salve, Márcio. Bom dia.
1: Bom dia, Dylan. Promessa é dívida, viu? Estou por aqui na pracinha. Aliás, pracinha. É, pode ser, né? Porque a gente sabe que quando vocês estão aí no Manhã Nacional de sábado, né? É uma extensão da pracinha, né? Tanto você quanto o Raquel. Então, bom dia, viu? Como eu prometi, eu vim, viu? Vim pra escutar minha música de ontem, viu? Da sexta-feira do Revista Rio. Valeu. Um forte abraço pra vocês. Bom final de semana, viu, Dina? Um bom descanso pra vocês aí. Bom trabalho aí, né? Bom programa, valeu. Forte abraço, amigo ouvinte. Márcio Vanderlei Limoeiro, Pernambuco. Segunda-feira nos vemos no Revista Rio. Valeu, forte abraço.
0: Oba, isso aí. Que bom que você tá sempre com a gente, Márcio. Ajudando a trazer um astral ainda melhor pro programa. Já chega no alto astral. Para acompanhar esse alto astral de vocês, eu estou aqui tomando um cafezinho, né? Oferta generosa do nosso Eduardo Monteiro, equipe técnica hoje, a galera da Sonoplastia nos ajudando com um cafezinho, porque sábado o fluxo das coisas aqui é diferente, mas a gente precisa ter energia, né? A gente precisa ter energia para trabalhar. Márcio Vanderlei, ó, sua música eu não esqueci, ela já foi programada aqui, daqui a pouco a gente vai ouvir, com certeza. Todo Azul do Mar. Ontem você contou pra gente a história, né? E eu tava aqui num compasso de dívidas, porque você pede a música num dia, eu só tava conseguindo tocar no outro. Então hoje acho que a gente acerta. O caderninho fica zerado de novo. Vamos em frente, deixa eu conversar também com a Maria de Lourdes, nossa ouvinte de Piedade. Ela fala assim, bom dia, Dylan. Legal hoje no sábado. Equipe, ouvintes, bom programa. E que o sábado seja de saúde, paz. E um excelente fim de semana para os amigos da pracinha. Dylan, se puder, toca por favor com a Margarete Menezes a música Alegre Menina. Caso não tenha, pode ser outra. Tá vendo? A galera aqui é flexível, né? A galera aqui é generosa, flexível. Margarete Menezes. Eu sou fã da Margarete Menezes. Que voz, né? Que potência e que atuação também. No sentido mais amplo, no sentido político mesmo no nosso Brasil. Abraço forte para você, Maria de Lourdes. Obrigado pela presença aqui e pelo carinho nessa manhã de sábado. 8h18 no Rio de Janeiro, de olho aqui na movimentação da cidade. Eu trago para vocês informações sobre o tempo. Ontem nós já falamos aqui um pouquinho sobre o tempo, mas claro que você não era obrigado a estar aqui no momento em que a gente falou. Então deixa eu te lembrar, ó, tempo na cidade hoje influenciado pelo que se chama de região de baixa pressão no oceano. Na prática é o seguinte, predomínio de céu nublado, sem previsão de chuva, ventos soprando com intensidade fraca moderada, mais intensos entre a tarde e a noite, temperaturas em elevação, significa que a gente acordou sentindo frio e vamos dormir sentindo um pouco menos de frio, eu diria, porque a mínima é 16 graus e a máxima prevista 29 graus. Para padrões cariocas, né? Se no máximo chega a 29, se a gente ficar ali no 27, 28, 26, talvez, para o padrão carioca a gente vai achar que está frio, né? Em especial à noite, em especial com os ventinhos estão para chegar por aí. Só confirmando o cenário dos próximos dias, a gente tinha expectativa de chuva. A partir de amanhã, chuva no Rio de Janeiro. E essa expectativa ainda está aqui, de acordo com o Sistema Alerta Rio. Até quinta-feira, previsão de chuva. Então, chuva para amanhã, chuva para a sequência, aí, o novo início de semana, com temperaturas que vão esquentar um pouquinho, temperaturas em elevação. Amanhã, por exemplo, 31 graus. E aí a gente segue mais ou menos perto dos 30 graus ao longo da semana, mas repito, sempre com chuva. Então, não lavou a roupa ainda? Hoje é o dia de lavar. Lava, deixa para secar aí ao longo do sábado, que amanhã, de amanhã para frente, a expectativa é de chuva. 8h20 no Rio de Janeiro, vamos juntos seguir ouvindo o melhor da nossa música. Na sequência tem Cidade Negra, Pensamento.

beleza, nós ouvimos aqui Alceu Valença cantando Morena Tropicana na nossa Rádio Nacional do Rio de Janeiro. Antes, que aconteceu? Lulu Santos, Apenas Mais Uma de Amor. E o Cidade Negra abriu essa sequência com a música Pensamento, canção da Gama e do Lazão também. 8 horas 31 minutos no Rio de Janeiro, a gente faz um intervalo rapidinho. Na sequência tem uma conversa sobre rádio para você participar com a gente.

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6: Oito horas e 34 minutos no Rio de Janeiro. O rádio vai acabar? Ora apresentada como uma afirmação, ora como um questionamento. Essa frase resgata uma profecia que, para nossa felicidade, nunca se realizou. O rádio vive, foi expandido das ondas eletromagnéticas para diversas plataformas. E o 7º Simpósio Nacional do Rádio, realizado essa semana aqui no Rio, apresentou diversas formas de apropriação do rádio pela sociedade. Para conversar um pouco sobre essas várias possibilidades de utilização do rádio, nós vamos receber a Priscila Schecker. Ela é professora e pesquisadora da Universidade Estadual de Santa Cruz, que fica em Ilhéus, na Bahia. Ela é doutora em comunicação e cultura contemporâneas. Professora Priscila, seja bem-vinda aqui ao nosso, à nossa Manhã Nacional. Quase que eu falei Revista Rio pelo hábito de todos os dias aqui na grade da emissora. Tudo bem, professora?
7: Bom dia, meu querido. Tudo bem? Bom dia para você, bom dia para todos os ouvintes da Rádio Nacional.
6: Foi uma semana de diversos trabalhos aqui no Rio de Janeiro, com mesas durante o simpósio, apresentação de trabalhos. Primeira pergunta, claro, a gente quer saber, apesar da chuva, professora, passou bons dias aqui no Rio?
7: Passamos, sim, passamos bons dias. Ficamos hospedados no centro e conseguimos dar uma passeada, conhecer um pouquinho mais do Rio, né? Teatro Municipal, Biblioteca Nacional. Beleza. Deu para, pelo menos essa parte histórica, a gente conseguiu explorar bem, sim.
6: Que beleza, que bom saber. O tempo fechado atrapalha mais a praia, mas a programação do simpósio era de dia. E eu acho que quem mora em Ilhéus, professora, não sente tanta falta de praia assim, né? Tem praias belíssimas.
7: Ah, com certeza. Com certeza, com certeza.
6: Eu acho que uma questão importante, professora, quando a gente fala sobre o rádio, é a renovação do público que consome rádio,

0: as formas de se fazer e de se consumir rádio. E lá atrás, mais ou menos em 2019, né, quando eu comecei a dar aula de rádio, de introdução ao rádio, eu tinha aquela preocupação de passar para os mais jovens, para os alunos, os universitários, a ideia de que aprender mídia sonora poderia ajudar tanto a quem ia trabalhar em rádio, e quanto para aqueles que iriam seguir outros caminhos nas suas vidas. A gente começava a falar sobre podcast, mas era desafiador, até nos projetos que envolvia mídia sonora, a gente ter um público mais amplo, assim, interessado nas universidades. Nos últimos anos, eu tenho a impressão de que isso mudou muito. Eu tenho visto um envolvimento maior dos estudantes, o interesse por participar disso. Então, eu queria saber se você, qual é a sua impressão em relação ao interesse dos mais jovens pelo rádio, se a gente realmente vive esse momento de redescoberta das mídias sonoras. Será que isso se deve às plataformas? Será que isso se deve ao momento que a nossa sociedade atravessa? Como você vê, professor, a relação entre os mais jovens, inclusive os universitários, com as mídias sonoras hoje?
1: Veja bem, a nossa experiência, ela tem sido uma experiência um pouco até curiosa, vamos dizer assim, né? De modo geral, os nossos estudantes, quando eles entram na universidade, eles não demonstram tanto interesse por rádio, né? A maioria diz que quando ouve rádio, ouve meio que compulsoriamente, porque mora com um avô que escuta, com o tio, com a mãe. E a gente tem feito um trabalho que é um trabalho de, vamos dizer assim, tentar despertar nesses estudantes mais jovens, que geralmente tem uma faixa etária entre 20 e 25 anos, esse desejo de ouvir rádio, essa vontade de ouvir rádio. Mas, curiosamente, apesar de não ouvirem rádio tradicional, eles são espectadores, vamos dizer assim, de podcast. Falo espectadores porque eles podem tanto apenas ouvir, como também podem assistir podcast, né? Então, isso tem demonstrado para a gente como o rádio ele vem aí realmente se adaptando, se reorganizando a partir dessas plataformas e de como ele tem se mantido ainda ativo dentro do, vamos dizer assim, do leque de meios de comunicação, né, para essa juventude. E curiosamente, apesar de não ouvirem rádio, muitos dos nossos alunos relatam que ouvem podcasts que às vezes têm duração de 3 horas, 2 horas, 4 horas, né? Então, o nosso desafio tem sido mostrar para eles que o podcast, apesar de ser uma mídia nova, apesar de estar num ambiente digital, apesar de estar em plataformas de streaming, ele é um derivado do rádio, né? Ele bebe da fonte do rádio. O que a gente tem hoje como grandes programas de podcast, como o formato de mesa cast, vem dos nossos programas de entrevista, né? A audioficção, por exemplo, que tem ressurgido nos podcasts, vem das nossas radionovelas. Então, esse é um momento que eu acho que a gente tem, precisa, na verdade, mostrar para os nossos estudantes, para os nossos jovens, que os meios de comunicação, quando eles surgem, eles não excluem os anteriores, ao contrário, né? É o que a gente chama de mídia morfose. Eles vão se transformando, se reorganizando, eles vão se adaptando. E o rádio tem feito isso muito bem, né? Tem
0: Com
1: feito isso
0: certeza.
1: a partir das web rádios, tem feito isso a partir dos podcasts, tem feito isso também a partir das novas interações com celulares, com computadores, com internet. Veja, a gente tem hoje grandes empresas de mídia, de comunicação, como G1, Estadão, por exemplo, que está fazendo jornalismo por podcast, né? E
0: Com
1: até um tempo
0: certeza.
1: atrás isso era impensável. Nós temos aí produtos de entretenimento audiovisual que também estão investindo em podcast. Então, o que a gente vem observando é isso, né? Assim, o rádio longe de se encerrar, longe de acabar, mas ainda muito produtivo, se adaptando, se reorganizando a essas novas dinâmicas e buscando atrair um novo público, né? Então, ainda que os mais jovens, né, nessa faixa dos 20 anos, não escutam rádio, que eu estou falando aqui, rádio tradicional, né? Mas eles ouvem podcast, eles produzem podcast, e eles já estão entendendo que a mídia sonora pode ser aí um potencial caminho profissional.
0: Com certeza.

0: Muito bem, nós falamos um pouquinho sobre o modo como se faz e como se consome o rádio na atualidade, essa possível renovação do público. Mas eu acho interessante também, professor, o modo, até como as pesquisas que foram apresentadas, os trabalhos que foram apresentados da Universidade Estadual de Santa Cruz, mostram a relevância de quem faz, quem é que pode participar da produção do rádio. A gente está falando agora por uma emissora pública, às vezes a gente tem esse desafio de explicar para os nossos ouvintes o que é uma emissora pública. Lá atrás a gente percebeu que a gente tinha emissoras que eram estatais ou eram governamentais, e é natural, o governo precisa também comunicar, falar para a população, por exemplo, nesse momento que está acabando o prazo para fazer a declaração do imposto de renda, precisa falar com a população que tem campanha de vacinação acontecendo, o governo precisa desses canais. A mídia comercial também pode reunir, inclusive, um grande capital e formar um grande elenco e chegar a um valor de investimento que dificilmente a gente vai chegar numa emissora do governo ou numa emissora pública. A própria Rádio Nacional, no passado, é um exemplo disso. Era estatal, mas recebia dinheiro de anunciante. E aqui a gente recebeu um casting maravilhoso e nunca nenhuma mídia vai repetir o casting que as rádios tiveram no passado, né? Quando você tinha os principais cantores, os principais escritores, quando você tinha os principais músicos, emissoras como a Rádio MEC tiveram seis orquestras. Então, é reunir realmente um capital muito grande quando você pega esse dinheiro que vem da iniciativa privada também. Mas aí é uma emissora que tem os seus compromissos comerciais e não vai ter a mesma possibilidade de representar a sociedade civil organizada, de abrir espaço. E de, enfim, né, alcançar uma pluralidade, uma diversidade de opiniões. Para isso existe a nossa mídia pública, que foi reivindicada lá atrás por partidos políticos, sindicatos e universidade. Tudo isso para chegar, professora, nessa pergunta, né, o papel das emissoras universitárias, das rádios universitárias, para que a gente tenha uma pluralidade maior de vozes, a democratização, inclusive a disseminação do saber, né? Você que tem uma experiência tão longa de pensar a rádio universitária, de que forma a gente pode trazer uma avaliação dessa contribuição, né? Quando a universidade é capaz de trazer a sua comunidade para fazer rádio, que benefícios a sociedade tem?
1: Bom, quando a gente fala de emissoras universitárias, a gente está falando aí de emissoras educativas que têm um compromisso com a educação, né? E aí eu estou falando isso em duas, vamos dizer assim, em duas frentes, né? Primeiro, educação e formação de novos radialistas. Esse é um papel também das emissoras universitárias, porque elas estão dentro dos campos de conhecimento, elas estão dentro das universidades. De modo geral, elas também estão vinculadas a cursos de comunicação. Então, as emissoras universitárias, elas têm esse papel formativo. Na nossa emissora, por exemplo, na Rádio ESC, nós temos 95% da mão de obra estudante, né, do curso de comunicação. Nós temos dois profissionais que são técnicos de som, que também foram estudantes do nosso curso e estagiários também da Rádio ESC, que hoje estão como profissionais atuando dentro da rádio. Então, a primeira coisa que eu gostaria de destacar é isso, né? A possibilidade desses estudantes terem a oportunidade de fazerem rádio, experimentar a rádio e aprender sobre rádio dentro de uma emissora universitária. Então, quando eles saem da universidade, eles já têm essa vivência, né? É claro que a emissora universitária, ela não tem, vamos dizer assim, o mesmo ritmo de produção, no caso da nossa, de uma emissora comercial. Mas eles já têm essa vivência, né? Eles já entendem como é que funcionam as lógicas de produção, né? Como é que funciona, eles aprendem a fazer uma pauta. Eles já têm aquele frio na barriga de entrar num ao vivo com um rádio jornal diário, né? Então, a primeira contribuição é essa, a contribuição da formação, né? Você dá a oportunidade para que eles possam experimentar, né? Experimentar rádio, levar ideias, propor novos formatos, brincar mesmo com a mídia sonora, né? Segunda coisa é esse vínculo que as emissoras universitárias têm com a comunidade. A gente costuma sempre bater nessa tecla de que o rádio é um meio de comunicação local, um meio de comunicação regional, principalmente em cidades do interior, que é o nosso caso, né? Que é, a gente está
0: Sim.
1: no interior da Bahia. Então, quanto mais a gente caminha para o interior dos estados, para o interior do Brasil, maior a importância do rádio. E as emissoras universitárias, elas têm esse papel de aproximar a comunidade do meio de comunicação e também aproximar a comunidade da universidade, né? É importante que a universidade tenha essa relação com as comunidades. A universidade, ela não está, vamos dizer assim, acima das comunidades, ela está dentro da comunidade. Então, toda emissora universitária, de certo modo, também é um projeto de extensão, porque ela dialoga com as comunidades, dialoga com os bairros, dialoga com as necessidades, né, daquela cidade. Além disso, ela tem também uma outra contribuição que é importantíssima, que é a de difusão do conhecimento universitário. A gente tem vivido um momento muito, vamos dizer assim, conturbado e até meio sombrio, em que o conhecimento acadêmico tem sido colocado em xeque, tem sido questionado, né? Extremamente questionado, em que as universidades têm sido muito atacadas.
0: Sim.
1: Então, é importante que as emissoras universitárias façam também esse papel de mostrar para a comunidade o que é que a universidade faz. O que é que a universidade está fazendo? Qual é a importância da universidade para aquela comunidade, né? Porque muitas vezes a gente tem um certo distanciamento que não deveria ocorrer.
0: Sim.
1: Muitas pessoas, até que vivem ali ao redor da universidade, têm um certo estranhamento com o campus, né? Acha que aquele lugar ali de saber não lhe pertence, né? Que identifica às vezes o campus ou o ambiente universitário como algo muito distante da sua realidade. E a rádio universitária, ela vem justamente para, vamos dizer assim, preencher essa lacuna, né? Fazer essa mediação entre a universidade e as comunidades,
0: Sim.
1: mostrando para a comunidade de que forma a universidade pode contribuir para a sua vivência, fazendo divulgação de projetos. Nós tínhamos na Rádio ESC um programa, que a gente fez uma pausa agora, que era um programa chamado Extensões, em que a gente entrevistava colegas, professores e alunos e também representantes da comunidade sobre os projetos de extensão que a universidade realizava. Então, nesse programa, nós tínhamos a oportunidade de devolver para a comunidade, né? Olha, o que é que a universidade tem feito por essa comunidade? E ali os colegas apresentavam muito bem os seus projetos e tinham projetos belíssimos. Projetos com marisqueiras, projetos com pessoal da comunidade rural, com pequenos agricultores, projetos em escolas, né? Projetos de educação midiáticas em escolas públicas.
0: Sim.
1: Enfim, então, acho que para sintetizar, acho que seria isso, né?
0: Muito
1: Emissora
0: bem.
1: universitária, ela é importante na formação dos alunos, é importante na divulgação científica e nessa aproximação com as comunidades.
0: Uma última questão, professor, até porque eu sei que você tem seus compromissos por aí e a gente a limitação de tempo por aqui, mas acho difícil a gente não falar sobre a educação comunicação ou educomunicação que você citou logo no início da sua fala, né? Porque a gente tem o desafio na emissora pública a pensar o que que é interesse público, mas se for eu, o Dylan aqui, sozinho, pensando na Rádio Nacional, o que que é interesse público, vai ser o interesse público na versão do Dylan, né? Que não pode se pretender universal e entender o que que é interesse público e o melhor para todo mundo. E aí você traz essa perspectiva, que é quando a comunidade é convidada a pensar o rádio, a fazer o rádio, e de preferência nessa perspectiva local, porque dificilmente a comunidade da Maré vai conseguir pensar melhor ou de forma mais ampla o conflito Palestina-Israel. A comunidade da Maré vai debater muito bem a Maré, né? Observar a sua própria realidade, debater, trazer suas pautas, enfim. Então, rádio local que pensa o local. E aí você citou aí a relação com diversas comunidades. Como é o desafio, qual a importância do desafio de conseguir também capacitar, conversar, trocar com essas comunidades para que eles possam também ocupar esse lugar de fazer o rádio, de participar pelo menos de uma parte dessa produção.
1: Pronto, perfeito. A gente sempre tem o cuidado, sabe, Dilan, de nas visitas que a gente faz, a gente sempre oferecer alguma coisa. A gente a extensão, né? A extensão universitária, ela é feita a partir de uma troca, ela é dialógica, né? Na perspectiva freiriana mesmo, de troca, né? De entender que nós vamos para aprender e também para ensinar. Então, vou falar um pouquinho da experiência da nossa rádio aqui, né? Da Rádio ESP. O que que a gente tem feito? Quando a gente se propõe a estar em uma comunidade, né, seja uma comunidade de povos originários, seja uma comunidade quilombola, seja uma escola, né, a gente sempre se propõe à troca, né? Então, nós já temos aqui um histórico de formação. Como é que a gente faz? A gente propõe uma visita a determinadas comunidades. Essa visita nas comunidades, nós levamos treinamento para essas comunidades, né? Geralmente treinamento na área de podcast, né? Então, assim, como que essas comunidades podem produzir conteúdo sonoro apenas com celular? Geralmente é o que a maioria deles tem. Se a comunidade tiver um pouco mais de estrutura, a gente faz uma formação um pouco mais ampla, né? De transmissão mesmo radiofônica. O ano passado nós tivemos na comunidade de Caxuté, que fica em Valença, é uma região quilombola onde funciona também um terreiro de candomblé. E eles queriam muito que a gente fizesse esse treinamento, porque eles têm a intenção de colocar uma rádio, né? Uma rádio nesse local. E nós fizemos uma
0: Legal.
1: parceria com uma colega aqui de Serra Grande, que ela desenvolveu um protótipo de transmissão de rádio que é feito com aquilo que as pessoas têm em casa, né? Então, ela leva esse treinamento para lá, a parte técnica ela dá, e a gente dá a parte de conteúdo. Então, como é produzir rádio, como é falar no rádio, como é que se faz uma produção. A gente tem feito isso muito em escolas também, né? Escolas de ensino médio. Aqui os meninos no, nas escolas estaduais, eles são matriculados em tempo integral, então eles ficam o dia todo na escola. Então, um turno eles estão assistindo às aulas, no outro turno eles estão fazendo oficinas. A Rádio ESC já teve a oportunidade também de colaborar nessas oficinas, ensinando como é que eles produzem podcast com apenas o celular. Nós também recebemos visitas de escola dentro do nosso estúdio, e isso é muito interessante, porque geralmente quando os alunos eles vêm para o estúdio da Rádio ESC, a gente tem a oportunidade de colocá-los ao vivo pelo boletim ESC. Então, eles fazem o boletim no nosso lugar. Isso é muito bom,
0: Legal.
1: porque eles vivenciam na prática, né? E nós temos inclusive a experiência de um aluno do curso, que foi um desses estudantes de ensino médio, que veio visitar a Rádio ESC, gostou do curso de comunicação, fez o Enem, passou e agora é nosso estudante.
0: Que legal.
1: Então, veja, essa relação com a comunidade é sempre uma relação dialógica, né? É sempre uma
0: Sim.
1: relação em que a gente se propõe a aprender e a ensinar. E o que é que esse pessoal devolve para a gente? Devolve conhecimento. Né? Devolve um conhecimento que nós não temos na academia. Então, por exemplo, estar lá na comunidade do Caxuté, nessa região quilombola, foi extremamente rico, porque nós aprendemos muito sobre a região, sobre as ervas, sobre as plantas, aprendemos muito sobre essa religião de matriz africana, trouxemos isso, fizemos reportagem. Então, nós aprendemos, né? Então, essa relação com a comunidade é sempre nessa perspectiva da extensão como uma troca mesmo, né? Nós ensinamos e também aprendemos com eles.
0: Muito bom. Essa é a professora Priscila Scheck, professora pesquisadora da UESC, a Universidade Estadual de Santa Cruz, em Ilhéus, na Bahia. A Priscila é doutora em comunicação e cultura contemporâneas e trouxe para a gente várias perspectivas interessantes, né, sobre o modo como a gente se apropria da mídia sonora, o modo como a gente se apropria do nosso rádio. Professora, coisa boa poder conversar com você aqui na nossa pracinha pública da Rádio Nacional, que é como a gente gosta de chamar aí se os nossos outros programas. Então, só tenho a te agradecer aí pelo tempo disponibilizado e parabenizar a você e toda a equipe da universidade, porque a UESC ocupou aqui o Simpósio Nacional. Eu
1: Ah, que
0: circulava
1: maravilha.
0: pelas salas e sempre via representantes da universidade com pesquisas interessantes para compartilhar.
1: Sim, eu agradeço a oportunidade. Te parabenizar também pelo seu trabalho. Pela mediação da mesa lá no simpósio, e dizer que a nossa participação só foi possível porque os alunos compraram a ideia e viajaram de ônibus 2 dias para chegar no Rio. Estão voltando
0: Nossa.
1: hoje, inclusive, saíram do Rio agora às 7 e pouquinha e só vão chegar aqui em Leos amanhã. Mas é isso, é assim que a
0: Nossa.
1: gente faz. É assim que a gente faz, universidade pública, né?
0: Com certeza, que a viagem seja tranquila, né? Apesar do chá de cadeira ou chá de banco de ônibus, que a viagem seja tranquila.

0: pro grupo de estudantes que veio aqui e representou muito bem a UESC. Professora, um excelente sábado para você. Obrigado pela conversa.
1: Para você também, meu querido. Um abraço.
0: Um abraço.

nosso programa. E quando a gente fala assim, conta pra gente o que está acontecendo aí na sua localidade. Só nesse exercício de você parar para olhar ao redor e trazer uma informação, primeiro você já foi convidado a pensar sobre o seu local, sobre a sua vida. Depois você seleciona o que você acha relevante. Depois você escreve ou fala, né, quando manda o áudio, e aí você elabora essa ideia e traz para a gente compartilhar. E sem a sua colaboração a gente não saberia, né? Sem o seu olhar a gente não teria essa informação a mais. E vocês fazem isso todos os dias aqui com a gente, pensando ainda nesse olhar e nesse conhecimento da comunidade. Num certo dia eu precisei chegar em um hospital aqui na cidade do Rio, e para chegar eu peguei numa situação de emergência, né, para ir lá atender uma pessoa no hospital, e peguei um aplicativo desse com uma moto. O motociclista não sabia, passou por dentro de uma comunidade. Quando eu cheguei lá na comunidade, eu vi um ponto da polícia militar que ficava em frente à Boca de Fumo. E os traficantes lá indolando a droga na frente da polícia. Nunca mais eu vou poder dizer, em relação a essa comunidade, que a polícia descobriu, a polícia localizou um ponto de venda de droga, porque a polícia já sabe que o ponto de droga está ali. E às vezes nós jornalistas, sem conhecer essa realidade local, a gente repete um discurso oficial que para quem está morando ali não faz o menor sentido. A pessoa vai dizer, ah sim, tá bom, a polícia acabou de descobrir, eles estão aqui todos os dias ali bem na frente. E se não fazem a repressão é porque outros motivos têm, e a gente tem que descobrir que motivos são esses. Vou dar um exemplo muito básico para vocês, né? Da diferença do olhar de quem está numa comunidade para o olhar de quem está de fora. E aí essa contribuição de vocês, de cada comunidade, a gente não está falando só de comunidade como um espaço físico, né? A comunidade ribeirinha, as pessoas que se associam em torno de uma pauta em comum, têm saberes e conhecimentos para compartilhar que o restante da população não tem. Então trazer todo mundo aqui para o rádio me parece uma das missões essenciais para a gente fazer comunicação pública, e pude pensar melhor sobre isso conversando com a professora Priscila Schecker. 8h59, aquele intervalo rapidinho. Na sequência a gente está de volta aqui no nosso Manhã Nacional.

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3: 9:01 no Rio de Janeiro. Estamos de volta com o nosso Manhã Nacional. Vamos juntos até às 10 da manhã, ouvindo o melhor da nossa música, trazendo conversas de interesse público e os destaques também do nosso noticiário. Eu sigo aqui com o Eduardo Monteiro, com a gente na sonoplastia e a produção da Raquel Júnior. Vamos ouvir o melhor da nossa música. Já, já eu vou atender aos pedidos musicais, já estão aqui separadinhos. Vamos seguir aqui ouvindo a música selecionada pela nossa Raquel Júnior para essa manhã de sábado. Na sequência tem Maria Rita. Tá perdoado.

Muito bem, você ouviu Tuia e Ana Vilela interpretando Linda Juventude. Antes, Nilce Carvalho, Teco Teco, Pereira da Costa e Milton Vilela. Maria Rita abriu essa sequência cantando Arlindo Cruz, Tá Perdoado. 9 horas, 11 minutos no Rio de Janeiro. Vocês já sentiram aquela sensação de fadiga mental? Pois é, às vezes isso acontece porque a gente não faz as pausas necessárias nas nossas jornadas de trabalho, de estudo. E quando a gente fala trabalho, não é só o trabalho remunerado, né? Só emprego, não. Tem várias formas, né, da gente trabalhar, inclusive nas nossas casas. E aí saber respeitar o momento de descanso parece fundamental até para manter a produtividade. Essa conclusão é de uma neurocientista que traz um alerta. Ela diz o seguinte, ó, ter um momento só para você não é luxo. O João Barbosa, estagiário aqui do nosso radiojornalismo, conversou com a Carol Garrafa e ela deu dicas valiosas para

0: tentar evitar a fadiga mental e, ao mesmo tempo, aumentar a concentração.
1: Você já abriu aquele e-mail e percebeu que está lendo o mesmo parágrafo várias vezes, tentando entender? Ou simplesmente esqueceu o que ia fazer quando saiu de um lugar para o outro e ficou parado no meio do caminho, um pouco perdido? Até parece uma distração cotidiana, mas, na verdade, esses podem ser sinais de um cérebro cansado. Estudos comprovam que, mesmo com muito esforço, não conseguimos manter 100% da atenção durante longos períodos do dia. E quando o assunto é o ambiente de trabalho, o cansaço pode afetar nossa produtividade. Esses momentos sinalizam que é hora de fazer uma pausa. A neurocientista e escritora Carol Garrafa, especialista em habilidades socioemocionais com foco no desenvolvimento humano e aprimoramento cerebral, fala sobre os benefícios dessa parada estratégica.
2: O cérebro ele entra num estado de estresse contínuo. O cortisol, que é o hormônio do estresse, ele se mantém elevado e prejudica a nossa memória, a criatividade e a flexibilidade cognitiva. Ou seja, a gente continua trabalhando, mas com menos qualidade, mais reatividade e mais risco de erro. É na pausa que a gente consolida a memória, que organiza as ideias.
1: Mesmo que sejam de apenas 2 minutinhos, as pausas são restauradoras. Mas a neurocientista destaca que os momentos de parada não são sinônimos de desviar a atenção para outras coisas, como o celular.
2: Se eu saio de uma tarefa cognitiva e vou para o celular, eu continuo esse estímulo desse meu sistema de atenção. Então o cérebro não descansa, ele apenas troca de estímulo.
1: Carol Garrafa ressalta ainda que muitas pessoas sofrem com uma rotina mais estressante, sem tempo de descanso. Para esses cenários, ela faz algumas recomendações.
2: Costumo orientar 3 movimentos muito práticos aqui. O primeiro deles é você inserir mini pausas intencionais na sua agenda. Segundo, criar um ritual de autocuidado. Caminhada, leitura, silêncio ou simplesmente não fazer nada. E o terceiro é ter um momento semanal para você planejar.
1: Segundo a neurocientista, ter um momento para si não deve ser visto como luxo, e sim medida necessária como parte da rotina. Fora isso, cuidar da saúde física, manter bons hábitos alimentares e ter boas noites de sono são dicas preciosas para se manter o cérebro saudável. Sob supervisão de Vitória Elizabeth, da Rádio Nacional do Rio de Janeiro, João Barbosa.
0: Obrigado, João, pelas informações. E quem corrobora, quem assina embaixo aqui em relação à necessidade do descanso é o nosso professor Leandro Silveira. Ele falou assim, ó, Dylan, tem toda a razão. Eu estava trabalhando de segunda a segunda e estava estafando. Agora diminuí e estou rendendo mais. E a academia tem ajudado. Então, tem o descanso da atividade mental e tem a prática de atividade física. O professor Leandro Silveira está aí, ó, dando bons exemplos para a gente. Eu acho que quando a gente tem um prazo curto para poder cumprir, às vezes justifica que você estenda bastante seu horário de produção, né? Tem que entregar um trabalho depois de amanhã. E aí você vira aquela noite, vira segunda, entrega o trabalho, depois você descansa. E quando você está nessa correria a longo prazo, não adianta, porque você estica hoje e amanhã você vai se ressentir. Quer dizer, amanhã você vai precisar descansar e aí aquele tempo que você acha que você ganhou na produtividade, você perde depois. Ou você estica por um longo prazo, conseguir aí 1 ano trabalhando e daqui a pouco vem o burnout, daqui a pouco vem um comprometimento sério que vai te tirar a produtividade, que vai te tirar às vezes até do mercado de trabalho. Então é essencial ter esse equilíbrio, né? Fazer as coisas no tempo que é possível fazer, respeitando a nossa saúde. 9h16, um abraço para o Zé Henrique de Noronha, já passou por aqui para desejar para a gente bom dia e um feliz sábado. Um abraço também para o Jorge, nosso ouvinte de São Gonçalo, que fala bom dia, Dylan e todos da equipe. Bom final de semana, cheio de alegria, que seja assim. Um abraço forte para você, Jorge, obrigado pela companhia. 9h16, deixa eu atender aqui aos pedidos musicais, começando por Jovelina Pérola Negra, Feira de São Cristóvão.

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0: escrito nas estrelas nessa versão da Margareth Menezes, tentando de alguma forma me aproximar aqui do pedido da Maria de Lourdes, nosso ouvinte de Piedade, porque a música pedida a gente não tinha ainda no catálogo. Para agilizar, a gente trouxe uma outra música com a Margareth Menezes. Espero que você tenha gostado, Maria. Um abraço para você. Antes, o que nós tocamos? Zeca Pagodinho, Quando a Gira Girou. Música do Claudinho Guimarães, Serginho Meriti. Acho uma música muito bonita, né? Fala sobre amizade, aquele que na hora que a situação está difícil fica do teu lado, ou aquela que na hora que a situação fica difícil segue do teu lado. E abrimos com Feira de São Cristóvão, Jovelina Pérola Negra, esse pedido do Leandro e da Neuza, lá de Niterói. 9:30 no Rio de Janeiro, a gente tem que fazer um intervalo rapidinho, é o último, depois tem mais um bloco para você curtir com a gente na pracinha pública do Manhã Nacional.
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1: 9 horas 33 minutos no Rio de Janeiro. Vamos juntos aqui no nosso Revista Rio. Opa, sabia que uma hora eu ia trocar. Todos os dias falando Revista Rio. Vamos juntos aqui no Manhã Nacional. Até às 10 da manhã. Dá tempo ainda da gente conversar. Manda sua mensagem. DDD 21 971 19 99 66. 971 19 99 66. E vamos seguir trazendo informações para vocês também. Você sente aquele sono logo depois do almoço? Vontade de procurar uma rede, um cantinho? Pois é, muita gente encara isso como preguiça, mas tem uma explicação do nosso relógio biológico e tem a ver também com a qualidade do descanso. A repórter Joalva Moraes, que é de uma emissora parceira da Rádio Educadora de Salvador, conta que o corpo pede uma pausa nesse período do dia.
2: Por que sentimos sono depois do almoço? Os especialistas explicam que é normal sentir sono após esta refeição e que este estado de sonolência é chamado cientificamente de letargia pós-prandial. A diretora regional da Bahia da Associação Brasileira do Sono, Andrea Barral, informa que esta sonolência é comum quando a pessoa não está dormindo bem e com qualidade.
3: Se a pessoa dorme a quantidade necessária de sono específica para sua idade e com qualidade, na grande maioria das vezes ela não vai sentir sono durante o dia. Então, assim, mesmo que a situação seja monótona, ela não vai sentir sono. A pessoa sente sono quando ela está devendo sono. Então, se ela está dormindo menos, se ela tem o que a gente chama de privação de sono, ou seja, você vai dormindo um pouquinho a menos a cada dia. Então, numa situação mais monótona, você vai ter essa vontade de cochilar, né? Então, tem pessoas que cochilam na frente da televisão, mesmo com luz, com estímulo, e tem pessoas que precisam de um ambiente mais monótono para cochilar.
2: Doutora Andrea também acrescenta que, além da qualidade do sono, uma outra causa para a sonolência após o almoço pode ser por conta de questões hormonais.
3: A gente libera substâncias que ajudam, né, na indução do sono. E se a pessoa tem uma rotina mais, né, regular de sono, mais ou menos 12 horas depois da média, né, do sono da pessoa, na grande maioria das vezes depois do almoço, por exemplo, ela pode ter, né, um estímulo maior para essa sonolência, uma redução da temperatura corpórea que acaba liberando esse estímulo para o soninho, né, depois do almoço, com, né, o estômago cheio, a refeição. Então tem uma questão hormonal associada também.
2: Da Rádio Educadora de Salvador, Joalva Moraes.
1: Soninho, né? Gostei da expressão. Alguns falam pestana, cochilo e daí por diante. Como é que você gosta de falar sobre essa cesta, né? Tirar a cesta depois do almoço, puxar um ronco. Tem várias expressões que a gente entende bem. É aquele sono que não é o sono da noite. É um descanso extra ali durante o dia. 9 horas e 36 minutos no Rio de Janeiro. Vamos juntos, ouvindo o melhor da nossa música. Cazuza, nosso amor a gente inventa.

Tá aí para você ouvir com a gente, 14 Bis, Todo Azul do Mar. Música de Flávio Venturini e de Ronaldo Bastos. Antes a gente ouviu a Dulce em Caleidoscópio, sucesso do Paralamas do Sucesso. Ó, ficou redundante, né? Desculpa. Grande êxito da banda Paralamas do Sucesso. Melhorou? Acho que melhorou. E a gente abriu essa sequência com Cazuza cantando dele, do Rogério e do João Rebouças, O Nosso Amor a Gente Inventa. 9 horas, 48 minutos, reta final do nosso programa. Movimentação vai ficar mais intensa na parte da tarde, na cidade do Rio de Janeiro, por conta da Marcha para Jesus. Aliás, é um movimento que é reconhecido como patrimônio cultural e material do Estado desde 2023. A movimentação, a marcha, vai começar no período da tarde, a partir das 2 horas, no centro da cidade. Concentração na Avenida Presidente Vargas, na altura da Avenida Passos. De lá, a marcha vai seguir até a Praça da Apoteose. E lá, na Praça da Apoteose, no espaço ali do Sambódromo, é que vai acontecer a festa com várias atrações da música gospel. A expectativa do município é da presença de cerca de 300 mil pessoas, contando todo mundo ali que vai fazer o caminho, né, da marcha. E aí no Sambódromo mesmo, a expectativa é da participação de cerca de 40 mil pessoas. Quem são os artistas confirmados para essa edição? Talvez o destaque seja para o Thales Roberto, né? Um nome bastante conhecido da música gospel. Tem também a Maria Marçal, tem Midian Lima, tem Victim, tem William Nascimento, Marcados Pagode Gospel, Samuel Messias, Taina Gonçalves, Alex Lúcio, Marcos Salles, Samuel Eleutério, DJ Marcelo Araújo, Vaguinho, Vitória Costa, Raquel Malafaia e Josiane também. Então, para você que vai participar, já se preparar, e para você que vai circular pelo centro do Rio e precisa evitar a multidão aí com seu carro, na sua caminhada, enfim, já fica sabendo. Deslocamento a partir das 2 da tarde e aí na sequência a festa vai seguir no Sambódromo e costuma seguir aí ao longo da noite, né? 9 horas e 50 minutos no Rio de Janeiro. Vamos juntos seguir aqui conversando, vamos ouvir o melhor da nossa música. Quem tá com a gente é a Dora do Leme. Coisa boa te receber aqui, hein, Dora? E ela começa falando isso, ó. Coisa boa, Dylan. Já sei que meu finde será muito bacana. Muita saudade de participar mais da nossa pracinha. Esse semestre, meu horário de aulas antagonizou com meus passeios na pracinha. Mas tudo se ajeita e hei de voltar a curtir aquela participação coletiva maravilhosa. Por enquanto, vou matando a saudade do seu profissionalismo e simpatia. É isso, bom findes. Que nos permita tirar aquele soninho gostoso depois do almoço. Dora, faz tempo que eu não tiro aquele soninho gostoso. Coisa boa, né? Você sabe que quando eu apresentava aqui o Repórter Rio, 6 horas da manhã, né? E chegava aqui na emissora ainda de madrugada, eu vinha aqui com o carro da empresa que busca os funcionários da madrugada e voltava de ônibus. A saudade que eu tenho desse tempo é porque o que eu dormia no ônibus não está no gibi. Nunca passei do ponto, sempre acordava na hora certa, mas era um soninho que fazia uma diferença enorme. E desde aquele tempo eu não durmo mais de tarde. Desaprendi a tirar esse cochilo. Não dá também, né? Agora de tarde eu estou aqui no expediente. Se eu dormir, vai ser no microfone do Revista Rio. Dura, abraço forte para você. Ela deixa aqui 10 mil beijos para gente. Olha quem tá aqui também com a gente, ó. Eduarda Lendre. Eduarda. Ela falou assim: abençoado sábado para Dylan e equipe. Na segunda-feira, vou lembrar vários programas que talvez possam ser resgatados. Por favor, faça isso, nós vamos ficar muito felizes. Estava sumida, Eduarda, falamos de você aqui ao longo dessa semana. Sempre que a gente pensa na

Nossa Rádio Nacional e todo mundo que já contribuiu aqui com a nossa emissora, a gente lembra de você, do seu profissionalismo e conhecimento aqui da nossa discoteca, do nosso catálogo musical. Vamos juntos, 9 horas e 52 minutos. Agnes Nunes, Vixe!

0: Agnes Nunes cantando Vish, 9h55. Estou aqui conversando com o Eduardo Alendre, nosso ouvinte da Praça 11, que tem uma longa história aqui com a nossa Rádio Nacional. E ela nos ajuda contribuindo com temas para a série que a gente está produzindo em videocast para homenagear os 90 anos da rádio. Eduarda, quais são as dicas para a gente?
1: Bom dia, Dilan. Olha, eu vou só lembrar uma coisa que é da Nacional. Que bonito, é? É uma sonora feita por Luiz Bandeira, cantor e compositor. Entendeu? Que lembra o esporte. Quando toca tim-din-din, tim-din, já sabe que é Rádio Nacional. E é esporte, futebol. Agora tem tantos programas, entendeu? Alma das Coisas. O Herão Domingues anunciando o fim da guerra, Gente que Brilha. O que mais, meu Deus? É muita coisa. Marlene, meu bem, a vida que a gente leva, a alma das coisas e a paixão de Cristo, que todo ano, não sei se Carlos Paulo já está aposentado, tudo isso tem como resgatar aí para falar da história do caminhar da nossa amada Rádio Nacional. Ainda tem outros que depois eu vou lembrar.
0: Que beleza, Eduarda. Boas sugestões. Vamos correr atrás de quem possa vir aqui conversar com a gente sobre isso, né? Resgatar um pouco dessas memórias. E é assim, a Rádio Nacional tem um acervo, mas a gente precisa de gente que tem essas memórias, né? Do que passou por aqui, o que aconteceu de bom. E muita gente tem também as mídias. Muita gente conseguiu salvar.

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1: Agora em Brasília são 10 horas. Bom dia, eu sou o Zé Carlos Andrade e esse é o Nacional Notícias com o destaque do momento. O concurso de vídeos Plural Plus, realizado pela ONU, convida jovens a promoverem a paz, a diversidade e a solidariedade por meio de curtas. Vamos aos detalhes com o Vitor Mendes.
2: A Aliança das Civilizações das Nações Unidas abriu as inscrições para a 18ª edição do Plural Plus, um concurso que incentiva jovens de até 25 anos de todo o mundo a produzirem curtas-metragens sobre migração, diversidade e inclusão. Os interessados podem participar da seleção pela plataforma do Plural Plus até o dia 30 de junho. Os jovens podem criar os curtas em formatos de documentário, animação ou ficção. São 3 categorias separadas por idade: até 12 anos, 13 a 17 anos e 18 a 25 anos. Serão premiados 3 curtas, um de cada categoria. Os vencedores serão exibidos na cerimônia do evento e disponibilizados no portal do Plural Plus. Os selecionados também serão condecorados com os prêmios especiais de reconhecimento pelo combate à xenofobia e à discriminação, de narrativas responsáveis sobre imigração e o DIA. Segundo a Aliança das Civilizações das Nações Unidas, os curtas devem fazer as pessoas pensarem sobre as questões de defesa dos direitos humanos, combate à discriminação racial e promover o entendimento conjunto. Com supervisão de Roberta Lopes, da Rádio Nacional em Brasília, Vitor Mendes.
1: Muito bem, esse foi o Nacional Notícias. A gente volta ao meio-dia.
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1: Agora são 10h03 para começar bem aí, trazendo para você Marisa Monte, feliz, alegre e forte.

0: Muito bem, tudo o que a gente quis com Paulinho Mosca, a música dele, Jorge Benjor, Vendedor de Bananas, de Jorge Benjor e Marisa Monte, Feliz, Alegre e Forte, de Marisa Monte, Pretinho da Serrinha e Raquel Luz.
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0: Agora 10h14, seguindo com Milton, Caçador de Mim.

0: Maria Bethânia, Agradecer e Abraçar, música de Vevê Calazans e Jerônimo Santana, Maria Rita, Abismo, de Tiago Silva, Lelei Davi, Joyce Moreno, Monsieur Binot, de Joyce Moreno.
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0: Agora 10h27, Cláudio Zoli, a francesa.

0: É, meu compadre, tá ruim, mas vai melhorar. Segura as pontas aí. Vou ver se eu ponho algum contigo aí pra acertar uma conta que eu tô devendo ali.
1: Muito bem, no finalzinho, tá ruim, mas tá bom. Com Zeca Pagodinho, música de Almir Rodrigues, Clebar Pereira e José Carlos de Souza. Refazenda com Nação Zumbi, a música do Gil, e Gal Costa, Odara de Caetano.
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1: Agora são 10 horas e 44 minutos. Zé Cabaleiro, Flor da Pele.

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0: Muito bem, aí, Farrapo Humano com Luiz Melodia, Skank, a música de melodia. Fagner, Fanatismo de Flor Bela, Spunk Fagner e Zé Cabaleiro, Flor da Pele, de Zé Cabaleiro.
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0: Agora 5 para as 11, Tulipa Ruiz, tu.

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Lucas Santana, músico de Tom Zé, Vestiviane Biribeiro, Daniela Mercury, Beat Lamento, de Márcio Melo, e Nauzete, na corda bamba, de Cristina Saraiva.

0: Frei Felipe Radicete.
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0: Agora são 11 horas 13 minutos. Alba Ramalho, Chico César, espere por mim, Morena.

0: Caetano Veloso, alegria, alegria de Caetano, Fred Martins, Janelas de Martins e Marcelo Diniz. Elba Ramalho, Chico César, Espere por mim, Morena, de Gonzaguinha.
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0: São 11h24, Zé Ramalho, Táxi Lunar.

0: Rita Lee Mutante, de Rita Lee, Roberto de Carvalho, Clara Nunes, Conto de Areia, de Romildo Souza Bastos e Toninho Nascimento. E Zélia Dunca, Enquanto Durmo, de Zélia Cristianoias.
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0: Agora 11:43. Leila Pinheiro, BCN.

0: Aí no final, computadores fazem arte com Chico Sá, Ensinação Zumbi de Fred 04, Maria Sade, Acredite ou Não, de Lenine e Braulio Tavares, e Leila Pinheiro, Bessamê, de Flávio Venturini e Murilo Antunes.
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0: Confira 11:54, Elise Loborges, Vento de Maio.

0: É isso aí, finalizando o programa de hoje. Música sem intervalo, Elize Loborges, Vento de Maio, de Márcio Borges e Telo Borges. Badia Sade, Acredite ou Não, de Lenine e Braulio Tavares.
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1: Agora em Brasília, meio-dia, eu sou José Carlos Andrade e este é o Nacional Notícias com o destaque do momento. O presidente Lula participa neste momento no Rio de Janeiro dos eventos em comemoração aos 125 anos da Fiocruz. Quem está aqui ao meu lado é Daniela Longuinho, que traz os detalhes. Oi, Daniela, boa tarde.
2: Boa tarde, Zé Carlos. Boa tarde a todos. Como parte das celebrações dos 125 anos da Fiocruz, o presidente Lula participa neste momento no Rio de Janeiro da inauguração da nova sede do Centro de Desenvolvimento Tecnológico em Saúde, CDTS Fiocruz. A unidade será voltada ao desenvolvimento de vacinas, medicamentos e soluções inovadoras para o SUS. A Fiocruz também passará a contar com o Centro de Desenvolvimento e Produção de Terapias CAR-T-Cell, dedicado a um dos tratamentos mais avançados do mundo contra o câncer. Trata-se de uma terapia que utiliza as próprias células imunológicas do corpo para atingir e destruir células infectadas. Foram investidos R$330 milhões do governo federal no projeto de terapia CAR-T 100% nacional. A tecnologia produzida pela Fiocruz mira brasileiros que enfrentam leucemia, linfoma e mieloma. A iniciativa é resultado de uma parceria firmada em 2023 entre Fiocruz, Ministério da Saúde e a organização norte-americana Caring Cross. Os primeiros pacientes devem participar dos estudos clínicos e começar a receber tratamento experimental no segundo semestre deste ano. Zé Carlos.
1: Tá certo, Daniela. Grato aí pelas informações. Esse foi o Nacional Notícias. Tem mais a uma hora.

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1: Agora, 12:02, Lenine, Marco e Suzano, Olho de Peixe.

Muito bem, cara a cara, Luiz Melodia, música de Melodia e Renato. Também Lulu Santos, de Lulu e Nilo, tudo com você, Lenine e Marcos Suzano, de Lenine e Olho de Peixe. Samuel Rosa e Loborges aqui na Rádio Nacional, Dois Rios, meio-dia e 13.

Maresia com Adriana Calcanhoto, de Paulo Machado, Antônio Cícero, Ana Rato, Nem Pensar, de Bruna Caran e Duda Breck. Também Samuel Rosa e Loborges, Dois Rios, de Samuel Loborges e Nando Reis. Está Benedito, Mambo da Dor.

0: Aí, nação de passarinhos, Vanessa da Mata e Marcelo Falcão de Vanessa da Mata. Ney Mato Grosso, homenagem ao malandro do Chico Buarque de Holanda e Belchior, Medo de Avião de Belchior.
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0: Agora, 12:39, tá aí Maria Bethânia, o tempo e a canção.
2: Pé.

Muito bem, no final, ainda bem, com Vanessa da Mata, de Vanessa e Liminha, de Lupa na Lapa, Moisés Marques, de Moisés Marques, e Maria Bethânia, O Tempo e a Canção, de Renato Teixeira. 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Agora, faltando 9 minutos para 1 da tarde, está aí Seu Jorge. Quem não quer sou eu.

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1: Agora em Brasília, 1 hora. Boa tarde, eu sou José Carlos Andrade e esse é o Nacional Notícias com o destaque do momento. Há 1 semana do fim do prazo, 69% dos contribuintes já enviaram a declaração do imposto de renda deste ano. Não é isso, Daniela Longuinho? Você já fez a sua também?
2: Já fiz, Zé Carlos. Vamos aos números, né? Balanço da Receita Federal. Até o meio-dia deste sábado, a Receita Federal recebeu cerca de 30 milhões e 440 mil declarações. O número equivale a 69% do total previsto para ser recebido este ano. O Fisco estima receber 44 milhões de declarações até a próxima sexta-feira, olha, dia 29 de maio, que é o prazo final para entrega. De acordo com a Receita, 62% das declarações entregues até o momento têm imposto a restituir. Cerca de 21% terão que pagar imposto de renda e aproximadamente 17% não têm imposto a pagar nem a receber. Quem não enviar a declaração no prazo pagará multa de R$ 165,74 ou 1% do imposto devido, prevalecendo o maior valor. Precisa declarar o imposto de renda quem recebeu rendimentos tributáveis acima de R$ 35.584, assim como pessoas físicas que obtiveram receita bruta da atividade rural acima de R$ 177.920. Zé Carlos, com você.
1: Tá certo, grato, Daniela. E você já fez a sua declaração? Não perca tempo, não deixe para a última hora, hein? A gente volta às 2 horas com mais Nacional Notícias.
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1: Agora 1 hora e 3 minutos, Gilberto Gil, Marina.

Ira e Samuel Rosa, um girassol da cor do seu cabelo, de Lô e Márcio Borges, Jorge Vercillo e Jorge Aragão, Encontro das Águas, de Jorge Vercillo e Jota Maranhão e Márcia Castro, de Pé no Chão, música de Rita Lee. Agora 1h20, Sérgio Sampaio, Rosa Púrpura de Cubatão.

Muito bem, aí, Samba do Grande Amor, Bete Carvalho do Chico, Titãs, Os Cegos do Castelo, de Nando Reis e Sérgio Sampaio, Rosa Púrpura de Cubatão, de Sérgio Sampaio. Agora 1:30, Maria Rita Corpiccio.

0: Compasso com Ângela Rorô, de Ângela e Ricardo Bacor. Tim Maia, Ela Partiu, do Tim e Beto Cajueiro. Marcelo Genesi, Café com Leite de Rosas.
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0: Agora Cássia Eller, Lanterna dos Afogados.

0: De documentos do antigo Instituto Médico Legal do Rio de Janeiro, o Ministério Público Federal acompanhou esta semana o recolhimento emergencial de parte do acervo histórico mantido no prédio abandonado. Vamos conferir na reportagem de Priscila Tereso.
1: Já foi recolhida parte dos documentos históricos do antigo prédio do Instituto Médico Legal na região central do Rio de Janeiro. Entre os materiais do acervo histórico, foram retirados 196 livros do prédio, desativado desde 2009. O trabalho, realizado pelo Arquivo Público do Estado, abrangeu livros de registros de entrada e saída de corpos de 1960 até 1990, plantas do edifício e fotografias da inauguração do prédio. Uma nova etapa da retirada dos arquivos está prevista para a primeira quinzena de junho. Segundo o Ministério Público Federal, que ajuizou a ação desde o ano passado para assegurar a preservação do patrimônio documental do IML, a operação de recolhimento nessa quinta-feira ocorreu após moradores da vizinhança registrarem imagens de parte do acervo sendo descartada. Além do descarte indevido, inspeções identificaram um cenário crítico de degradação com documentos expostos à umidade, infiltrações e à ação do tempo. O antigo Instituto Médico Legal abriga um dos mais relevantes conjuntos documentais sob guarda do Estado do Rio de Janeiro, reunindo cerca de 440 mil itens iconográficos e quase 3 mil metros lineares de documentos produzidos pela Polícia Civil entre as décadas de 1930 e 1960. Parte desse material pode conter informações sobre desaparecidos políticos e violações de direitos humanos cometidas durante a ditadura militar. Toda a documentação recolhida está agora em processo de tombamento junto ao IFAM, Instituto do Patrimônio Histórico e Artístico Nacional. Da Rádio Nacional no Rio de Janeiro, Priscila Tereso.
0: Nacional Notícias tem mais para você às 3 horas. Até lá.

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1: Olá, ouvinte nacional, muito boa tarde. Agora 2:03 em Brasília. Eu sou Milton Rocha e a partir de agora apresento para você o melhor da música brasileira. Na operação de áudio comigo, André Gomes. Começamos com Jorge Benjor. 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

0: Tivemos aí Paula Morelenbaum, de Badempó, e Vinícius de Moraes, Canto de Ossanha. Antes, Zé Ramalho, com a participação de Alceu Valença em Coração Bobo, de Alceu Valença. Abrindo o bloco, Chico Buarque, de Chico Buarque de Holanda, Cotidiano.
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0: Agora 2:19. Muito boa tarde, muito obrigado pela sua companhia. Seguimos agora com o melhor da música brasileira, ouvindo Alceu Valença, Romance da Bela Inês.

0: Aí você ouviu Ednardo, dele mesmo, artigo 26. Zé Cabaleiro, de Zé Cabaleiro e Fernanda Abreu, Alma Nova. A primeira foi Alceu Valença, dele mesmo, Romance da Bela Inês.
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0: Agora 2h31. Muito boa tarde. Seguimos com o melhor da música brasileira, ouvindo agora Lenine, Dois Olhos Negros.

0: Você ouviu O Céu de Caetano Veloso, Gilberto Gil, Tropicália. Antes, Lu Borges. De Lu Borges, Beto Guedes e Márcio Borges, Equatorial. A primeira foi Tavito, com a participação de Clarice Grova em Aquele Beijo, de Tavito e Nea Zambuja.
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0: Seguimos agora com Nando Reis, Eu Sei.

Vimos em Luí Coimbra dele mesmo, Onde Mora o Sol, Raul Seixas de Raul, Metamorfose Ambulante, abrindo o bloco Nando Reis, nele mesmo, Sei. Agora, Paulinho da Viola, Foi um Rio que Passou em Minha Vida.

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1: Agora em Brasília, 3 horas. Boa tarde, eu sou o Zé Carlos Andrade e este é o Nacional Notícias, com o destaque do momento. E o fim de semana deve ser de temporais nas regiões sul e sul.

0: O Deste do país, aqui ao meu lado, Daniela Longuin, vai contar para a gente agora os estados que devem ter mais chuvas até amanhã, né, Daniela? Boa tarde.
1: Boa tarde, Zé Carlos. Boa tarde, ouvintes. É isso, muita chuva, principalmente.

0: Meteorologista Suelen Araújo, do IMET, ressalta que foi emitido alerta laranja para chuvas intensas durante o final de semana em São Paulo, com possibilidade de granizo no interior do estado.
1: Previsão de pancadas de chuva durante o final de semana, podendo ter trovoadas isoladas e chance de granizo pontual no interior do estado, próximo à divisa com o Paraná. Devido a essas condições, o IMET emitiu avisos de chuva intensa e de tempestade que abrangem o estado de São Paulo.
0: Na segunda-feira, a formação de um ciclone vai provocar temporais em toda a região sul, especialmente no noroeste do Rio Grande do Sul, com possibilidade de queda de granizo. No sudeste, a previsão é de pancadas no sul e oeste de São Paulo, chuvas isoladas no Vale do Paraíba, Rio de Janeiro, Espírito Santo e parte leste de Minas Gerais. No centro-oeste, a chuva atinge o centro-sul do Mato Grosso do Sul e o noroeste do Mato Grosso. No Nordeste, previsão de chuvas fracas e isoladas em todo o litoral, com mais intensidade no Recôncavo Baiano e Noroeste do Maranhão. No Norte, as chuvas se espalham por todo o Amazonas e continuam no Pará, Roraima e Amapá. Isso na segunda-feira, Zé Carlos.
2: Tá certo, grato aí, valeu, viu, Daniela? Às 4 horas tem mais Nacional Notícias. Até lá.
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2: Muito bem, agora 3 horas, 3 minutos em Brasília. Eu apresento para você Vanessa da Mata, Ilegais.

0: Ouvimos Zezé Mota e Luiz Melodia, de Luiz Melodia, Dores de Amores. Antes, Marisa Monte, dela mesma, Calma. Abrindo o bloco, Rita Benedito, de Zé Cabaleiro, Muzaka.
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0: Seguimos agora com Roberta Sá, Me Erra.

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Ouvimos Paralamas do Sucesso de Tim Maia, Sossego. Marco Ribas e Erasmo Carlos juntos em Beira d'Água, de Marco Ribas e Erasmo Carlos. Abrindo o bloco Jorge Benjor, dele mesmo, W Brasil. Agora, Elis Regina.

Aí você ouviu o Acordo Som de Caetano Veloso, Beleza Pura. Dominguinhos dele, Nando Cordel, gostoso demais. Abrindo o bloco, Nação Zumbi, de Jorge do Peixe Dengue, Um Sonho. Eu trago agora para você Davi Moraes, Bateu no Paladar.

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1: Agora em Brasília são 4 horas. Boa tarde, eu sou o Zé Carlos Andrade e esse é o Nacional Notícias com o destaque do momento. Em evento no Rio de Janeiro, neste sábado, o presidente Lula cobrou do atual governador do Rio o combate ao crime organizado. Daniela Longuinho está aqui com a gente e tem as informações. Daniela, boa tarde.
2: Boa tarde, Zé Carlos e ouvintes. É isso mesmo, o presidente Lula pediu hoje que o governador interino do Rio de Janeiro, desembargador Ricardo Couto, trabalhe para prender ladrões e milicianos e para combater o crime organizado no estado.
3: Sabe o que essas pessoas esperam de você nesses meses? Trabalhe para prender todos os ladrões que governam.

lá desse estado e deputados que fazem parte de uma milícia organizada. Não é possível o Estado brasileiro, o Rio de

0: apenas que o Senado aprove a chamada PEC da Segurança Pública para criar o Ministério da Segurança Pública. A proposta já foi aprovada pelo plenário da Câmara dos Deputados e está em análise no Senado. O presidente Lula também elogiou a decisão judicial que garantiu que Ricardo Couto assumisse o governo no estado. Couto, então presidente do Tribunal de Justiça do Rio de Janeiro, é o quarto na linha sucessória. Zé Carlos?
1: Tá certo, Daniela. Grato pelas informações. Eu aproveito para lembrar a você que ainda não fez a sua aposta para o concurso em comemoração aos 30 anos da Mega Sena. Você tem que correr, hein? As apostas podem ser feitas hoje até às 10 horas da noite nas loterias e pelo site Loterias Caixa. As 6 dezenas serão sorteadas amanhã, domingo, às 11 horas da manhã, no horário de Brasília. O prêmio está estimado em 300 milhões de reais. Nada mal, hein? E não acumula. Esse foi o Nacional Notícias. Mais informações para você no site radioagencianacional.mc.com.br. Uma ótima tarde e um excelente fim de semana.
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3: Agora em Brasília, 4 horas, 3 minutos. Seguimos com o melhor da música brasileira, ouvindo agora Caetano Veloso.

Aí você ouviu Marina de la Riva, de Dorival Caymmi e Marina. Tim Maia, dele mesmo, do Leme ao Pontal. Abrindo o bloco Baby do Brasil. De Baby do Brasil, Pepeu Gomes, Sem Pecado e Sem Juízo. Agora 4h19, eu trago para você Márcio Faraco, O Tempo.

0: Regis. Aí você ouviu Beth Carvalho e Zeca Pagodinho juntos em Ainda é Tempo de Ser Feliz, de Arlindo Cruz. Rita Lee, Deli...
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1: Sempre ao seu lado, torcedor do Brasil. Campeonato Brasileiro por inteiro, 17ª e última rodada antes da Copa do Mundo do México, do Canadá e dos Estados Unidos. Estádio Cícero Pompeu de Toledo, São Paulo. Terra boa, terra da garoa que nada, meu amigo. Cai água pra caramba nesse momento no Morumbi. Estamos com 20 graus de temperatura. E é claro que o São Paulo vai esperar o Botafogo num confronto importante. As equipes já batem bola no gramado, já estão no trabalho de aquecimento. O São Paulo à esquerda do seu rádio, o Botafogo à direita. E é claro que a presença de público é muito, mas muito pequena. Você vê como é que está o gramado, né? Porque na olhada aqui, a água, tem muita poça d'água no gramado do Morumbi. Vamos ver o que pode acontecer aí. Se a chuva aumentar, fica temeroso. Se não, bola para frente, vamos ter jogo, mas já sabemos que se a drenagem não estiver boa, vai ser aquele joguinho chato de bola prendendo no chão, horrível, né? E aí não pode fazer lambança, que aí senão a coisa realmente complica de vez. Com a categoria do Thiago Coelho ao meu lado, em Brasília, o João Cláudio. As feras estão prontinhas. Rio de Janeiro, na Gomes Freire 474, na Lapa, onde bate o coração da Nacional Rio. A categoria do Joca Sanz e do Lucas Alexandre, tomando conta do controle geral. Mesa de efeitos com o nosso cracaço, galera. O rubro-negro Jorge Brum vai pilotar a máquina, já está no cockpit, prontinho para acelerar no seu rádio, galera. As emoções de mais um futebol pentacampeão do mundo. Você ligadinho com a gente, com a produção do Wagner Gomes, o nosso prof, o comandante Paulo Garritano. Estamos prontos, torcedor do Brasil, Brasília, Rio, Amazônia, Altos Solimões, a rede pública de rádios e os nossos parceiros. Você que está em www.abc.com.br ou então em rádios ABC, através de um dos aplicativos, que lá você vai escolher em qual emissora prefere ouvir o futebol da Nacional. E a galera do YouTube em Rádio Nacional BR, tá tudo aí, parceiro. A bola vai rolar às 5 da tarde, a Nacional vai transmitir tudo pra você. Uma boa, vem aí São Paulo e Botafogo, e debaixo de muita água, meus amigos do Brasil, a bola vai rolar e a Nacional vai contar tudo pra você. A emissora que há mais de 90 anos dita o ritmo das transmissões esportivas pelo rádio. A gatinha de 89 vai ser noventona. E é claro, você vai acompanhar tudo isso e muito mais com a gente. Sabe por quê? Porque está no ar, para todo o planeta bola, o seu, o meu, o nosso show de bola nacional, galera.

0: falando com a galera aqui no microfone esportivo do Brasil. Futebol é aqui no Sonzão Gostoso da Nacional, tá na hora daquele movimento livre, leve e gostoso nos craques da reportagem nacional. A Nacional não para, vai começar a movimentar a principal estrela do nosso time, que é a notícia e feita para você. Então vamos começar pelo São Paulo Futebol Clube, que ainda bate bola no gramado do Morumbis. Muita água, eu repito. Pode até complicar o jogo, vamos aguardar. E ele vem aí, trazendo os primeiros destaques do São Paulo, do Tricolor Paulista. Alô, Carlos Marinari, boa tarde.
1: Boa tarde, André Luiz Mendes. Boa tarde, amigos ouvintes da Rádio Nacional, que vão acompanhar daqui a pouquinho São Paulo e Botafogo, direto do Morumbi. Morumbi com muita chuva. São Paulo e Botafogo, André, entraram em negociação e cada clube liberou os jogadores que estavam emprestados para atuar nesse jogo. Assim, o Ferrarese, que foi do São Paulo e agora é do Botafogo, e o Arthur, que foi do Botafogo e agora é do São Paulo, vão poder atuar, mas sem necessidade de pagar multa um para o outro. Então, os clubes abonaram a multa e cada um pode contar com seu reforço. Até agora, o Arthur fez 2 gols em 14 jogos pelo São Paulo e o Ferrarese tem 1 gol em 13 partidas pelo Botafogo, Andrezão.
0: Tá legal, beleza pura, Molina, aproveita o embalo aí, Molina. Botafogo tá todo rachado e sem o Alexander Barbosa, que já assinou o contrato, inclusive foi apresentado no Palmeiras, mas só pode jogar na outra janela após a Copa do Mundo. Jogador de 31 anos, custa 4 milhões para a equipe do Palmeiras. Achei até um preço bom, joga um bolão o nosso querido argentino naturalizado uruguaio, que é o Alexander Barbosa. É, e os destaques do Fogão, que está à minha direita aí, hein, meu caro Molinari?
1: Pois é, o Botafogo sem o zagueiro Alexander Barbosa, se despediu do clube naquela partida contra o Independiente Petroleiro, está no Palmeiras já, 4 milhões de dólares, hoje dá cerca de 20 milhões de reais, Botafogo precisando fazer cofre, fazer caixa também. O Botafogo se classificou direto para as oitavas na Copa Sul-Americana, pela vitória que fez sobre de 3-0 e também beneficiado com aquele empate entre o Caracas e o Racing. E hoje o Botafogo estreia seu novo uniforme, é da patrocinadora Mizuno nesse jogo, que faz referência à fusão do Clube de Regatas Botafogo e do Botafogo Futebol Clube, que aconteceu em 1942, Andrezão.
0: É verdade, lugar de palinha, Naratinha, refresco pro Gogó. E ele vai refrescar tudo no seu rádio, galera, vai deixar tudo limpinho, com aquela análise gostosa, a balizada, aquele raio-x, a ressonância magnética do São Paulo diante do Bota em Sampa. Eu venho aí e eu anuncio o analista nacional. Fala, parceiro, boa tarde, tudo bem, irmão?
2: Boa tarde, Andrezão, boa tarde, Molinari, boa tarde a todos que nos acompanham na Rádio Nacional. Um jogo em que a gente tem um São Paulo que está engasgado, com 7 jogos sem vencer, trocou de treinador, foi eliminado na Copa do Brasil, mas está bem no Campeonato Brasileiro, tem a obrigação, teoricamente, primeiro para quebrar esse círculo vicioso de derrotas, e para inaugurar uma nova era, de fato, com o Dorival Júnior, que chegou, empatou no jogo pela Sul-Americana. E agora o Botafogo, é esse Botafogo que, apesar de todos os pesares, transfer ban, jogador já se despedindo, a gente tem muita incerteza, ronda o Botafogo, principalmente o que será desse glorioso após a Copa do Mundo, com esses bloqueios feitos pela FIFA, o transfer ban, esses jogadores importantes já indo embora, o Alexander Barbosa, que era um ídolo, espinha dorsal dos times campeões brasileiros e da Libertadores, o Danilo, que era uma grata revelação, que chega na seleção, mas já se despede do Botafogo, o Montoro, que também já está à venda, enfim, de qualquer maneira, o português Franklin Carvalho, que conhece o Botafogo, foi auxiliar do Arthur Jorge, está conseguindo blindar. Botafogo vem de uma vitória que não dá nem para, assim, fez o seu dever de casa, venceu o Independente Petroleiro, um time boliviano no Paraguai, fraco, venceu por 3-0, poderia ter ganho de 10-0, porque fez 32 finalizações e só acertou 3 vezes ao gol. Mas, de qualquer modo, não é um adversário que a gente possa levar em conta. Hoje, sim, um São Paulo que tem essa necessidade de vencer, e um Botafogo que está fazendo, apesar de todos os problemas extra-campo, que o São Paulo também passa, também enfrenta muitos problemas extra-campo, são equipes que precisam vencer. Botafogo, São Paulo para permanecer no G4 e o Botafogo para seguir subindo na tabela e quem sabe até sonhar com o G4 também.
0: Beleza pura, obrigado Rodrigo. Ricardo vai falar tudo para você durante a bola rolando para São Paulo e Botafogo às 5 da tarde. O Coro come, campo completo.

0: completamente encharcado, cai muita água em São Paulo. 20 graus de temperatura. É claro que você continua girando, eu vou até o plantão de esportes da Nacional. Os destaques com você, Carlos Molinari.
1: Pois é, André Luiz Mendes, hoje tem muitos jogos rolando, jogos por Série B, Série C, Série D, Carioca da Segunda Divisão. Ao mesmo tempo que a bola estiver rolando para São Paulo e Botafogo, vai ter Vitória Internacional no Barradão, jogo de 5 até as 7 da noite. Às 7 da noite tem Mirassol e Fluminense e tem também Grêmio e Santos. E às 9 da noite, Flamengo e Palmeiras, o jogo mais interessante da rodada, o jogo do vice-líder com líder no Maracanã. Tá rolando nesse momento Série B, Novo Horizontino vai vencendo o Ceará por 1-0, vai jogando em casa. Às 6h30 vai ter Fortaleza e Londrina, 8h30 Juventude e Sport Recife. Na Série C, às 5 da tarde vai ter Barra de Santa Catarina e Guarani, Maranhão e Caxias e Maringá e Santa Cruz. E jogo pela Série D rolando nesse momento, a Portuguesa de Desportos vai vencendo o América do Rio por 2-1, o Água Santa vai vencendo o Pouso Alegre por 1-0 e o Madureira e a Portuguesa do Rio vão empatando em 0-0. Carioca da Segunda Divisão, jogos que estão rolando nesse momento, São Gonçalo vai perdendo para Cabo Friense por 2-0, Pérolas Negras vai vencendo Araruama por 1-0, Americano vai vencendo Bom Sucesso por 1-0 e o Audax vai perdendo para o Serrano por 2-0. A gente vai acompanhar todas as partidas que estiverem rolando ao mesmo tempo que São Paulo e Botafogo estiverem disputando a 17ª rodada, para você não perder nada aqui na Nacional.
0: Beleza, Bruno, obrigado, meu caro Carlos Molinari, trazendo todos os destaques para você. Público muito pequeno no Morumbi, eu arriscaria aqui mais ou menos. Olha, se tiver 2.500 pessoas, tem muito, a não ser que a rapaziada esteja chegando e daqui a pouco o estádio ganhe mais um corpo aí, mas eu dificilmente acho que vá passar aí de 10, 12 mil torcedores hoje. E olha que eu estou sendo extremamente otimista, hein? O Mirassol encara o Flusão. Lá no interior paulista, o Lincoln Chaves tem destaques. Boa tarde, Lincoln.
2: O Mirassol está na zona de rebaixamento do Brasileirão e o Fluminense briga pela liderança. Mas é o time carioca quem chega mais pressionado para o confronto deste sábado. Luiz Rubel Dia sabe que a permanência no tricolor depende da manutenção do bom momento no Campeonato Nacional, pois a equipe, que está em terceiro na Série A com 30 pontos, não depende mais de si para chegar à próxima fase na Libertadores, que é o principal objetivo do ano. A escalação diante do Leão Caipira deve preservar alguns titulares, pensando no compromisso decisivo de quarta-feira, 9h30 da noite, contra o La Guaira da Venezuela, no Maracanã. O Mirassol, em contrapartida, está garantido nas oitavas de final do torneio continental e pode até se dar ao luxo de poupar atletas na rodada de meio de semana para ter força máxima no Brasileirão. Os paulistas, com 13 pontos, estão a 5 do Santos, que é o primeiro clube fora do Z4. O goleiro Walter e o lateral Reinaldo estão entre os jogadores que não foram a campo pela Libertadores na última semana, mas retornam contra o Fluminense. A bola rola no Maião, no interior paulista, a partir das 7 da noite. Um abraço!
0: Outro. Obrigado, Lincoln Chaves, direto de São Paulo, trazendo destaques. O Flusão diante do Mirassol. Flusão brigando nas primeiras posições, pelas primeiras posições do Campeonato Brasileiro. Carlos Molinari, traga-me mais uma do Sampa aí do São Paulo, hein, Molinari?
1: Pois é, o São Paulo do Dorival Júnior está em quarto lugar. Na verdade, a diferença dos dois times é de 3 pontos, né? O São Paulo tem 24 pontos, o Botafogo tem 21. Então, se o Botafogo vencer, ele consegue se igualar ao São Paulo. São Paulo que, durante a semana, fez a rescisão contratual com o zagueiro Dória, o jogador tinha vínculo com o tricolor até o final de 2027, não vinha sendo aproveitado, acabaram acertando-se as partes, o clube e o jogador, e rescindiram o contrato com o zagueirão Dória. São Paulo vai para a zaga hoje com Alan Franco e o Sabino na zaga. Foi essa a escalação que o Dorival Júnior veio treinando durante a semana e que vai colocar em campo para enfrentar o Botafogo nessa tarde chuvosa no Morumbi. O São Paulo com 7 jogos sem vitória, nesses 7 jogos foram 4 empates e 3 derrotas, inclusive mudou de técnico, caiu o Roger Machado, e a última vitória foi em cima do Mirassol, justamente, a gente estava falando aqui dele, dia 25 de abril, São Paulo venceu por 1-0.
0: Tá legal, beleza pura! Deixa eu ouvir aqui o Rodrigo Ricardo. Olha só, Rodrigo, São Paulo tá jogando em casa, tem tudo para chegar lá. O jogo prometeria ser bom se não fosse a chuva, né? Acho que a chuva vai estragar muito o jogo, vai piorar a partida e o São Paulo precisa do resultado para ampliar a sua vantagem. E o Botafogo muito mais, para apagar uma crise, né? Fora de casa, diante de um time como o São Paulo. Quer dizer, ambos têm as mesmas metas, porém com objetivos diferentes.
3: É verdade, Andrezão. Lembrar que esse Campeonato Brasileiro é muito equilibrado, né? Tirando Palmeiras, Flamengo e Fluminense, o Fluminense tem 30, o Flamengo 31 e o Palmeiras 35. Do São Paulo para baixo, São Paulo que fecha o G4 com 24 pontos, o Botafogo está em nono com 21, a diferença é só de 3 pontos. Mas até o 17º lugar, que é o primeiro da zona do rebaixamento, no caso o Corinthians tem 18. Ou seja, são só 6 pontos de distância para o São Paulo, que é o quarto lugar. Enfim, é um campeonato muito equilibrado, apesar, né, da gente ter, particularmente Palmeiras e Flamengo, desgarrando-se bastante do restante do grupo. O Fluminense ainda está ali um pouquinho perto. Mas, então, uma vitória no Campeonato Brasileiro, você pega um elevador. Agora, se você perde, fica sem pontuar, você pode parar no Z4 ou até se aproximar bem dele. Não é o caso hoje nem do Botafogo, nem do São Paulo, mas eles também não estão tão livres dessa gangorra do Brasileirão. Uma pena realmente essa chuva que cai em São Paulo. São Paulo que também está tendo um grande evento cultural, a chamada Virada Cultural. Não sei se isso também está tirando público do jogo, mas certamente também está atrapalhando o evento por causa da chuva. Mas eu vejo, de qualquer modo, o São Paulo um pouco favorito. Mas os últimos jogos a gente vê um Botafogo em ascensão. Venceu o Corinthians com uma grande atuação do Arthur Cabral. Engraçado que outro dia a gente falava que Arthur Cabral 6 meses sem marcar, aí ele vai num jogo e marca 3, né?
0: Tomara que. E 3, não... sendo que 2 foram uma pintura.
3: Exatamente. Tomara que ele não entre novamente num jejum. Fique mais uns 3, 6 meses como ele tinha ficado anteriormente. A torcida do Botafogo estava uma arara com ele. Mas, enfim, o Botafogo ganhou do Corinthians lá no Nilton Santos, ganhou depois na sequência do Oriente Petroleiro. Independiente Petroleiro, perdão. Não sei porque eu estou Oriente Petroleiro. Então, existe o Oriente Petroleiro também, Independiente Petroleiro.
0: Tudo acaba na mesma coisa, o problema é o petróleo.
3: E aí, a gente tem São Paulo que trocou de técnico, a estreia do Dorival foi, todo mundo também esperava uma vitória, também era um jogo importante pela Sul-Americana. A vitória escapou, mas também escapou porque o São Paulo perdeu muita chance, mas também podia ter perdido, porque o cara perdeu o pênalti, o jogador da Universidade Católica, se não me engano. Milionários da Colômbia. Então, de qualquer maneira, essa inconstância dos times, né? Essas oscilações. O Roger Machado, desde que assumiu, a gente já falava aqui, já assumiu demitido, porque... Acho que até havia um certo preconceito com o Roger também, Andrezão. A torcida nunca quis, certo. O diretor nunca quis, então era aquele treinador que a gente falou, pô, primeiras duas derrotas já vão pedir a cabeça dele, e eu acho até que ele durou além do normal e não pôde em nenhum momento mostrar o trabalho dele, que não foi tão ruim assim, né? Se a gente vê onde está o São Paulo. A demissão do Crespo também foi outra demissão estranha, porque o Crespo também não vinha assim nessa toada tão ruim. Então, assim, a gente sabe que o São Paulo tem problemas políticos, tem problemas administrativos, tem problemas até policiais. Então, eu acho que as coisas não estão conseguindo lidar. O Dorival Júnior viveu algo parecido no Corinthians e chamaram ele novamente para ser o bombeiro dessa situação. Vamos ver se ele vai conseguir, Andrezão.
0: Obrigado, Rodrigo Ricardo. Sou de imediato ao Rafael Monteiro. O espião traz tudo do super jogo de hoje, um dos mais esperados dessa primeira fase, vamos dizer assim, do Campeonato Brasileiro. Logo mais, 21h no Maraca. Ingressos esgotados para Flamengo e Palmeiras. Vem ele aí, ó.
4: Salve, salve, salve, salve, amigos ligados no Show de Bola Nacional. Quem chega ao microfone da Rádio Nacional é o técnico do Flamengo, Leonardo Jardim, que fala sobre o confronto de logo mais com o líder do Campeonato Brasileiro, Palmeiras.
5: O jogo do Palmeiras não terá tanto jogo direto como estes últimos três, mas também terá algum. Temos que controlar aquilo que são os pontos fortes do Palmeiras e depois tentar colocar em prática aquilo que são as nossas ideias.
4: Pelo lado do Palmeiras, o treinador Abel Ferreira falou como trabalhar a ansiedade dos 8 jogadores convocados para a Copa do Mundo.
6: A minha forma de lidar é tentar preparar os jogos da mesma forma, mas sabendo, como disse aqui o teu colega, há uma responsabilidade grande do treinador, mas há muitos fatores que eu não posso negar, calendário, viagens, convocatórias, lesões, está tudo interligado, opções que o treinador tem agora que não tem.
4: O vice-líder Flamengo enfrenta o líder do Brasileirão, Palmeiras, às 9 horas da noite no Maracanã. Forte abraço!
0: Outro, obrigado meu caro Rafael Monteiro do microfone do Brasil. Vamos trazer o Vasco da Gama aqui em cara o Bragantino. Amanhã o Bruno Mendes está chegando, diga aí Mendes.
7: Valeu André Luiz Mendes, forte abraço para você e para todos os ouvintes ligados nesse show de bola nacional. Olha só Andrezão, neste domingo Vasco da Gama e Bragantino se enfrentam às 8h30 da noite em São Januário. E posso dizer que é uma partida fundamental para ambas as equipes que buscam cada vez mais a parte de cima da tabela. A irregularidade marca este confronto no Rio de Janeiro, porque nas últimas 5 partidas as duas equipes viveram uma verdadeira montanha-russa na competição. O Vasco ganhou 2, perdeu 2 e empatou uma partida. Já o Bragantino ganhou 3, mas sofreu 2 derrotas. No retrospecto geral, o Cruz Maltino já enfrentou o Massa Bruta em 23 oportunidades, com 8 vitórias vascaínas, 11 empates e 4 vitórias do time de Bragança Paulista. Jogando em São Januário, ampla vantagem do Vascão. São 5 vitórias contra apenas 1 do Bragantino. No Brasileirão do ano passado, as equipes viveram histórias interessantes no duelo. O Bragantino foi até São Januário e venceu o Vasco por 2-0. Já o Vasco foi até Bragança Paulista e bateu o Bragantino por 3-0. Jogaço de bola na Colina Histórica, que deve estar lotada para receber Vasco da Gama e Bragantino. Aquele abraço, Andrezão.
0: Outro, valeu Bruno Mendes, que tá com cano de descarga entupido aí, parceiro. Dá uma aliviada aí que a coisa não tá legal. Vamos falar do Brasileirão Feminino. Quem toma conta dessa informação é a Brenda Balbi. Diga aí, Brenda.
8: Fala, André. Muito boa tarde, tudo bem? Olha, daqui a pouquinho a bola vai rolar aí no Brasileirão Masculino, mas aqui no Feminino também, tá? Às 4 horas da tarde, a bola também rola por aqui para Fluminense e Bahia, transmissão da TV Brasil. Mas eu vim aqui para destacar um pouquinho dos jogos de amanhã, André, de domingo. Começando por certo. Juventude e Grêmio, às 3 horas da tarde. No mesmo horário, Bragantino e Palmeiras. E também às 3 horas, Vitória e Cruzeiro. Um pouquinho mais tarde, teremos Botafogo e América Mineiro. Duelo importantíssimo, já que as duas equipes brigam na parte de baixo da tabela. E às 6 horas da noite, temos Atlético Mineiro e Ferroviária. E aí, para fechar essa 12ª rodada, teremos 2 jogos na segunda. Primeiro, São Paulo contra o Santos, às 5h30 da tarde, clássico paulista. E para fechar aí, sim, Corinthians e Misto, às 9 horas da noite, jogo com transmissão da TV Brasil. E antes dessa rodada começar, André, a classificação estava da seguinte forma. Corinthians em primeiro, com 25 pontos, seguido por Palmeiras em segundo, com 24 e São Paulo em terceiro com 23. O Bahia fecha esse G4 da competição com 20 pontos, os mesmos 20 pontos de Internacional e Cruzeiro, seguido por Ferroviária em sétimo com 19 e Flamengo em oitavo também com 19. Então uma tabela super acirrada, super disputada. E André, no futebol feminino também teremos uma pausa grande aí por causa da Copa do Mundo de futebol masculino. E entre essas datas, né, teremos também algumas datas FIFA para o futebol feminino. Depois a gente volta com mais informações, beleza? Tchau, tchau.
0: Beleza, valeu, tchau, tchau, obrigado. A competente Brenda Balbi, emprestando o seu talento para o show de bola nacional. Já, já, São Paulo e Botafogo estarão no campo de jogo, bastante encharcado. É, meu amigo, já, já eles entram aí. Deixa eu ir rapidinho mesmo no Rodrigo Ricardo, que já vou chamar as escalações. É só mesmo para ter opinião do analista. Rodrigo Ricardo. Flamengo e Palmeiras logo mais, o que você acha, hein?
3: Ah, jogaço. Acho que o Flamengo é favorito. Joga em casa, no Maracanã com 70 mil pessoas. Vem vencendo, não vem sendo brilhante, mas tem o Pedro em boa fase. Eu acho que é um time que já se acostumou a jogar sem o Arrascaeta. Eu acho que o Flamengo é favorito. Mas pega um Palmeiras mordido, né? Uma derrota pro Cerro Porteño na sua casa, que não acontecia há um tempasso pela Libertadores. Acho que é uma final antecipada. Pode ser um jogo que não sei se vai chover pelo Rio, espero que não chova. Mas é um jogo que talvez o Palmeiras queira amarrar um pouco mais. Um empate não é um resultado ruim para o Verdão. Mas o Flamengo vai para cima e eu acho que o Flamengo é favorito.
0: Legal. Só para complementar aí a sua curiosidade, segundo o Instituto Nacional de Meteorologia, não há previsão de chuvas para logo mais a partir das 9 da noite no Maracanã.
3: Teremos sorte.
0: Uma Previsão entre 25 e 24 graus de temperatura para Flamengo e Palmeiras.

0: Beleza, parceiro?
1: Maravilha, senhor do tempo, adorei a notícia, boa notícia.
0: Ah, valeu. E agora tá na hora, ele vem aí, vai abrir o leque pra você e você vai conhecer mais de perto os 22 protagonistas de mais um jogão da maior paixão do torcedor brasileiro, futebol pentacampeão do mundo. É, galera, prepare o seu coração, você, torcedor do São Paulo, você, torcedor do Botafogo. Tá na hora e agora o Carlos Molinari vai apresentar os craques do jogo.

O São Paulo, tu és forte, tu és grande, entre os grandes és o primeiro. Vai a campo com Rafael, Lucas Ramon, Alan Franco, Sabino e Wendel, Pablo Maia, Danielzinho e Arthur, Luciano, Ferreirinha e Caleri. O técnico, Dorival Júnior, que tem no banco de reserva as opções Coronel, Cedric, João Moreira, Osório, Luan, Hugo, Di Jornei, Negrute, Pedro Ferreira, Luca, Tapia e Gustavo

0: Botafogo glorioso, campeão desde 1907. Botafogo vem com Neto, Vitinho, Ferrarese, Justino e Marçal, Huguinho, Santi Rodrigues e Montoro, Villalba, Arthur Cabral e Cauã Toledo. O técnico é o português Franklin Carvalho, que tem as opções no banco de reserva do Raul, o Ítalo, o Cris Ramos, o Jordan Barreira, Newton, Caio Roque, Joaquim Correia, Kadir, Cadu, Caio Wallace, Caio Vale, Wallace Davi e Edenilson. Arbitragem para o jogo de hoje, Lucas Casagrande é o árbitro, o assistente 1 é o Vitor Hugo Imazu, assistente 2 é o Andrei Luiz de Freitas e no VAR está o ex-árbitro Heber Roberto Lopes.
1: Campeonato Brasileiro Série A.
2: Lado a lado com a galera do microfone esportivo do Brasil, Rodrigo Ricardo. Você acha que hoje o Botafogo pode conseguir complicar a vida do São Paulo ou você vê que o São Paulo é favorito para esse confronto aí daqui a pouco, hein?
3: Não, o São Paulo é o favorito, né? Por essa circunstância que a gente já comentou, né? Essa situação incômoda de 7 jogos sem vencer, o Dorival está fazendo seu segundo jogo à frente, o São Paulo quer permanecer no G4, não quer se desgarrar muito desse trio aí, o Palmeiras, Flamengo e Fluminense. Mas o Botafogo, Franklin Carvalho, vem fazendo um bom trabalho, né? É seu primeiro trabalho como treinador, até então ele era auxiliar do Arthur Jorge. É um cara que já conhecia um pouco o Botafogo, os meandros que ele teve nessa passagem junto com o Arthur Jorge. E tá imprimindo, e tá conseguindo blindar o Botafogo de todos esses problemas, de uma avalanche de problemas. A gente vê um Botafogo bastante comprometido, muito aplicado taticamente. E se o artilheiro Arthur Cabral estiver em boa fase, pode sim ganhar o jogo, sim, pode trazer 3 pontos. Acho que não é impossível uma vitória do Botafogo. Talvez essa ansiedade do São Paulo em ter que vencer possa complicar, atrapalhar, dar um certo nervosismo, propiciar o contra-ataque, erros de passe. Vamos ver. É claro que essa chuva parece que agora deu uma chiadinha, né? Finalmente, estava chovendo muito. Vamos torcer para que a drenagem do Morumbis também funcione bem, Andrezão.
2: Beleza pura. Final do hino nacional brasileiro que foi executado neste momento no Morumbis. O São Paulo vem com seu uniforme tradicional, todo de branco, com o capitão Caleri comandando o time. O Botafogo também vem para o jogo com o seu uniforme tradicional. Claro, a camisa alvinegra com listras em branco e preto zebradas no sentido vertical para conferir esse jogo de hoje.

0: Brasil. O jogador tem que parar com esse cai-cai, tem que parar de querer simular, tem que parar de uma certa malandragem do mal, digamos assim, que os jogadores vêm arrastando, que prejudica o espetáculo hoje e fica feio, cara. Tem câmera pra tudo quanto é lugar. Facilmente se desmascara essas coisas.
1: Esse negócio de câmera pra tudo quanto é lugar. Virou um perigo, hein, Rodrigo? Cara?
0: Pois é, então, eu acho que assim, sabe? Eu acho que a gente tem que dar esse salto. Torcer pro Lucas Casagrande bem e o VAR também, que é o Eber Roberto Lopes, a gente já conhece, né? Já é um veterano, né?
1: A mala!
0: Santa Catarina, tá lá no VAR.
2: Aquele carequinha.
0: É, ele mesmo. Então, vamos ver se eles vão bem hoje e se também os jogadores ajudam.
1: Tá legal. Esse é o nosso Rodrigo Ricardo aqui no microfone do Brasil. Anuncia para quarta-feira, 21h30, é dia de Maracanã. As emoções da Copa Libertadores da América para você em busca da glória eterna. Tem um flusão, galera. É, parceiro, é jogo bom. A Nacional vai acompanhar para você. Estarei ao lado do Rodrigo Ricardo e do Bruno Mendes do microfone esportivo do Brasil para você. Vai conferir tudo com a gente de primeira. O flusão diante do La Guaira da Venezuela. É jogo bom pro Flu liquidar a fatura, parceiro. Jogo bom pro bicho pegar. Realmente o Rodrigo Ricardo tem razão no que ele disse. A chuva deu um time, deu uma diminuída. Tá só agora aquela rigorosa garoa paulistana. Não parou de chover, mas agora tá. Mas se continua do jeito que tava, aquela hora que eu falei na minha abertura da jornada, por volta de 4h35, meu amigo, cachorro vai beber água em pé. De tanta água cai. O árbitro pede. Um minuto. O público deu uma melhorada no estádio do Morumbis. Vamos então aguardar tudo. Hoje pode ter lei do ex aí. O Ferrarese está jogando no Botafogo. Enfim, o venezuelano está do outro lado. O Arthur, que era do Botafogo, está do lado do São Paulo. Vamos ver. Está rolando a bola, galera do Brasil.
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1: Tô dentro, a partir de agora, correndo atrás dela para você no som forte no Brasil. A Nacional tem o tamanho da sua emoção e vai correr atrás da bola para você, galera. Numa boa, aqui o bicho pega e a Nacional mostra, e adoro mostrar para você, tudinho. Numa muito boa, bola vem atrás aqui para o São Paulo. Recorde primeiro para o goleiro Rafael. Rafael só jogando, setor direito do gramado agora com o jogador que é o Alan Franco. Alan Franco bateu de primeiro, voltou para a boca do crime, chega primeiro, replica. O Guinho de cabeça, recorde agora, é Sabino que replica, ela para pro Vitinho. Vitinho botou, esticou pra direita, a bola é boa a bola ali pro jogador que é o Santi Rodrigues, devolveu a bola pra Vitinho, bateu mal na bola, tinha tudo e o Cabral tava em excelentes condições ali, problema é que o Vitinho bateu com a parte de fora do pé, a bola deve ter dado aquela quicadinha, Molinari, aí arrebentou com a vida dele.
4: Que cruzamento horroroso do Vitinho, hein? Lembrou os piores tempos do Perivaldo, hein? Foi cruzar, a bola saiu lá atrás do gol ali do Rafael, nem passou perto da área. Mas é a primeira tentativa de ataque do Botafogo.
0: Ô Andrezão, e sabe o que foi mais feio? É porque a jogada estava linda, estava bonita. O jogador, companheiro do Botafogo, tinha dado um corte lindo de letra, deu o passe perfeito. E para seguir belo, ele fez aí desarranjou tudo.
1: É, para quem joga bola, né? Peladeiro, como eu, por exemplo. Agora não mais, porque já condenaram meu joelho já está condenado. Sem nenhuma chance. Nem de centroavante, nem na banheira, não tem solução, no meu caso. Então, é aquela típica jogada da bola que vem rolando, e quando você vai bater nela, ela dá uma subidinha, que às vezes prejudica e às vezes favorece. Por exemplo, agora prejudicou o Vitinho, mas favoreceu o Carlos Alberto todo na Copa de 70, quando ele fez aquele gol contra a Itália, que a bola deu uma subida certinha e ele pegou na veia, que deve estar sentindo a dor na veia do pé até hoje, hein, Rodrigo Ricardo?
0: Esse gol é um gol histórico, né? O Vitinho não é mau jogador. Inclusive, o Vitinho estava na pré-lista também do Ancelotti, não estava? Também era um da pré-lista, mas levou azar. Vamos torcer.
1: Não me lembro, mas posso conferir.
4: Tava.
0: Tava, né?
4: Eu até me assustei que ele estava na pré-lista.
0: Não é mau jogador.
1: Eu assustei com tanta coisa, meu amigo.
0: Mas o Vitinho
4: na
0: é mau.
4: Na lista e na pré-lista, né?
0: Não, tem esse problema que as laterais são tendão de Aquiles aí, né? Um problema. É, não só no futebol brasileiro, mas no mundo. Não temos grandes laterais mais. Mas o Vitinho não é mau jogador, não.
1: Você sabe qual os dois melhores laterais que eu acho que tem no futebol brasileiro hoje? Luciano Juba, do Bahia, e o Juninho Capixaba, do Bragantino. Para mim, são os dois melhores laterais esquerdos do futebol brasileiros, tá?
0: É verdade.
1: Estrangeiro aí já muda, que é o Piquerez.
0: Eu concordo com você. Eu acho que

0: Então, realmente vem mantendo, inclusive, não só agora, algum tempo vem tendo uma regularidade esses dois jogadores. E não jogam em times assim estrelados, com maior atenção dos nossos colegas jornalistas.
1: É verdade. Despegando a Nacional, contando para você
2: Começou.
1: três. Primeiro ato do espetáculo. A chuva é bem fininha nesse momento, mas o gramado está bastante castigado. Mas pelo menos a bola está rolando com aquela tranquilidade e não com aquela previsão ali de que poderia ficar toda hora prendendo, mascando, matando o jogo. Arthur tendo a tabela, botou de primeira daí, Arthur! Quando ele bateu, roupa, Luciano! Gol! Artilheiro, Luciano na sobra, o goleiro bateu roupa no chute do Arthur e ele veio, escorou, ficou fácil ele, 7,5 metros e a emoção de guardar no primeiro do tricolor. Beleza São Paulo, tem rede balançando em Sampa, galera, tá bonito pro tricolor. Luciano sempre, Luciano por lá dentro pro meu, 3. 3 minutos cravados, primeiro ato do espetáculo, pode explodir a galera do São Paulo em todo o Brasil. Luciano, 10, 10, 10, é a camisa dele, corre, bota a bola no barbante, tira o zero do placar e assina a mais querida do Brasil. São Paulo 1, Botafogo 0. Quando o cara tá na fase... Ele cai de costas e quebra o nariz, hein, ô Molinari?
2: Olha, que frango, hein? Pra mim foi frango do Neto. O Arthur bateu, a bola quicou no gramado molhado, bateu no peito do goleiro Neto, que não conseguiu fazer a defesa, bateu roupa justamente pra frente. Onde estava ali o Luciano, que veio, só tocou de ladinho ali, tirando do goleiro mais ainda, que ficou estático no meio do gol. Neto falhou nessa, e o Luciano aproveitou. E no primeiro chute a gol do São Paulo, abre o placar. No Morumbi, São Paulo 1 a 0. Não dá nem para dizer se foi merecido ou não, mas que foi uma falha do goleirão, foi.
0: É oportunismo.
1: Olha,
0: oportunismo do Luciano, né, Andrezão? E também o Neto não é de hoje que vem falhando. É claro que hoje tem uma situação atípica, mas gramado tá molhado, tá chovendo. O goleirão tem que ficar ligado, não vai tentar pegar essa bola. Bate a roupa, não bate a roupa pro meio da grande área, bate pro lado, sei lá. Enfim, né, tem esses treinamentos. A torcida do Botafogo, desde que o John foi embora, não se acertou mais nenhum goleiro. O Neto veio, que é um goleiro experientíssimo, jogou em várias ligas, em vários times europeus importantes, mas sempre reserva, diga-se passagem. Voltou para o Brasil para ter essa oportunidade de ser titular. E olha, não é a primeira vez que ele falha. Não estou querendo crucificar o Neto, né, nenhum profissional, por um erro apenas, mas falhou sim.
1: Contra fatos, não há contestação. Eu, assim, não classifico como um frango. Eu classifico como falha, porque ele foi tentar encaixar uma bola, mas se esqueceu que o gramado está molhado, a bola bateu, escorreu. Então, teoricamente, a bola bateu nele e voltou. E deixou o Luciano de frente para o crime. No mínimo que o Rodrigo Ricardo disse aí. Erro de... Um erro de decisão do goleiro. É um erro de decisão do goleiro.
0: O goleiro é uma posição, né, além de ser de confiança do treinador, é uma posição que tem treinamentos específicos. Tem...
1: Nenê Prancha diria que a profissão do goleiro é tão ruim que quando ele trabalha, não nasce grama.
0: É verdade. Mas, enfim, talvez das funções dentro do futebol que... Olha o São Paulo novamente.
1: Tá legal, a bola vem pelo meio, lá vem São Paulo, olha a bola do Calero, botou um bolão pro Arthur, o Arthur dominou, ele é arisco, ele é venenoso, ciscou, pra cima do primeiro, tirou a jogada, a bola sobrou, a primeira entrada, cruzou pra boca do gol, bate na zaga de qualquer maneira, Juizão mandou dar sequência no lance, tá valendo tudo, o árbitro agora tá parando, pra falar o quê? Bom, eu entendi que ele deu a sequência no lance, porque caiu, mas não houve falta do Arthur não, no Arthur, ele foi que pisou. No pé do Marçal caiu sozinho, não foi não, Molinari?
2: Justamente isso que aconteceu, tanto que não teve falta nenhuma, o jogo prosseguiu e já está a bola com o Vitinho ali na linha lateral para ele cobrar um lateral.
1: Esse é o futebol do Brasil que você confere no som da Nacional. A Nacional tem literalmente o tamanho da sua emoção. Vitinho bate o lateral, encosta de primeira para o Santi Rodrigues, volta para o Vitinho, trabalha jogando, entregando para o Arthur Cabral. A primeira, a segunda, rolou pelo meio, voltou para o Santi. Santi já decolou no meio para Montoro. Montoro domina, levantou a cabeça de com um bolão na direita, mas foi forte, forte demais. Para o Vidalba chegou primeiro, Rafael.

0: Rafael, ficou com ela, Molinari.
1: Justamente, primeiro chegou foi o Rafael ali, o goleirão do São Paulo, defendeu, já sai jogando o São Paulo aqui pela ponta, com o Wendel lateral, voltando ali para o zagueiro Sabino.
0: Agora fica de novo detonada pelo São Paulo, 8, primeiro tempo a 0 para o Sampa, gol que foi do Luciano, logo aos 3 minutos deste primeiro tempo, o São Paulo vai vencendo o jogo para cima do Fogão, bola dominada pelo Alan Franco, prefere rolar na direita agora para o Lucas Ramon, deu uma travada de bola, voltou de primeiro, voltando para o jogador que é o Alan Franco vem, levanta a cabeça, cutuca ele primeiro do lado esquerdo para Sabino vem recolhendo a bola para ali para o Wendel volta para Sabino, chegou junto ali o Cabral em cima dele, voltou para o Sabino, deixa para o goleiro Rafael, já despachou com a perna esquerda, ela vem para a briga de cabeça, chegou o Vitinho, ele vai dar falta no Vitinho, que atropelou o jogador do São Paulo, e aí vem aquela jogada temerária, que é o risco do choque de cabeça, hein, Molinari?
1: O Vitinho também abraçou ali o jogador do São Paulo, ali fez a chamada antigamente como cama de gato,
0: e o foi no Ferreirinha, coitado.
1: Em cima do Ferreirinha, que é pequenininho, bola já cobrada pelo São Paulo.
0: Lá vem São Paulo, lado esquerdo, o Granada vem trabalhando a bola.
2: Oi. Voltando a falar do Neto, a gente estava falando, o goleiro, eu acho que talvez no futebol contemporâneo seja a posição que mais evoluiu, né? Seja porque tem a necessidade de jogar agora um pouco com os pés, seja porque tem treinamentos específicos, tem um preparador de goleiro já há algum tempo, é o nosso da seleção, o Taffarel, que foi um goleiraço. E esses treinos, todo goleiro fala, tem as bolas de segurança, e alguns fundamentos. Você não pode espalmar a bola para o meio da grande área. O campo está molhado, espalma para o lado, defende dois tempos, amortece, pega. Tem. Sim, eu não sou goleiro não, tá? Mas a gente sabe que existe essa preparação. Então, e o Neto, que é um goleiro com currículo internacional. Então, assim, realmente pode ter sido uma infelicidade, acontece. Mas eu acho que ele falhou e tem se repetido, né? O Neto não inspira confiança ao torcedor botafoguense.
0: É verdade. Hora certa, Nacional! São Paulo, 5:14 da tarde. Olha a bola na frente para Ferreirinha, dominou, soltou de primeira tabela, entrada na grande área. Ferreirinha, perigo, dominou, dançou, bateu na zaga, escanteio pro Palmeiras, pro São Paulo. Lá pelo lado esquerdo, eu confiro para você aqui rolando. E o tempo passando! 10ão do primeirão, galera, hoje no placar da mais querida no Brasil. São Paulo de Luciano 1, Botafogo 0.
1: Começou no Barradão, vitória Internacional, por enquanto 0-0, vitória na 13ª posição, Internacional até agora é o 9º colocado.
0: Legal. Correndo atrás dela para você, Arthur, parte para o escanteio, é lado esquerdo, o São Paulo vem com ela, vem bola para a grandeira, a galera se movimentou, foi para o primeiro, para respaldo de cabeça, Arthur Cabral tirou na primeira, ela sobrou, e aí vem uma raquetada completamente esquisita no Caleri, que coisa horrorosa, hein, Molinari?
1: E a bola acabou prendendo na água ali dentro da pequena área, aí sim ficou fácil para o Neto, né? A raquetada saiu mal dada, mas a bola ainda estacionou dentro da pequena área na poça d'água.
0: É verdade, futebol é aqui no microfone esportivo do Brasil, 11 gravados, primeiro ato do espetáculo, São Paulo vence o jogo, 1 a 0 para o São Paulo, o gol foi dele, Luciano numa falha do goleiro Neto, bateu roupa de frente para a grande área, e aí disse, ele mesmo disse para o Luciano, faz e não me abraça, pelo amor de Deus, o Luciano foi lá e conferiu, a bola está no meio para o São Paulo, oi.
2: Eu imaginei que o Luciano tinha se machucado, tinha tido alguma lesão, porque ele assim que fez o gol.
0: Não, é o jeito que ele comemora.
2: Ah, é? Porque parecia que ele tinha sentido um estiramento, né?
0: Pareceu mesmo, mas ele dá uns pulinhos com a perna direita.
2: É
0: um hábito que ele criou. Essas comemorações, cada um deve saber.
1: Faz uma enganadinha para comentarista.
0: Não, mas às vezes engana até o torcedor mesmo, sabia? Que não está acostumado e acha que o cara está sentindo alguma coisa. E o nosso querido Rodrigo Ricardo, com a sua inteligência brilhante, com faro de repórter, já foi logo direto onde poderia acontecer o crime. Ou seja, ele já sabe o endereço da delegacia fácil. Até porque tem uma que funciona bem pertinho dele. Aqui lateral, para a equipe do São Paulo, que vence o jogo por 1-0. O gol foi dele, Luciano, aos 3 do primeiro tempo. Lateral pelo setor direito. Lucas Ramon se prepara para a cobrança da equipe do Sampa. Você ligado no futebol da Nacional, toque de bola para o Arthur, voltou para ele, entregou pelo meio, faz, tentando a jogada por ali, pelo meio gramado, Danielzinho chegou, Pablo Bia pedindo, ele prefere esticar pelo lado esquerdo, ela ficou para Ferreirinha, Ferreira trabalha a bola, Vitinho em cima dele, botou na cola ali de fundo, chegou por ali, errado o jogador, cruzamento na boca do gol, chega botando Marçal para ali.

0: zaga do Botafogo toma mãe hoje, Molinari.
1: Pois é, o Wendel tomou a frente do Vitinho, cruzou rasteiro e coube o Marçal colocar para escanteio. A bola percorreu toda a pequena área ali do goleiro Neto, vem bola para a área do Fogão.
0: Tá preparado o Arthur, prontinho para levantar na grande área, 1-0 São Paulo, vem ele pro tricolor, vai botar na cozinha no Fogão, tá todo mundo no ribuliço, e o ribuliço hoje tá molhadinho, porque cai água aí em São Paulo, vem bola para dentro da grande área, todo mundo esparramado na boca do crime, vem ele pra bola, canhotou a miniatura, ela subiu, quem sobe de cabeça direto, Alan Franco, ela foi pra linha de fundo, é só tiro de meta para o Botafogo, Molinari.
1: É, testou, foi lá no segundo andar testar essa bola, o Alan Franco, a bola subiu muito. Só tiro de meta pro Neto, sem perigo algum. Aliás, o goleiro nem precisou saltar.
0: Legal. Carlos Molinari de olho em tudo para você. Quarta-feira tem mais, galera. Quarta-feira tem Copa Libertadores da América no seu rádio. Fluminense e o Laguaíra. Jogaço de bola que você vai conferir aqui. Se é em busca da glória eterna. Vamos juntos com o Flusão. Flusão é o Brasil, quarta-feira. Bola rolando 9:30 da noite no Maraca. Eu ao lado do Rodrigo Ricardo e do Bruno Mendes do som do show de bola nacional para você conferir tudo numa muito boa. Aqui o árbitro já está paralisando o jogo para dar uma falta que favorece a equipe do São Paulo, né? O Arthur Cabral reclama, tá chiando barbaridade ali, e o Calleri tá nem aí pra ele. O Alan Franco tá com ela nos pés ali para fazer a cobrança. Ele bate primeiro do outro lado do campo, vira tudo por aqui, entregando pro jogador, que era o Sabino, prefere voltar a bola na cabeça, na grande área, fica com o Pablo Maia. O Pablo domina, encosta a jogada pro Alan Franco, o Alan Franco vem com ela pro São Paulo, para, olha para ele, vai passar, prefere parar, ele vai equalizar lá atrás, agora para o goleiro Rafael, Botafogo aperta a saída de bola do São Paulo, 1-0, São Paulo vencendo o jogo para você que está chegando agora, toca na bola de primeira, na direita, Alan Franco levantou a cabeça, já cutucou de novo, botou lado direito o gramado, a bola é boa bola para Lucas Ramon, tentou acelerar, botou para Arthur, no meio dele, tá o Ferreirinha por um triz, o Ferrarese de biquinho, de chuteiro, evitou, porque o Ferreirinha fica cara a cara com o Neto Molinari.
1: É, e a bola acabou sobrando pro goleiro Neto, que deu um bicão pra frente pro campo de ataque, livrando o perigo ali da área do Botafogo. E volta o São Paulo.
0: E lá vem Sampa, vem descarregando pelo lado esquerdo do gramado, Luciano domina, cutucou de primeira, Pablo soltou pelo meio, ele encaminha a jogada ali, tenta fazer ali o equilíbrio de bola, deu uma paradinha de bola, prefiro transar, jogada pelo setor esquerdo do campo, a bola é boa bola, entrada na grande área, ele fez o levantamento, vira tudo na direita, a bola é muito boa, na direita, vem levantamento agora, Ramon bateu pra dentro da grande área, chegou pra aliviar de qualquer maneira, rifa o perigo da boca do corpo, perdeu a bola, Luciano dominou, entrega, a defesa do Botafogo completamente perdido no jogo, tentamento de lançamento, a bola para ali para os pés do Arthur Cabral, já infiltrou, a bola é boa, é forte ali para o Vidalba, vai chegar junto com ele o Sabino, toca fácil, Rafael dispara de qualquer maneira, rifa o perigo da boca do cofre, hora certa nacional. Brasileirão, 17ª rodada, estádio do Morumbi em São Paulo, confira comigo aqui rolando e o tempo passando. A bola ficou na direita, vinha pro Luciano tentar armar o bote com o Arthur ali. Os dois não se entenderam, eu confiro para você, galera. 16 cravados, primeiro ato do espetáculo, o placar tá aqui, você confere aí, ó. Tá bonito pro São Paulo, Calleri dominou, soltou pro Arthur, forte demais, invadiu a grande área, perigo, voltou, Calleri vai marcar, Ferrarese na hora da salva, o Botafogo! Botafogo me parece pedir para tomar gols, Molinari.
1: Impressionante como está bobeando a zaga do Botafogo. Acho que ela não se adaptou ainda ao gramado molhado. Aliás, a área do goleiro Neto está muito mais encharcada que a área do goleiro Rafael. Pode ser isso que esteja prejudicando o time do Botafogo nesse início da partida, hein, Andrezão?
0: Pegando a Nacional, contando tudo para você. E numa muito boa Nacional, corre atrás da bola, toca ele primeiro, bateu por ali. Toca no jogador do Botafogo, feita pelo Ferreira. Se prepara ali o Wendel, o lateral que favorece a equipe do São Paulo. 17, hein, Rodrigo Ricardo?
2: 17, o São Paulo é melhor, o Botafogo ficou um pouco atônito depois desse gol, que nasceu da falha do Neto e do oportunismo do Luciano. Luciano que, eu acho que o Luciano é um jogador interessante, é um jogador que perturba as defesas, um jogador que está sempre atento às jogadas.
0: Como ele tem fome de gol, né, cara?
2: Ele é matador mesmo. Estava até vendo aqui, checando alguns números com o Molinari, ele é o terceiro artilheiro do São Paulo na história do Campeonato Brasileiro. Só perde para o Luiz Fabiano, né? É o primeiro, e para o Sérgio Chulapa. Agora, na história do São Paulo, ele está em 15º. Está a 20 gols quase do Rogério Ceni, que é o décimo, né? mas é um jogador com 33 anos, jogador já com alguma experiência, e eu acho que se ele permanecer no São Paulo, ele pode alcançar aí o Rogério Ceni. Falta, daqui a pouco eu falo, acho que faltam uns 19 gols para ele chegar no Rogério Ceni, que seria o décimo artilheiro, seria o décimo maior artilheiro, né? O Rogério Ceni foi goleiro, hein?
0: É verdade. A bola vem pro Arthur, tabelou, botou na frente, derrubado não, o juizão mandou seguir. Tá valendo o lance pelo lado esquerdo. Conclua, Rodrigo Ricardo, lhe atropelei.
2: Não, é só do que o Rogério Ceni impressiona os números, né? São 131 gols com a camisa do São Paulo, ele era um goleiro, cobrava pênalti,
0: faltas. Você sabe onde foi o centésimo, né?
2: Oi?
0: Um gol de falta na Vila... Você sabe onde foi o centésimo, né? Foi um gol de falta na Vila Belmiro contra o Santos.
2: Sim, um belo gol, as faltas, ele cobrava muito bem as faltas. E você sabe o que eu acho engraçado nos times que eu vejo treinado por Rogério Ceni? Eu não vejo grandes, bons cobradores de falta, eu não sei se a gente sabe que tem essas restrições... do departamento médico, de certos treinamentos de cobrança de falta, porque pode exigir demais da musculatura do atleta, mas é uma pena, né? E até contraditório um técnico que foi tão bom cobrador de falta e de pênalti, e os times que ele treina não tem grandes cobradores de falta.
0: Nesse momento tem pelo menos uns três aí no Bahia que... Um é o Everton Ribeiro, bom cobrador de falta. O outro é o Luciano Juba, bom cobrador de falta. E tem mais um que eu tô tentando me recortar, que eu acho que é atacante, cara. Daqui a pouco eu me lembro o nome dele aqui. Ele tava até esses dias jogando no time titular, enfim. Já eu me lembro dele. O Luciano tá no gramado aí, ô Molinari.
1: Agora realmente ele tá sentindo a perna ali, a perna direita. Ele mesmo vai fazendo massagem enquanto o carrinho não chega até ele. Ele tá ali, não tá se contorcendo muito não, mas... Está manquitolando, já chegou na maca, ele que fez o gol e saiu um pouquinho capengando, mas ali tu disse que é comemoração normal que ele faz essa cara de dor, que é até para a gente cair na dele, mas agora ele está sentindo mesmo, saindo na maca, saindo no carrinho, pode ter sentido alguma coisa com esse campo molhado, escorregadio, e não está com uma cara boa não.
0: Meu amigo, vamos ver o que vai acontecer aí com a nossa fera, é o Eric Pulga, viu? Que bate falta muito bem também. Tem até o William José, que se quiser também. Então, não são excelentes cobradores, não. Cobra. Excelente é o Everton Ribeiro, que é excelente em tudo. Mas o Bahia tem até razoavelmente ali jogadores para cobrar.
2: Mas
0: falta.
2: Eu falei assim, mas fica parecendo até que é uma crítica ao Rogério. Não é, é a realidade do futebol brasileiro atual. Não é, seja por essa restrição aí dos departamentos médicos. A questão do gol de falta, ela não virou uma grande... Acho que no passado, não tenho... É só uma impressão, tá? Não tenho uma estatística. Mas tinha a impressão de termos mais gols de faltas. Tínhamos melhores batedores, né? Que eram batedores extraordinários. E isso reflete até assim, a safra de jogadores brasileiros é muito aquém em relação dos anos 80, dos anos 90.
0: Olha, se você quiser, eu tenho uns 20 aqui na lista, aqui, sem olhar papel, sem nada, tudo na minha cabeça.
2: Sim, mas não de agora, né?
0: Não, dos anos 80, 70. Dessa década que você falou, de 80
2: sim.
0: E 90?
2: Então.
0: Meu amigo.
2: São muitos.
0: Você fecha o olho e vai falando. Zico, Roberto Damit, Pita, Zenon, Neto,
1: Nelinho,
0: Marcelinho Carioca, Nelinho, Éder Aleixo. E assim, a gente não vai parar, não. Eu vou embora. E olha que não tem nem nada escrito aqui, não. Até porque eu não gosto de nada escrito. Só a escalação. Então tem jogador aí. Ailton Lira, enfim. Cada fera aí, meu amigo, que eu vou te falar que batia falta, que era uma loucura. O Zenon botava a bola com a mão, né, parceiro? Desde o Guarani até chegar o Corinthians e o Sócrates. E o Raí, que são irmãos, né? Eu digo são porque o Sócrates, infelizmente, já faleceu, o Raí tá vivo, né? Eu não posso dizer que eles eram irmãos, porque a morte não os separou os irmãos, né, Rodrigo?
2: Claro que não, isso é um laço eterno. Agora, desses aí, talvez o Marcelinho, pé de anjo, tenha sido o último grande, assim, né, extraordinário, né? Não sei se depois dele, tô tentando lembrar, né?
0: Assim, eu não me recordo de grandes cobradores. Eu não me recordo outro melhor do que ele na geração dele. O Marcelinho Carioca batia falta também, pelo amor de Deus, viu, cara? Inacreditável que ele fazia. Quer ver um outro jogador da época do Marcelinho Carioca que batia muito bem? Juninho Pernambucano.
2: Excelente. Também, mas acho um pouco abaixo, mas muito bom também.
0: Abaixo, sem dúvida nenhuma. Marcelinho Carioca, pra mim, tô contigo. Continua na pole. Ô, Molinário, você com a enciclopédia do futebol, me diga aí. nessa geração, além do Marcelinho aí e do nosso glorioso jogador que eu acabei de citar agora.
2: Só complementar.
1: Eu gostava do Almir. Oi? Almir, que jogou no Botafogo, também batia falta bem.
0: Quem?
1: Também. Almir, que jogou no
0: Botafogo. Eu tô querendo dizer da geração do Marcelinho Carioca.
1: Geração dos anos 90, Djalminha batia falta bem?
2: Ah, maravilhoso.
0: Batia. Batia falta também botava bem. Com a mão. Bebeto. Zico. Aí não, vou parar, eu paro. Zico, eu paro. Quando chegar no Zico, para e tá tudo certo, tá tudo resolvido.
2: Mas você falou o Marcelinho, né? Ele já disse publicamente várias vezes, todo mundo sabe. Marcelinho aprendeu com o Zico, né?
0: É verdade.
2: Literalmente o Zico ensinando ele, né?
0: Ficava olhando o Zico bater faltas. Aí um belo dia, ele chamava o Zico de seu Zico. Aí o Zico falou, vem cá, você bate mesmo? Então vamos fazer o seguinte. Botar a bola, botar a camisa pendurada aqui. Se acertar lá, você bate bola. Bate bem na bola. Meu amigo, na primeira que o Marcelinho deu, foi lá na camiseta, lá no ângulo. Aí o Zico passou o seguinte, então a partir de agora, eu vou treinar. E você vem treinar junto comigo. O Marcelinho até chora quando dá essa entrevista aí. Que ele lembra que o Zico foi o maior incentivador dele para cobranças de falta. E ele aprendeu com quem sabe, viu, meu? Ruim é quando você aprende com quem não sabe. Aí se complica todo. Olha o São Paulo que vem com a bola. 24 minutos do primeiro tempo. Segue 1-0 pelo tricolor. Luciano aos 3 guardou o primeiro do Sampa. A chuva deu uma relaxada aqui. O gramado está melhorando, mas ainda continua aquela garoa paulistana, que é aquela chuva fininha. É aquele, sem aquele, aquela neblina, aquele fogo londrino, não tem. Graças a Deus, porque normalmente cai aí por volta de 5h30, 6 horas, 6h15. Normalmente tem época em São Paulo que cai aquela fumaça que vem descendo, a popular neblina. Conhecido em Londres como Fog Londres. Oh, você já foi a Londres, Rodrigo Ricardo?
2: Não, eu não tive esse privilégio, ainda não
0: o
2: fui a
0: Europa. O Fog Londrina é uma maravilha, pá. Não faz muito frio, mas não deixa você ver nada. Ele vem na altura da tua cintura, maluco. O negócio é complicado. Hora certa do Brasil! Confira comigo, São Paulo, são 5h29 da tarde em Sampa, girando. Aqui rolando e o tempo passando. Bom, muito bom. Acerte o seu. Pelo meu, o tempo não para. Nacional crava no seu rádio 25, primeiro ato. São Paulo 1, Fogão 0.
1: E jogo que a TV Brasil está transmitindo nesse momento, futebol feminino na Ilha do Governador, Fluminense 1, Bahia 0.
3: Campeonato Brasileiro Série A.
0: Lado a lado com a galera aqui no microfone esportivo do Brasil. Ele está dando uma falta dentro da grande área do Arthur Cabral. O Petit Comitê está formado ali do empurra-purra. O problema é a cara de pau do Arthur Cabral de fazer uma falta sem nenhuma necessidade e tão violenta com a mão, né? Quando eu digo ato violento, é que ele foi muito nítido, foi muito forte que ele empurrou o cara. Ele dá até a cara de pau de reclamar, hein, Molinari? Pelo amor de Deus!
1: E aí tá essa confusão toda dentro da área do Botafogo aí. O árbitro Lucas Casagrande procurando o jogador até para dar um cartão. Acho que ele tá com um cartão na mão ali, o amarelo. Tá puxando
0: tá
1: ali.
0: Tá procurando o Arthur Cabral, que já se escondeu. Vai receber agora.
1: E o Luciano também.
0: Acho que tá procurando aí. O Luciano também. Luciano. Tá chamando o Luciano.
1: Luciano e o...
0: Deve ser o Arthur Cabral, só pode ser.
1: Guinho, Luciano... Acho que é o Guinho.
0: Ah, tá certo. Luciano e o Guinho.
1: Luciano e o Guinho levaram o cartão amarelo nessa confusão.
0: O Arthur Cabral fez a falta e os dois ficaram no roça-roça.
1: E agora de novo a falta.
0: Portanto, olha, dá uma olhada aí. Eu tenho a sensação de ter sido pro Justino esse cartão, mas eu vou...
1: 34, né?
0: Vou aguardar, vou ficar com a informação do Molinari primeiro. Ele só confirma pra gente já aqui no microfone do Brasil a informação. A princípio tô com ele. Vem levantamento pra boca, no gol, subiu o Ferrarese de cabeça, despacha de qualquer maneira. A bola vem com falta. O árbitro já tá paralisando tudo, marcando a falta aí, hein, Molinari?
1: Pois é, falta agora na intermediária que o Botafogo tava saindo jogando e o cartão confirmando aqui pela súmula aqui, pela relação Justino, zagueiro do Botafogo 34, que levou o cartão naquele bolo ali.
0: É verdade, porque foi, eu até te entendo, porque os jogadores estavam na mesma linha. Como só o Justino reclamou, foi o que me levou a entender que ele é que tinha tomado o cartão amarelo, né? E o Luciano está com esse, o terceiro dele, está fora do próximo jogo do São Paulo. Só depois da Copa, hein?

0: Ô, meu caro Molinari.
1: É, agora vai descansar também, os times vão parar um pouco e ele cumpre essa suspensão depois da Copa ainda.
0: Tem crédito,
1: aquele pagamento que você paga bem depois que você compra o produto, é esse cartão amarelo aí do Luciano.
0: Ou seja, na realidade é o seguinte, você se ferra, mas só daqui a 60 dias.
1: É nesse nível.
0: A bola vem ali pro Santi, Santi domina pelo fogão, Montoro se livrou do primeiro e vale pela canhota, agora preso na marcação, já embaçou pra ele, tem o Vitinho, Vitinho tenta tocar a bola, bateu por último em cima do Wendel, sai pra linha de lado lateral para o Botafogo, e acho que alguém vai sair aí, porque tem transa na equipe do São Paulo, pode ser o Luciano, que estava sentindo, já tem amarelo, vamos ver aí qual vai ser a alteração do técnico Dorival Júnior. Informação, gol é festa!
1: É gol do Marradão, gol do Vitória da Bahia, agora Vitória 1, Internacional 0, abre a contagem o Vitória em casa, gol de René.
0: Bele, bele. Você ligadinho no futebol do Brasil, sintonizado no show de bola nacional. O Guinho tem lateral para a equipe do Botafogo. Agora vai o Marçal e o Luciano que está saindo, vai deixar o gramado. Bate palmas para a torcida, aplaudido pelo torcedor e muito, né? Olha o que que, olha o que o Marçal foi dizer na leitura labial. É muito clara, ela não tem nenhuma dúvida dessa leitura labial, não. Rapaz, o Marçal xingou até a oitava geração. Essa... do Luciano, hein, meu caro Molinari.
2: Essa não precisa nem dublador, né?
1: Cara. É, hoje em dia a câmera capta tudo, é o que disse o Rodrigo.
2: Mas ele nem escondeu, não foi, né?
1: Agora pode mais esconder também com a mão, né? Esconder com a mão,
2: verdade.
1: Toma cartão.
2: Desde aquele episódio com o Vini Júnior.
1: Agora saiu o Luciano, entrou o Jordinei.
0: Repita, por favor, qual a numeração?
1: É 46, Pedro Ferreira, perdão, 46, Pedro Ferreira, no lugar do 10, Luciano. 46, Pedro Ferreira. Agora tem o Ferreirinha e o Ferreira em campo. E saiu o
0: então,
1: Luciano,
0: peraí, foi só no lugar do... Só teve uma no Luciano, o 46.
1: Pedro Ferreira.
0: Pedro Ferreira. Vamos ver o que acontece aí. São dois Ferreiras em campo aí. Tá tudo certo.
1: Mas um é Ferreirinha.
0: Eu vou com você... Oi?
1: Mas um é o Ferreirinha e o outro é o Ferreira.
0: É verdade, está certo. Não tem problema. Ainda não temos um Cerqueira, mas temos o Cerqueirinha.
1: Tem o Cerqueirinha também.
0: Que é gente finíssima, por sinal. Hora certa do Brasil! Morumbis, estádio Cícero Pompeu Moreno em São Paulo, 19 a temperatura do relógio do Brasil. Esta é a 17ª e última rodada desta fase do Campeonato Brasileiro, porque aí paramos para a Copa do Mundo. E aí, meu parceiro, só depois da Copa que o couro volta comendo a 18ª rodada. E eu vou girar para você, claro que tem que girar, né? Aqui tá rolando e o tempo passando! Muito bom, acerte o seu, pelo meu, o tempo não para, Nacional crava no seu rádio, você confere comigo, 31-14 para terminar, primeiro ato do espetáculo em São Paulo, o placar da Nacional tem para você,
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0: São Paulo, um gol do Luciano aos 3 do primeiro tempo, fogão zero.
1: E jogo em andamento pela Série B do Campeonato Brasileiro, por enquanto, Novo Horizontino 1, Ceará 1.
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0: Correndo atrás dela para você no som forte no Brasil, Nacional tem literalmente o tamanho da sua emoção, não para, não para não, futebol é aqui para você conferir aí, aqui a bola não para de rolar, galera, quarta-feira tem Laguaíra e Fluminense, Flusão e Laguaíra direto do Maracanã, casa cheia da galera do Flusão, 9:30 da noite, o bicho pegando, Nacional mostrando, eu, Rodrigo Ricardo e o Bruno Mendes para você aqui no som, um show de bola Nacional, trazendo as informações da Copa Libertadores da América no seu rádio, a bola ficou ali para o jogador Carlos Santos, voltou para o Cabral, Cabral bem recuado aqui na intermediária, faz jogada pelo meio por um jogador que era o Guinho, tentou o trabalho de bola, botou aqui para o setor direito do gramado, Ferrarese se apresenta na jogada, botou de primeira, tentou infiltrar pelo meio, uma, duas vezes, olha a bola para o jogador que era o Montoro, bate errado na miniatura, Scarpoli perdeu a bola, ela sobra aqui para o Pablo Maia, trabalha a bola pelo meio de campo, agora foi aterrado, beliscaram mortais para matar a jogada, é falta em cima do jogador do São Paulo, me pareceu daqui o Danielzinho, hein, o Molinari.
1: Danielzinho é muito arisco, né? Tava indo lá na frente, fazendo o contra-ataque do São Paulo, só aterraram ele, fizeram realmente a falta por trás ali, impedindo o contra-ataque, ainda na intermediária defensiva ali do São Paulo. Agora o Botafogo já recupera a bola e vai ali pelo meio-campo.
0: Legal. 32 minutos e o Vitinho recupera uma bola para o Botafogo. Tentou cutucar, cutucou, botou pelo meio, entregando de primeira agora para o jogador que é o Montoro. Montoro vai fazer.

0: A jogada por ali, dá um break na bola, o argentino curte de primeira, jogada para Marçal, para o setor esquerdo do gramado, vai dar um tapa na bola, preferiu parar, travar, botou na cabeça da grande água, para o Guinho, o Guinho faz o trabalho de bola, recolhe mais atrás, ainda agora para o Justino, Justino se quiser, tem o Ferrarese aqui pela direita e tem o Marçal pela esquerda, ele prefere parar, vamos ver, vai escolher, até agora não escolheu ninguém, agora sim botou para o meio de campo, ela ficou liberada para um jogador que é o Santi, botou para o Cabral, a bola é boa, voltou para o Santi Rodrigues, entrada na grande área, tem um break na bola por ali, o Santi vai tentar dominar, fez a jogada, já botou para Vitinho, na direita, agora o embalo é bom do Fogão, ele correu para a bola, ele botou direto na boca do gol, passa direto, o Rafael não achou a menina, ela ficou lá do outro lado, Botafogo evita que ela saia, sobrou para o Marçal, entrada na grande área, vai levantar, levantou direto, muito forte para a boca, no gol, toque na cabeça para trás, quem chega para bater, ninguém chega. Alivia de qualquer maneira o Danielzinho rasgando tudo. Faça um combo pra mim aí, Molinari.
1: Impressionante ali também o cruzamento do Santi Rodrigues. Não foi um cruzamento, foi uma bola tão fechada que o Rafael foi tentar tirar ali e acho que ele raspou na bola assim e ela quase entra direto. Foi uma bola muito em curva que nem chegou a sair pela linha de fundo. Ela fez uma parábola ali, o Rafael deu um tapinha e ficou pererecando ali dentro da área até a zaga do São Paulo conseguir tirar. Mas foi um lance de muito perigo do Botafogo, acho que até então o melhor lance do Botafogo.
2: Melhor lance de ataque, hein? Agora, Andrezão, ó o Botafogo.
0: A bola vem, infiltrada, setor direito do gramado, Cabral dominou, fez o giro, tirou o primeiro, seguro, canhota na bola, direto para o fundo. Mandou lá no Pacaembu, hein, Molinari?
1: É, esse lance do Cabral horroroso. Ele ali na intermediária, ajeitou, bateu, mas bateu muito, muito por cima, fora do estádio do Morumbi. É difícil chutar a bola fora do estádio do Morumbi. O estádio do Morumbi é alto, hein? E ele acho que quase conseguiu. Então, aquele lance do Santi Rodrigues, que era um cruzamento, levou muito mais perigo do que esse chute frontal aí do Arthur Cabral.
0: Ele, aliás, você já foi no Rodrigo Ricardo, que ele queria um detalhe, para dizer que você tem razão. O estádio do Morumbi é bem alto, né? E bem largo. Mas fora, ele é baixo, porque ele fica tipo numa caída. Quando chove forte, meu amigo, um cara querer te levar de táxi até o Morumbi é uma coisa de louco, porque o Morumbi fica tipo num buraco, né? Então a chuva, quando vem, a água vem, motorista de táxi. Uma vez eu fui transmitir, qual foi o jogo? Foi Goiás e São Paulo pela Copa Sul-Americana, e eu estava hospedado no centro de São Paulo. Nenhum taxista queria me levar para o Morumbi, e isso eram 5 horas da tarde. Vou nunca esquecer dele lá do Excelsior, lá o seu Rocha, que é o gerente, tinha uma picape. Eu falei, pô, seu Rocha, está ruim aqui para a gente, se eu tenho uma solução, tenho. A minha picape, junta tudo aí, entra aqui e vamos embora. E aí o gerente do hotel levou a gente lá para o Morumbi. Perguntas, quando eu voltei em São Paulo, eu fiquei em outro hotel, Rodrigo Ricardo, nunca mais.
2: Ah, mas depois desse tratamento VIP de picape, não tinha como ir para outro hotel. Agora, detalhe, assim, o São Paulo estava, depois que fez o gol, estava melhor, parecia que ia até chegar o segundo, mas depois deu uma refugada, começou a cozinhar, perdeu o Luciano, e o Botafogo agora parecia melhor no jogo. Esse lance foi perigoso.
0: É verdade, bola vem de novo, lançamento para a grande área, subiu Ferrarese, para o cabeça, Arthur pode marcar agora de novo, primeiro ajeitou para a conta, Matheus limpou, ela vai entrando, Ferrarese tira, sobrou, Calleri colocou no canto, passa batido a linha de fundo, eu tive a sensação que o Neto poderia ter tocado na bola, mas foi direto, por um triz, era caixa, Molinari.
1: Impressionante esse chute do Calleri em curva. Passou por todo mundo dentro da área do goleiro Neto. Passou pelo goleiro Neto. Passou também ali pelo Arthur, que esticou a perninha e não alcançou nada. Quase o São Paulo chega ao segundo gol. Um chute de curva do Calleri dentro da área, surpreendendo o Neto. Continua o São Paulo no ataque.
0: Mele, mele, lá vem o tricolor paulista para cima, 37 no meu relógio, 1-0 São Paulo. Curtiu a jogada por aqui, o Ferrarese, o corpo primeiro da bola, tirou o jogador, que era o Calleri da jogada, ela ficou infiltrada por aqui, falta, parceiro, mas o árbitro mandou seguir, porque bateu no ombro, o William o Wendel recolhe, lá do esquerdo na grande área, se quiser até o Ferreira, domina, para, olha, ele vai tentar a finta, já deixou na saudade, montou, botou para dentro, no gol, já tinha empurrado para mim, a bola foi direto para o Nifuno, mas pode ver que o Calleri empurra o Justino, mas com a empurra com vontade mesmo, se essa bola entra e ele acerta e ela entra, ia dar ruim, hein?
1: É, porque na verdade o jogador do São Paulo se jogou em cima do zagueiro do Botafogo ali, e o cruzamento do Wendel acabou que ninguém, claro, ninguém lembrou da bola nessa hora, né? E o cruzamento passou, mas e se esse cruzamento entra direto? Você tem que marcar falta do atacante em cima do zagueiro no lance ali? Essa é minha dúvida.
0: É verdade. Sem dúvida nenhuma. Botafogo vinha chegando. Ô, Molinari, você quando jogava suas peladinhas sempre se preocupou em olhar onde está a bola?
1: Sempre me preocupei em olhar onde está a bola, claro.
0: Tá certo.
1: Fundamental, né?
0: Bom, é aquele nosso amigo lá de Bangu, né? Ele tá com a bola cheia, não tá, né, Molinari?
1: Tá, aquele tá.
0: Tá certo. Mas a saúde não larga ele, não. Se Deus quiser. 38, meus amigos do Brasil. 38, meus amigos do Brasil. O relógio da Nacional não para. 38, eu quero ouvir o Rodrigo Ricardo. São Paulo volta a massacrar. São Paulo volta a apertar o pescoço no fogão aí, hein, meu caro RR.
2: É verdade, mas depois de tomar um pequeno sufoco, né? Porque o Botafogo quase, talvez até sem querer, consegue empatar num cruzamento do Vitinho, né? Que a bola passou pelo Rafael e realmente por pouco não entrou. E aí na sequência o São Paulo resolveu reagir e quase, por muito pouco mesmo, não faz o segundo gol aí com o Calleri, como até o Molinari falou no, na sua ponta, o Arthur esticou a perninha, seria até o gol do ex, mas a perna do Arthur, ele errou o tempo, né? Não estava ligado. Eu acho também que a coisa da água, né? Na hora que o Calleri chutou, espirrou bastante água, eu acho que atrapalha um pouco o jogador, a visão para saber onde está a bola, onde é a água, enfim, um lance rápido. Mas o jogo melhorou nesse final aí desse primeiro tempo, o jogo tinha ficado bastante morno desde os 10 minutos, o São Paulo abriu o marcador muito cedo, aos 3 minutos, parecia que ia ficar apertando o Botafogo até chegar ao segundo, não foi o que aconteceu. Começou a cozinhar mais o Botafogo, e o Botafogo parecia sem força também para chegar ao empate. E agora, nesses últimos 10 minutos, dos 30 para cá, o jogo melhorou um pouquinho, André.
0: Tá certo, hora certa do Brasil! Jorge Brum, de olho no relógio para você, torcedor brasileiro. São 17h44 em São Paulo. Eu giro o placar do futebol para você. Aqui tá rolando e o tempo passando! Muito bom, acerte o seu, pelo meu tempo não para, Nacional Cravo no seu rádio. Quarentão, galera, quarentão do primeirão, placar tá aqui, você confere aí, ó. Nacional! É, meus amigos do Brasil, tá bonito para o São Paulo, Luciano deixou lá dentro os 3 do primeiro tempo. E você, é claro, confere comigo, São Paulo 1-0.
1: É, e outro jogo em andamento pelo Campeonato Brasileiro. Vitória vai vencer no Internacional por 1-0 no Barradão.
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0: Outro cara de pau aí. Pode anotar aí, meu caro Sabino. Que faz uma falta aí, clamorosa como essa. Tem quase se ajoelhar, botar as mãos na cabeça, fazer aquele drama. É um cara de pau, hein, Molinari?
1: Ele acertou no meio ali, né? Ele deu uma cotovelada ali nas costas do jogador do Botafogo, que estava indo em direção à linha de fundo. Já desde o meio campo ele vinha perseguindo ali, não estava conseguindo chegar próximo, acabou acertando com uma cotovelada ali as costas do jogador do Botafogo. Falta ali na lateral da grande área, uma falta perigosa para levantar para a área, para deixar o goleiro Rafael bem preocupado aí. Lance bom para o Botafogo, quem vai para a cobrança é o Montoro, hein?
0: Bola pela direita agora, preocupação é grande dentro da grande área do São Paulo. A preocupação é grande. Montoro tem a 10 nas costas, vai levantar. Sabe, tem o Arthur Cabral que vive uma boa fase, ele cabeceia bem demais. Ele dança dentro da grande área. Alan Franco orienta ali o posicionamento do jogador do São Paulo. Atenção, lá vai ele. Montoro preparado para levantar para dentro da grande área. Todo mundo esperando, ele correu para a bola, bateu de primeira, para a boca no gol. Sumiu Sabino de cabeça na primeira. Ela vem aqui para Bergo de Ferreirinha, bateu de primeira. Arthur tirou da jogada. Vitinho vai chegando na cobertura, vem buscando por aqui. Santi Rodrigues, alivia a jogada um pouquinho mais atrás agora para o Guinho, voltou para o Santos, Santos domina, para, vai tentar a jogada para a direita agora, arrisca o drible na primeira, falta, o Arthur empurrou com aquela mão, é a tradicional mãozinha boba, hein, Molinari?
1: Foi empurrado realmente o Santos Rodrigues ali, ele capotou, na verdade, o Santos foi capotando assim, falta realmente...
0: Deu ruim pro Sabino aí.
1: E ele, é porque ele caiu, o Santos caiu em cima ali também, em cima do jogador do São Paulo, mas o Sabino em outro lance lá atrás, perto da grande área do São Paulo, em algum momento deve ter
0: Vai sair.
1: Nesse sentido, ali a coxa, contra a parte posterior da coxa, na verdade, pode ter aberto o músculo também ali. É um lance complicado. Ele está ali botando a mão na parte posterior da coxa, sentindo muito o Sabino, zagueirão do São Paulo.
0: É verdade. Vai, o Sabino vai embora, né? Não tem mais jeito para ele, não. O Osório vai entrar aí, o Osório jovem.
1: Segundo
0: por vai lesão, entrar aí, né? Na equipe do São Paulo, número 54. É isso, Molinari?
1: É, o Osório 54 no lugar do Sabino 35. Já é a segunda substituição por lesão, né? Na verdade, dos jogadores do São Paulo. Primeiro o Luciano, agora o Sabino. E foi naquele lance, na verdade, naquele lance com o Vidalba, que ele acabou correndo muito para tentar alcançar o Botafoguense e pode ter estendido o músculo nessa jogada aí.
0: Tá certo, galera. Exatamente o que você disse, me mostra no monitor aqui. Quando deu aquela chegadinha, né? Ó, Arboleda afastado. Tolói com dores. Osório já está em campo. Não tem outro zagueiro no banco. Se o São Paulo precisar de mais um zagueiro, não tem mais. O Osório foi o último relacionado aí.
1: Dispensaram o Dória, ex-Botafogo.
0: Como é que é? Repita para mim, Molinari, que eu não te entendi por causa do delay.
1: O Dória, que era o zagueiro também, que também jogou no Botafogo e tudo, não sei se você lembra dele, ele tinha um vínculo com o Tricolor até o final de 2027, dispensaram ele essa semana.
0: Tá certo, Carlos Molinari tá de olho em tudo. 44 minutos no meu relógio do Brasil, galera. Quem deve estar triste essa hora é o seu Antônio, meu sogro, que é torcedor do Botafogo. Botafogo tá perdendo o jogo para o São Paulo, mas ainda temos o segundo tempo todo pela frente. Né? Ele que é o rei do brejo lá no Maranhão, meu amigo. O cara manda, hein? Não é brinquedo, não, cara. Ele é pequenininho, mas tá uma força danada, meu. É, garoto. Quase 45 no relógio do Brasil, torcedor. 1-0 São Paulo vence a balada com o gol do Luciano, que já tá até substituído, já até saiu de campo. Mas ele fez aos 3 do primeiro tempo. Rafael bateu roupa, ele foi lá, escorou pro fundo do barbante. O toque de cabeça foi feito agora. Vem pro toque por ali. E também depois tem que ver, o Molinari, eu não contei. Esse negócio com o número de paradas aí, se isso vai prejudicar o São Paulo para qualquer outro tipo de alteração. Depois, se você puder fazer as contas aí, porque estão 3 paradas, o São Paulo precisou usar por emergência 2 paradas e não foi por concussão, né? Usou 2 paradas, a terceira não sei como é que fica.
1: Não, mas é em cada tempo, né? Você pode parar 3 vezes em cada tempo.
0: Tá certo.
1: Então, 3 vezes no primeiro tempo e mais 3 vezes no segundo tempo, se precisar.
0: Tem certeza, Molinari?
1: Não é, só, não é isso? Você pode...
0: Não, eu só perguntei se você tem certeza.
1: Tenho quase certeza.
0: Então tá bom.
1: Não é o jogo inteiro, não.
0: Ah, tá certo. Eu acho que é o jogo inteiro, mas vamos ver. Futebol é aqui no microfone esportivo do Brasil. A Nacional corre atrás da bola para você. Toque de bola vai ser levantado para a grande área. Vem a zaga, despachou de primeiro, voltou. Chega Ferreira para tirar de bicicleta. Meteu uma bike nela, ilustrou a balada. Deixou, a bola ficou para o Jonathan Calera e botou do outro lado para Arthur. A bola é boa, é boa a bola, é velocidade. Soltou pelo meio para o Lucas. Lá vem Lucas, vão devolver um bolão para o Arthur dentro da grande área. Perdeu o ângulo, vai fazer o giro, embaçou para ele. Volta a jogada, bola vem pelo meio agora. O toque de frente pro crime, veio o jogo pro Pedro Pereira, falta na entrada da grande área, é perigosíssima, em cima do Ferreira 2, a missão, hein, Molinari?
1: Foi o Marçal beliscou ali o calcanhar do Pedro Ferreira, ali na meia lua da grande área, uma falta, assim, aquele toquinho que realmente machuca o jogador, e uma falta perigosíssima agora pro São Paulo bater. Quem vai bater é o Arthur, ele que tá ajeitando com muito carinho aí. Arthur tem nome de craque, de cobrador de falta, e já acertou hoje uma pedrada que o Neto rebateu para frente. Então, um lance muito perigoso contra as redes do Botafogo nesse momento.
0: A falta é perigosíssima, e o Arthur bate bem demais, meus amigos do Brasil. É, parceiro, o Calleri bate forte, o Arthur coloca, a bola tá pesada e molhada, enfim, estão conversando, os dois estão conversando, o Arthur toma distância, olha, com tranquilidade por ali, o Calleri toma distância, era bola, o Danielzinho tá ali, também de olho, a oportunidade é muito boa para a equipe do São Paulo. A falta frontal, a meta do goleiro Neto, se prepara aí, aumente o volume do rádio torcedor do São Paulo, a chance é grande no jogo, bola pesada pra caramba, vem ela pra boca do gol, Tá todo mundo de outro. Calleri bateu na barreira. A bola veio de novo, amaciada, bateu na poça d'água. Agora a poça jogou a favor, hein, Molinari?
1: É, a barreira já tinha amortecido. Depois a poça amorteceu e ficou fácil pro goleiro Neto fazer

0: Defesa tranquilo, é dele, dessa vez ele encaixou.
1: Aponta o centro do campo, árbitro do jogo, galera, aponta o centro do campo, na rádio mais queridas do Brasil. Luciano, aos 3 do primeiro tempo, marcou São Paulo 1, Fogão 0, alô Molinari.
0: É isso aí, por enquanto, fim de primeiro tempo no Morumbi, o São Paulo vai vencendo, vai indo a 27 pontos. Na tabela do campeonato, São Paulo 1, Botafogo 0, esse gol do Luciano logo aos 3 minutos do primeiro tempo. Vai a... E o próprio Luciano já saiu, né? Quem fez o gol já
1: Molinari,
0: saiu. Oi!
1: Só pra gente fazer aqui uma correção, nem eu nem você.
0: Vamos lá.
1: Segundo a regra, são permitidas. E, engraçado, quando a gente vê, que a gente fala, ih, é mesmo, né? Mas o fato é que nenhum de nós dois estaria certo. São 5 substituições permitidas em toda a partida.
0: Sim.
1: Se houver o caso de concussão, independentemente de qual lado que o jogador tenha tido problema, os dois ganham mais uma alteração, sendo que as janelas, que são diferentes, apenas 3 janelas para as 5 substituições. Beleza, parceiro?
0: Então, 3 durante o jogo inteiro.
1: Durante o jogo inteiro. 5 substituições, 3 janelas para fazer essas substituições, certo, né? E caso seja necessário com o procedimento de concussão, aí cada clube, independente do jogador que se contundiu, ou do São Paulo ou do Botafogo, desde que seja na cabeça, passam a ganhar, e ele, claro, seja substituído por esse motivo, passam a ganhar cada um uma substituição a mais em qualquer janela. É criado também uma janela para mais uma substituição.
0: Certo. Por enquanto o São Paulo então tem só mais uma janela e além disso pode substituir no intervalo também, que aí não conta, né?
1: Como é que é? Não
0: no
1: entendi,
0: intervalo,
1: repito.
0: O Dorival pode fazer a substituição, que aí não conta. No intervalo. Ele só tem mais uma para parar o jogo durante o segundo
1: aí,
0: tempo.
1: Então, aí tudo bem. Aí estou fechado com você. No intervalo tá ok.
0: Então o Dorival Júnior tem no banco o Coronel, o Cédric, o João Moreira, o Luan, o Hugo, o Djordinei, o Negrucci, o Luca, o Tapia e o Gustavo Santana. Já o Franklin Carvalho tem no banco o Raul, o Ítalo, o Cris Ramos, o Jordan Barreira, o Newton, o Caio Roque, o Joaquim Correia, o Cadir, o Cadu, o Caio Vale, o Wallace Davi e o Edenilson. São esses jogadores que o Botafogo também tem no banco para substituir. O Botafogo ainda não fez nenhuma substituição. Tomou apenas o cartão amarelo com o Justino. E eu vou girar aqui o placar também, o plantão, pra gente...
1: Já eu chamo você para o plantão esportivo. Dá só um minutinho para mim aí, só para explicar, para pedir o destaque do... nosso glorioso Rodrigo Ricardo, do que ele pretende fazer daqui a pouco, qual a análise dele, o que está na cabeça dele. Honestamente, para mim, não foi um jogo bom no primeiro tempo, foi um jogo de nuances, né? Muito mais ruim do que com nuances boas, quer dizer, um jogo de, vamos dizer aí, 4 grandes momentos no meu entendimento, mas o Rodrigo Ricardo aqui é o dono do comentário. O que você vai falar daqui a pouco, hein, parça?
2: Em falha de goleiro Neto, Luciano aproveita e São Paulo larga na frente em jogo debaixo de chuva.
1: Maravilha pura. Agora sim, antes de ir ao plantão esportivo, só explicar que essas regras aí são todas elas feitas pelo IFAB, mais conhecido como International Football Association Board, mais conhecido ainda como International Board. Ela que regulamenta tudo e que vai regulamentar várias, já mudou algumas para a Copa do Mundo, né? A gente já citou aqui no Show de Bola e agora vem mais uma, que é jogador que estiver envolvido em qualquer atrito e falar com a mão na boca ou levantar a camisa para tapar a boca, será expulso de campo. Somente os jogadores que estiverem no momento de atrito com outro companheiro, né? A coisa vai complicar. Mas tudo isso vai funcionar após a Copa do Mundo. Agora sim, Molinari, eu deixo você à vontade com o plantão nacional de esportes.
0: Perfeito então, Andrezão. Vamos conferir os resultados deste sábado no futebol pelo Brasil e até pelo mundo, por que não, né? Jogo que está sendo transmitido ao vivo pela TV Brasil, hoje direto da Ilha do Governador, Campeonato Brasileiro Feminino. Nesse momento, Fluminense 3, Bahia 3. Nesse momento, o Fluminense está apenas na 11ª posição e o Bahia está em 5º lugar. Campeonato Brasileiro, jogo no intervalo no Barradão. Até agora, Vitória 1, gol de René, Internacional 0. Nesse momento, Vitória pulando para a 9ª posição e o Internacional na 12ª colocação. Série B, nesse momento, em Novo Horizonte, jogo já terminando. Novo Horizontino

0: 2, Ceará 1. Série C, jogo em Santa Catarina, Barra 0, Guarani 2. Jogos pela Série D, Portuguesa de Desportos 4, América 1, jogo já perto do finzinho, Água Santa 2, Pouso Alegre 0, e Madureira 1, Portuguesa do Rio 1, e Nova Iguaçu 1, Noroeste de Bauru 0. Jogos do Campeonato Carioca da 2ª Divisão, esses já encerrados: São Gonçalo 0, Cabo Friense 2, Pérolas Negras 3, Araruama 1, Americano 2, Bom Sucesso 0, Audax 1, Serrano 2. E hoje o Barcelona foi campeão da Champions League feminina. Na verdade, tem também a versão, o Barcelona bateu por 4-0 o Lyon e se tornou campeão da Champions League, da Liga dos Campeões.
1: A masculina ainda vem aí, né, Molinari? Com o PSG e o Arsenal, né?
0: Isso, ainda tem esse jogo.
1: Inclusive, os jogadores serão autorizados pela FIFA para aqueles que são convocados serem liberados para a decisão da Champions League. Os envolvidos de Paris Saint-Germain e de Arsenal, né, Molinari?
0: Isso aí. E também, assim como no masculino, é um jogo único, né? O feminino foi um jogo único e o Barcelona passou o carro em cima do Lyon. Barcelona 4, Lyon 0. Esse é o plantão esportivo de momento. E jogo finalizado realmente agora, Portuguesa de Desportos 4, América 1. E Madureira 1, Portuguesa do Rio de Janeiro 1.
1: Obrigado, Molinari, do Plantão Nacional de Esportes, batendo tudo de primeira para você. Lugar de palinha é na latinha. Refresco para o gol. Agora, e vem aí aquela ressonância magnética gostosa, parceiro. E hoje vai precisar daquele de aplicar o contraste por causa da chuva. Ele está chegando no seu rádio, vai analisar tudo de 1 para o São Paulo, 0 para o Botafogo. O analista nacional.
2: Amigo da Rádio Nacional, fim do primeiro tempo, o São Paulo vai vencendo por 1-0, gol do Luciano. Jogo que começou um pouco tenso, porque por conta da chuva, chove muito em São Paulo, mas a chuva deu uma chiada, o sistema de drenagem do estádio Morumbis também é bom, então a bola pôde rolar. Claro, não está rolando, né? Como seria em circunstâncias normais. E pode-se atribuir, assim, em parte, a falha do goleiro Neto por esse campo molhado, essa bola mais escorregadia, porque foi assim que nasceu o gol do São Paulo, logo aos 3 minutos do primeiro tempo. São Paulo veio ao ataque, deu um chute. O Luciano, que é um atacante dos bons, que infelizmente já saiu do jogo, mas ele estava acompanhando essa jogada, percebeu que o Neto acompanhou a jogada, né? Que como deve fazer qualquer bom atacante. O Neto, no meu entender, falhou, porque a gente até comentava aqui durante a transmissão, o goleiro talvez tenha sido a posição no futebol que mais evoluiu, seja pela exigência de se jogar com os pés, seja porque hoje temos um preparador de goleiros, ou seja, treinamentos muito específicos para os arqueiros, e eles treinam alguns fundamentos e algumas chamadas bolas de segurança. Então, esse lance, eu acho que o Neto deveria... Neto, que é um goleiro de 36 anos, com passagem pelas principais ligas da Europa, que já teve até convocação na seleção brasileira, na época do Mano Menezes, enfim, um goleiro com um currículo respeitável. E voltou, a gente até trouxe esse histórico, voltou ao Botafogo para ser... titular, né? Porque na Europa ele era geralmente um reserva. E aí chegou aqui, o John, que ia embora para o Nottingham Forest, e acabou indo, mas demorou um pouco aí. Aí nessa, ele acabou vindo para ser titular, mas ficou amargando a reserva, sofreu uma lesão, enfim. Não é um goleiro que inspira a confiança do torcedor botafoguense, pelo que aconteceu hoje à tarde. Por outras também, né? E aí veio o chute, ele bateu roupa, como se diz popularmente no futebol, deu aquele rebote, e o Luciano, que é artilheiro, é matador, é jogador atento, tem muita experiência no futebol, também é um centroavante já de 33 anos, está entrando, inclusive, está batalhando para entrar aí no hall dos principais artilheiros do São Paulo, já está na lista dos maiores artilheiros do tricolor paulista no Campeonato Brasileiro, tem 67 gols, só perde para o Luiz Fabiano,

0: artilheiro, Luciano, na sobra, o goleiro bateu, opa, no chute do Arthur, e ele veio, escorou, ficou fácil ele, 7,5 metros, a emoção de guardar no primeiro do tricolor, beleza São Paulo, tem rede balançando em Sampa, galera, tá bonito pro tricolor, Luciano sempre, Luciano por lá dentro do meu, 3 minutos cravados, primeiro ato do espetáculo, pode explodir a galera do São Paulo em todo o Brasil, Luciano, 10 é a camisa dele, corre, bota a bola no barbante, tira o zero do placar e assina a mais querida do Brasil. São Paulo 1, Botafogo 0.
1: Tá aí a brilhante narração do André Luiz Mendes para o gol do São Paulo, o gol que vai dando a vitória ao tricolor paulista. Depois desse gol, a gente achou que o São Paulo ia chegar ao segundo gol, porque o Botafogo ficou um pouquinho aturdido. É natural, né? O gol tem esse efeito nos times, né? Tem um efeito psicológico tanto em quem faz quanto em quem leva. Quem leva geralmente fica assim, demora um pouquinho a reagir, tem uns 2-3 minutos ali de apagão. E aí, às vezes, o outro time costuma até se aproveitar, né? Animado para ampliar. Mas o São Paulo não ampliou e também até se acomodou com o resultado. É claro que o jogo não está muito fácil de ser jogado, por conta das condições do gramado. Não impedem a partida, mas elas não estão assim em ótimas condições. Mas acho que os times também estão deixando mesmo a desejar, um pouco truncado o jogo. Então o São Paulo foi amarrando. O jogo ficou bem amarrado, inclusive. E só melhorou ali dos 30 minutos para lá, que aí o Botafogo resolveu reagir. Nesse inteirinho, o Luciano, que é o autor do gol, foi o autor do gol do São Paulo, sentiu uma lesão, pediu para sair, entrou aí o Pedro, Pedro Ferreira, jogador jovem, 19 anos só, jogador da base. O Luciano tem 33, então um jogador bem mais jovem, que até, mas assim, né, é isso, não basta ter só juventude, força física, futebol exige outras coisas. O Pedro até participou, sofreu uma falta ali na grande área, que até gerou algum perigo aí para o Botafogo. O Botafogo, efetivamente, de perigo, chegou meio que por acaso. Foi uma jogada do Vitinho pela lateral direita. Ele já tinha feito um cruzamento horroroso, mas dessa vez ele fez. A gente não sabe se ele queria chutar ou cruzar de fato, mas a bola quase entra. Ela tomou uma curva, o goleiro Rafael caçou borboleta, não conseguiu passar, mas ela fez caprichosamente aquela curva saindo do gol, mas por pouco não entra. E depois, na sequência, o São Paulo resolveu, né, responder a esse ataque do Botafogo e quase chega com o Calleri, um chute rasteirinho já ali perto da pequena área, e por pouquíssimo também o São Paulo não ampliou. Falar alguns números dessa partida de hoje, né? Ou seja, posse de bola. São Paulo, 64% da posse de bola. Muito dessa posse de bola, aquela famosa posse de bola infértil, estéril, que não leva a lugar nenhum, né? Só aquela bola cerca Lourenço. Toca para cá, toca para lá, mas não vai a lugar nenhum. Botafogo, menos posse de bola, 36%. Mas, de qualquer maneira, esse número mostra que o São Paulo controlou, tentou pelo menos controlar mais o jogo, ficar com a bola para evitar os ataques do Botafogo, que foram poucos, né? Tirando esse chute do Vitinho, um outro chute do longe do Arthur Cabral sem direção, o Botafogo assustou muito pouco o São Paulo. Faltas, o São Paulo cometeu 8 faltas e já o Botafogo 10 impedimentos, não houve lances impedidos. Finalizações, São Paulo finalizou 9 vezes e dessas 9 finalizações do tricolor paulista, 3 delas efetivamente tiveram ali a direção do gol, né? Uma entrou e as outras 2 teve essa do Calleri, que foi muito perigosa, e um outro chute que não foi tão perigoso assim, que está aqui nessas estatísticas. O Botafogo, olha, finalizou 2 vezes e dessas 2 finalizações, nenhuma delas foi a meta do goleiro Rafael, né? Não contaram nem esse cruzamento, né, que eu falei para vocês do Vitinho, que foi o lance mais perigoso, que quase sai gol. Se saísse, certamente teria sido sem querer, porque ele provavelmente gostaria de ter cruzado. Escanteio.

0: Tivemos dois escanteios a favor do São Paulo, nenhum a favor do Botafogo. Cartões amarelos, um para cada lado. Um para o Luciano, aos 10 minutos, que já foi, inclusive, substituído por conta de uma lesão. E o Justino, também, do Botafogo, foi lesionado. Diria que destaques do jogo negativos, o goleiro Neto, pela falha, uma falha capital, e o Luciano, que com oportunismo aproveitou aí a primeira chance e a única chance que teve no jogo para marcar e ampliar. Espero um segundo tempo melhor. Não foi um jogo bom, foi um jogo bastante morno. Parecia que ia ser quente, né? O gol saiu logo no início, mas não foi o que a gente viu dentro de campo. Não sei se pelas condições do gramado, que está bastante encharcado, choveu muito em São Paulo, parece que há previsão de mais chuva ainda aí para a capital paulista, ou mesmo pelos times que têm problemas táticos e técnicos. O Dorival Júnior chegou aí agora no lugar do Roger Machado, está começando um trabalho. O Franklin Carvalho já chegou um pouquinho antes, já tá com uma pequena estrada, não é tanto tempo assim que ele está no Botafogo. E o Franklin, que já tinha um passado com o Botafogo, conhecia, foi auxiliar no tempo do Arthur Jorge. Bom, as equipes já estão retornando ao gramado, torcer para que o futebol melhore e melhore muito. São Paulo e Botafogo apresentem um espetáculo melhor nesse segundo tempo. E quem é que vai voltar para narrar as emoções de São Paulo e Botafogo?
1: O papai voltou, galera. Vem aí o segundo tempo para você na Rádio do Brasil. De um para a equipe do São Paulo. O gol foi dele, Luciano. Aos 3 do primeiro tempo, que o nosso querido Rodrigo Ricardo trouxe tudo, mostrou para você. Uma muito boa. A Nacional tem literalmente o tamanho da sua emoção. Daqui a pouquinho o nosso querido Carlos Molinari vai dar uma observada. Se tivemos ou não alterações aí para o segundo tempo. Pelo meu olhômetro, não, tá tudo igual. Mas vamos aguardar aí o nosso querido Molinari para ele confirmar para a gente depois tudo direitinho, com calma, com tranquilidade. Mas olhando aqui de um lado e do outro, tá todo mundo com que saiu no primeiro tempo. Lembrando que o Botafogo agora ataca para a esquerda do seu rádio. Então, teve troca sim. Já a gente vai confirmar aí. A ameaçou na primeira ali, na segunda, né? Eu acho que isso é o Arthur aí no São Paulo. Daqui a pouco ele confirma. Está rolando a bola, galera!
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1: Vamos atrás dela para você. Bola pela direita, cruzamento na boca do gol. Chega a zaga para tirar. Vem para o toque de bola por ali. Tem dois jogadores na marcação. Ele vem por ali para o toque. A bola é boa bola por aqui. Pelo lado direito do gramado, favorece a equipe do Botafogo. Para você sintonizado no futebol da Nacional. Nacional não para não, galera. Não para não. É o couro comendo da Nacional, mostrando. E você, é claro, conferindo tudo numa muito boa, na verdadeira e mais importante Rádio do Brasil. Agora deram um pontapé ali.
3: Botafogo.
1: No jogo. Foi no Botafogo, né?
3: No Botafogo, sim. Saiu o Vildalba, camisa 77. Entrou o Kadir, camisa 37.
1: Esse Vildalba também, vou te falar uma coisa.
3: Não mostra que
1: veio. Eu
3: falei
1: o nome dele 3 vezes, foi muito.
3: Não mostrou que veio.
1: É. E muito menos ao que foi. Ah, parceiro, vamos nessa, que é bom, ameaça girando pra você, daqui a pouco eu giro. São Paulo vem com a bola, rasga de qualquer maneira com o Alafranco. Bota de primeira ali pelo meio, toca agora, mais atrás agora para o Arthur. Jogador que eu vi, porque eu vi o número 37, achei que tinha sido no São Paulo. Agora uma falta ali que favorece a equipe do São Paulo. Kadir foi quem fez a falta, estava em cima, o auxiliar foi que apontou a falta, nosso Vitor dos Santos, que é do Paraná. Levantamento é feito agora, vem. Sobe de qualquer maneira a zaga do São Paulo para tirar o perigo da boca do cofre. Ele está dando bola para o Botafogo. Reclama bastante ali a zaga com o Alan Franco. Lateral para o Botafogo, para o Marçal, para o setor esquerdo do gramado. O Botafogo perde o jogo. 1-0 para o São Paulo. 1-0 para o tricolor paulista. Vem lateral para ser cobrado. Vem para o Cabral, botou dentro da grande área. Para lá, para cá, rolou para trás. Quem chega para bater? A bola boa nas costas do Vitinho. Ruim demais essa bola. O Ferreirinha vai lá buscar. Ele sai com bola e tudo. Na finta, é apenas tiro de meta, mas essa é popular bola nas costas, não, Molinari?
3: Essa bola não tinha como realmente ali, ele ficou vendido no lance, só tiro de meta pro goleiro Rafael ali, e o Rafael agora tá no, na área que tá toda empossada, na verdade, né, a área que tava o Neto no primeiro tempo, agora cabe ao Rafael defendê-la, e é a área que tá em pior estado, a chuva danificou mais essa área esquerda aí do gramado.
1: Belê, belê. E vem a Copa do Mundo, meus amigos do Brasil. De 11 de junho ao dia 19 de julho. Copa do Mundo dos Estados Unidos, Brasil, ou desculpa, ia falar do Brasil, né? Estados Unidos, México e Canadá. Lembrando que o Brasil tem dois amistosos pela frente. Tem o Panamá, joga no Maracanã, depois joga contra o Egito, em Cleveland, no dia 6 ou 7, se não me engano. Estreia no dia 13 contra o Marrocos, que teve seu principal, um dos seus principais jogadores, para mim o principal, cortado, o melhor lateral direito do mundo para mim, que é o Hakimi, está fora da Copa do Mundo.
3: É o Marroquino,
1: e o Guardiola, hein? Deixou de ser treinador, depois não sei, agora vai trabalhar como diretor, manager.
3: Manager.
1: Cansou de ficar à beira do campo, nosso querido Guardiola no Chelsea. Aproveitando a dominada mais para trás agora. Dois jogadores chegou para rasgar. Desculpa, Manchester City. Falei de Chelsea agora. Eu mesmo me arrepiei todo aqui. Nosso querido Manchester City. 3:33 para o segundo tempo. Segue 1-0 para a equipe do São Paulo, que vai vencendo o jogo para cima do Botafogo. Quarta-feira tem Copa Libertadores da América para você, meus amigos do Brasil. Quarta-feira, Coro Comendo, 9:30 da noite, a bola rola no Maraca em busca da glória eterna. Vamos atrás da Libertadores da América. Eu sou mais Flusão, galera. O Flusão é o Brasil na Libertadores contra o Laguaíra. Bola rolando em Nacional, mostrando para você. Eu, Rodrigo Ricardo e o Bruno Mendes aqui no Sonzão da Nacional. Se a Libertadores é aqui, em busca da glória eterna, a gente vai buscar lá para você, parceiro. Para vir pela esquerda agora, derrubado. O Wendel capotou todinho, caiu lá, anotou a placa aí, ô Molinari.
3: É, capotou ali o camisa 18, o Wendel ali, mas a falta é a favor do Botafogo, na verdade. A falta a favor do São Paulo ali, capotaram em cima do Wendel e vai para a cobrança ali, ainda na intermediária, muito longe ali. Quem tocou na bola foi o Danielzinho.
1: Ele mesmo, Danielzinho vai para a cobrança da jogada, agora sim, bateu rasteirinho. Entrega de primeira pelo meio, volta a jogada. Cutuque novo pelo setor esquerdo, o gramado, dois jogadores chegam na marcação, vai tentando por ali buscar a jogada. Ele deixou de primeiro para Alan Franco. Alan Franco libera a jogada, liberou bonito, tentou voltar para Arthur. Arthur tentou calcanhar pelo meio, passou batido. Ela sobra para o Botafogo limpar a jogada, bateu errado. Arthur vinha, tentava, buscava. Mesmo assim, ela fica com o Botafogo aqui pelo setor defensivo. Vem a batida inteligente do Huguinho, atinge o Caleri. A bola iria para a lateral, mas não deu muito certo o que ele quis fazer, não. Porque a bola voltou e bateu nele, hein, no bico da chuteira dele, hein, ô Molinari.
3: E acabou sendo aí um lateral aí para o São Paulo, né? Ali perto da grande área. É um lateral que você pode até chuveirar na área, tentar alguma coisa diferente ali, né?
0: É o famoso feitiço virou contra o feiticeiro.
3: Acontece também.
1: Né? É verdade. O Apo tá ali com a mão em pé.
3: E começou
1: o braço direito, pedindo para esperar alguma coisa aí, que é o atendimento. Começou onde?
3: Começou no Barradão, segundo tempo de Vitória da Bahia 1, Internacional de Porto Alegre 0.
1: Beleza pura. Carlos Molinari está de olho para você aqui no microfone do Brasil, para você ficar ligadinho. É o bicho pegando a Nacional, contando tudo para você. É, meu amigo, ainda temos a Fórmula 1, hein, ô, meu caro Molinari. No finalzinho, o George Russell passou o Antonelli e virou pole no Canadá. O nosso querido Gabriel Bortoleto vai sair na 13ª posição. Na sprint fez a 11ª. Aliás, no Q2 fez a 11ª. Ficou classificado, mas no geral vai sair na 13ª. Tá boa a participação do brasileiro. Acho que faz tempo que a gente não vê um brasileiro com uma posição tão boa quanto o Bortoleto, que sempre fica aí nessa faixa de... Chegou a ser oitavo já, pontuar. Uhum. E está numa faixa boa, né, o Rodrigo Ricardo, nosso Bortoleto?
3: É amanhã 5 horas, né? Amanhã 5 horas a corrida.
1: Isso.
0: Bortoleto?
1: Sim.
0: Está tentando, né? Eu acho que ele está buscando. Eu acho que é um...
1: Ele está indo bem, cara. Ele está numa equipe nova, que é a Audi.
0: Confesso que eu sou um pouco desinteressado há alguns anos pelo automobilismo, mas... Talvez por essa falta, né, de pilotos brasileiros mais expressivos. E eu nem entendi direito essas mudanças agora. Né?
3: Tem a corrida sprint, é, a corrida sábado.
1: Eu te explico depois.
3: Ele vai te dar o manual da Fórmula 1.
1: É, durante um ano, eles escolhem normalmente 3 corridas sprint, que tem menos voltas em relação a uma corrida normal. Né? E a corrida sprint também vale como grid largada. Mas só acho que em 3 oportunidades. Eles escolhem os circuitos em que serão feitos, 3 ou 4, se não me engano. e as corridas sprints têm esse objetivo. E com relação às mudanças da Fórmula 1, que há uma reclamação geral dos pilotos, e minha também, porque eu adoro Fórmula 1, esse negócio de... O que eles fizeram? Eles reduziram a potência mecânica dos carros para 50% e deixaram os outros 50% para potência elétrica. O que, na realidade, mudou o carro todo. A forma de dirigir, a forma de conduzir, o DNS, que é o botão de ultrapassagem, agora tem um outro jeito. O cara tem que gerar energia para isso. Ou seja, por isso que fica aquele... Passa um numa volta, passa outro outra volta. Passa um numa volta, passa outro, porque o cara vai gerando energia. E isso, para mim, tirou muito da emoção da Fórmula 1. Que era o pau quebrando. Né? Agora o cara tem que fazer cálculo matemático na cabeça para ultrapassar alguém, para saber se tem energia no carro suficiente. Vamos lá. A bola vem de novo. Vem bola para o cruzamento do Botafogo. A bola é boa. Cruzamento para a área. Cabral! Gol!

0: Pena que não valeu. Ele estava adiantado. Eu ia narrar o gol todinho. Mas quando eu vi no monitor que ele realmente estava adiantado, estava impedido. Que peninha, Molinari!
1: Rapaz, mas é um impedimento muito milimétrico aí. O Lucas Casagrande vai ter que ficar ouvindo o que o VAR vai dizer para ele. Porque o Arthur Cabral saiu junto ali com a zaga do São Paulo. Ou um milímetro antes. Para testar essa bola para o fundo da rede do Rafael. O lance tem que ser checado pontualmente, hein?
2: Acho que é um impedimento por meio braço. Mas ele está impedido.
0: Eu também acho que foi o braço ali. Eu parei de narrar porque no meu olho eu achei que ele estava impedido. Tem que saber quem está atrás. No visual a gente tem essa sensação, mas no risco o ângulo às vezes não propicia, né? É um lance ajustado, como a gente chama aí. Mas me pareceu realmente... Ah, está impedido. Pelo ângulo por baixo, no meu entendimento, está impedido, viu, Rodrigo Ricardo?
2: Tive essa sensação também pela inclinação do corpo do Arthur Cabral em relação aos outros, mas é muito pouco. Enfim, né? É uma pena. Eu sempre torço pela bola na rede, pelo gol. Eu acho que a International Board deveria ter uma conversa e...
1: Traçar linhas mais grossas, talvez, do que
2: sim,
1: linhas mais finas.
2: Só vale banheira. Só anula gol da banheira. Popularmente dizendo, né?
0: Isso...
2: Mas eu acho que isso é difícil de precisar tecnicamente, o que é uma banheira ou não.
1: E agora o VAR vai demorando para checar essas linhas aí. O tempo vai passando, o jogo ficou bem, bastante tempo parado, mas o gol foi anulado, hein?
0: É. Tá ali olhando tudo. Ele anulou o gol. Impedido, tá anulado o gol. Impedido, realmente estava um pouco adiantado. Daqui a pouco o monitor vai mostrar o lance em detalhe. Onde foi o risco feito. Mas foi aquilo que você falou, viu, Rodrigo Ricardo? Se o cara tivesse uma verruga no braço, o zagueiro não estava impedido, não.
2: Eu acho que o braço nem conta, né? Mas o ombro sim, né? A inclinação do corpo, né? Acho que mas o braço acho que não conta, não entra na linha. É a marca do pé, não é isso, Malinares? Hein, Andrezão?
0: Não, é a parte de cima do corpo.
2: Parte de cima.
0: É, a parte de cima.
2: Ah, então...
0: Tanto que o que deixa ele impedido é a parte de cima. Se fosse a parte de baixo, ele não estaria impedido.
2: Exatamente, o tronco dele estava mais avançado, né? Enfim, uma pena, mas a regras são essas, então a gente até pode, né, sugerir que a International Board faça essas revisões, que são raras, né? Apesar que agora está ficando menos, assim, ortodoxa, né? Menos dogmática, né? Nós vamos ter muitas mudanças agora na Copa do Mundo, que eu acho que é um marco de... Vamos ver se essas mudanças vão dar certo na Copa do Mundo e depois vão dar certo ao longo dos campeonatos.
1: Vai parar quando estiver chovendo, tempestade, vai ter muito jogo interrompido também, né?
2: A gente viu isso bastante até no Mundial de Clubes, né? Não sei se vai ser uma surpresa, vamos aguardar.
1: Mas é chato, é uma surpresa chata.
0: Meus amigos do Brasil, com você ligado no futebol da sua nacional... Olha só, cruzamento para a grande área, o Cadir tentou, a bola foi direto para o fundo. Eu não sei, ô Rodrigo Gatto, se a pequena explicação que eu lhe dei conseguiu lhe satisfazer a curiosidade sobre a Fórmula 1.
2: Sim,
0: mas o que
2: sim,
0: também
2: sim.
0: Acontece?
2: Sim, sim.
0: Algumas equipes estão preparadas e outras estão se preparando. Eles estão tentando, durante a Fórmula 1, mudar algumas coisas, porque senão, ou ia da Mercedes ou ia da Ferrari. Agora que eles deram uma liberadinha... para que a McLaren pudesse entrar no jogo de forma mais tranquila, porque a RBR com o Max Verstappen, ela mantém uma regularidade, mas não está na ponta do campeonato. Né? Para você ter noção, o Russell larga na pole, é o terceiro ano seguido em Montreal, quando a bola veio de novo, dominou, Ferreira! Direto para a linha de fundo, é só tiro de meta que favorece a equipe do Botafogo. Então, é o terceiro ano consecutivo que o George Russell vai largar na pole em Montreal, no Canadá, no circuito Gilles Villeneuve, né? Mas com dobradinha, Russell Antonelli, Mercedes, depois Lando Norris e Oscar Piastri, McLaren, Lewis Hamilton, Ferrari, Max Verstappen, RBR, enfim, é uma situação que eles têm que mexer nisso aí, cara, porque senão vai ficar sem graça quando a Fórmula 1 chegar na metade. É igual aquele campeonato brasileiro, Rodrigo Caco, que um time dispara com 15 pontos, não, 15 não, porque os caras vão achar que eu estou sacaneando o Botafogo. O cara dispara com, que deu ruim lá, 18 pontos e torna o campeonato sem graça.
2: É verdade. Eu agora sim, eu acho que as regras, elas têm essa função, né? Ou seja, tornar mais competitivo também, né? A modalidade. Mas acho que quanto mais as regras são simples e mais o público possa entender, mais chance de sucesso a gente tem. Então eu acho que o futebol, eu acho até, voltando, acho que ele tem até poucas regras, são 13 regras, não é isso? 17 regras. 17 regras.
0: 17.
2: Mas dentro dessas 17, tem agora já. Tem
1: parágrafos e adendos.
2: Tem parágrafos e adendos, exatamente.
0: Ah, tem, ó.
2: A interpretação. Então eu acho que isso aí é ruim. Eu acho que quanto mais simples, melhor. E as pessoas, todos possam, maior número de pessoas saibam as regras e saibam o que esteja acontecendo.
0: É verdade. Sabe quando é que você nota que a regra da Fórmula 1 é ruim? Quando os pilotos reclamam. Os caras estão reclamando. Desse negócio de potência, agora tem que ganhar, esperar uma volta para a bateria recarregar. Não está muito legal a Fórmula 1, não. E, aliás, onde a Fórmula 1 estava anteriormente, estava muito melhor do que está agora, porque pelo menos a gente via.
1: Agora eles
0: E via de uma forma muito bacana, muito legal, e uma cobertura muito show da Bandeirantes, viu, cara? E o Sérgio Maurício, eu sou suspeito, que é meu amigo, que trabalhou aí na casa, torcedor do Botafogo, também está preocupado aí com o que está acontecendo. Mas era, dava um banho, viu? Não tem nem comparação, viu, Molinari?
1: Isso é verdade. Os fãs da Fórmula 1 têm criticado muito a transmissão atualmente da Globo da Fórmula 1. E até não passar no canal principal, né? No canal aberto principal.
0: É verdade. Quando passa só os melhores momentos. O resto vai tudo na cabo, a exemplo do Grande Prêmio do Canadá amanhã, por exemplo, que não vai ter TV aberta, só vai ter TV fechada. Não estamos aqui criticando a TV Globo, nada contra a Globo, nada. Apenas admitindo quando o trabalho é bem feito, quando o trabalho é bacana, como era feito pela TV Bandeirantes.
1: Cartão, hein?
0: Melhor do que está sendo feito agora. Subiu o cartão para quem?
1: Montoro bicou a bola lá para frente, o jogo já estava parado, o árbitro entendeu que isso é indisciplina e deu cartão amarelo para o jovem Montoro.
0: Pois é, o argentino ficou nervosinho. Aí tomou a tarjeta amarilla. Cartão amarelo para ele, hora certa, Nacional. Confira comigo, torcedor do Brasil, São Paulo. São 18h26, meus amigos do Brasil. Girando o placar do futebol brasileiro aqui, rolando. E o tempo passando. Bom. Muito bom, acerta o seu, pelo meu tempo não para. A Nacional marque, você confere comigo, galera. 16, segundo ato do espetáculo, eu confiro pra você. Placar tá aqui, você confere aí.
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0: São Paulo 1, Botafogo 0.
1: Pois é, jogo encerrado pela Série B. Novo Horizontino 2, Ceará 1. Com isso, Novo Horizontino pula pra quinta posição e o Ceará caiu pra décima posição na Série B.
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0: Ah, pode me chamar de amigo no microfonaço do Brasil. Tamo junto. Vem ela pra dentro da grande área. Escanteio que o Arthur vai cobrar. Correu pra bola pro São Paulo. Bateu pra dentro. Forno passa. Batido por um triz num toque do jogador do São Paulo. Ela veio lá de trás. Descarregou uma, duas vezes por ali. Tentou jogar por ali o Pablo Maia. A bola ficou parada pelo meio do campo. Agora vem agora pro Pedro Ferreira. Perdeu uma bola importante. Agora sobrou de primeiro. A bola ficou pro jogador, pro Santi. Santi decola. Entrega pro Guinho. Que bola. Ele vem com velocidade pelo meio do campo. Tá aberta a defesa do São Paulo. Guinho invadiu pelo meio. Ele é perigoso. Soltou de primeira. Botou. Entregando pro Cabral. Virou pro Cadinho. Cantinho. Foi inteligente. Ele que botar no canto. Quando também tinha opção do Cabral. Mas ele bateu bem na bola, hein, Molinari?
1: Bateu cruzado, chute rasteiro e o Rafael se esticou todo, se jogou na lama, fez a defesa dentro da pequena área, evitando o gol de empate do Botafogo, que vai colocar o Edenilson em campo, hein? Edenilson já foi chamado ali no banco para agitar um pouco o ataque do Fogão.
0: Legal, galera do Brasil, você ligadinho no microfone esportivo da sua Nacional. A Nacional corre atrás da bola pra você. E não para, galera, futebol é aqui. Ligadinho da Nacional. Você fica numa boa. Não para não, galera. Bora ver pro Sampa de novo. Bora ver pro Ferreira. Primeiro, segundo, dançou. Capotou, caiu. É falta dele, Molinari.
1: Falta em cima do Ferreirinha ali na intermediária ofensiva de ataque do São Paulo. Bola já cobrada. São Paulo com a bola.
0: É, o Botafogo vai mexer duas vezes aí. Um deles é o Edenilson. O outro a gente confirma já, mas são duas alterações no... no Botafogo e acho que uma no São Paulo. Daqui a pouco o Molinari vai confirmar pra gente aqui. Porque levantaram, vieram dois jogadores, depois voltou um. E agora tá aí. A bola vem de novo agora pro jogador que é o Pedro Ferreira. Já soltou, entregando para Arthur. Arisco, tabelou bonito, colocou pro Pedro Ferreira. Vai tentar jogar, botou na frente, invadiu a grande área, é perigo. É fumaça de gol, ele bateu! Espalma o goleiro, parou. Ferreirinha batendo, rasgou por baixo. O árbitro já parou tudo, marcando a falta em cima do Vitinho. Que chance, o meu garoto ia meter um golaço, hein, Molinari?
1: Impressionante o Pedro Ferreira. Foi para dentro da área, sem ângulo, ele bateu. O Neto fez a defesa espalmando para o meio da área. Aí o Ferreirinha ajeitou, perdeu a bola, mas aí ele fez falta em cima do Vitinho, que foi desarmar ele. Aí que paralisou o lance. E entrou o Edenilson e saiu o Montoro, hein? Montoro vai fora do jogo, acabou de tomar o cartão amarelo, entrando o Edenilson com a 88.
0: É, saiu o Cauã também, tá? Depois você confirma, André, por aí, foram duas alterações. O 88, Edenilson no lugar do Montoro. E também saiu o Cauã Toledo. Já o Molinari confirma quem foi que entrou aí no lugar do nosso glorioso Cauã Toledo. Chamou, falou!
2: André, a primeira boa jogada desse menino, 19 anos, o Pedro Ferreira, entrou no lugar do Luciano. É, tinha feito uma boa jogada no primeiro tempo, uma falta. Olha o Botafogo no ataque.
0: A bola vem de novo agora, dominada. Vem de novo pro toque de bola. Vem agora, foi o Barreira que entrou. A bola de novo pra esquerda. Kadir pra linha de fundo. É só escanteio para o Botafogo. Confirma aí, meu caro Molinari. Entrou o Barreira no lugar do Cauã Toledo. Qual o número dele?
1: 14, Jordan Barreira. Saiu 59, Cauã Toledo. Essa é a substituição do Botafogo também. A segunda substituição.
0: Você tá vendo como é que eu sou seu parceiro, né, Molinari?
1: Você não pode reclamar clínico, de mim. Pô. Você vê antes do jogador entrar, você já tá vendo o jogador lá dentro do campo.
0: Eu sou seu parceiro, mano. Faz muitos anos, né, parceiro?
1: Graças a Deus.
0: Você sabe que chega na minha casa, tem tratamento VIP lá que a patroa dá pra você, irmão.
1: Muito bom.
0: Tá certo. Valeu, a bola vem pro Montoro. Montoro trabalha a bola. Arredonda por Barreira. Barreira domina. Olha, para, prende. Vai tentar passar. Pisa no melão. Escorrega de primeira pela canhota. Entregando para Marçal. Pouco acionado no jogo. Nas costas da zaga. Botou pro Cadir. Fez o giro para ali. Vai fazer o giro. Cadir. Liberou. Jogando para Arthur Cabral. Voltou a bola para Marçal. Transa a bola. O Botafogo aqui atrás. Eu confiro a hora certa do Brasil. 18:31 no meu aqui. Não para, não, galera. Rolando. E o tempo passando. Bom, muito bom, Vitinho. Primeiro, segundo, e atentando mais um drible para o placar, não deu em bola. Confiro para você, galera. E 21 passado, segundo tempo do jogo. No Cícero Pompeu, do Morumbi, em São Paulo. Placar nacional tá aí, ó. Nacional! Luciano, aos 3 do primeiro tempo. São Paulo 1, Botafogo 0.
1: No outro jogo da rodada, no Barradão permanece Vitória 1, Internacional 0.
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0: Ah, comigo é mais gostoso na Rádio do Brasil, com você sintonizado numa muito boa nacional. Não para, não, galera. Não para de jeito nenhum, galera. Andrezão, esse dia 23 de maio, você chama e você fala.
2: Não, falar sobre as substituições do Botafogo, o técnico Franklin Carvalho está tentando, né? Porque realmente o Botafogo está muito inoperante ofensivamente. Ele já no intervalo ele já tinha colocado aí o Panamenho, né? Que é uma joia da base aí do Botafogo. Cadi, que foi super artilheiro aí nas categorias de base, mas é sempre esse momento de transição, ou seja, sai das categorias de base, chega ao profissional, demora um pouquinho, né? Não é toda hora que se explode. Enfim, tem que ter uma certa paciência. É um bom jogador, é um jogador rápido, mas também não. Mas eu acho até que já melhorou. Em relação ao, no caso, o Vijalba, né? Acho que já deu uma movimentação maior, já trouxe mais perigo. E o Montoro, vou te falar, é um bom jogador também. Eu não sei se hoje também é um jogador mais leve, mais habilidoso. Não sei se esse campo mais pesado não favorece muito ele. Mas até você falar que ele levou o cartão amarelo e tudo mais, eu não tinha ouvido falar do argentino em quase 60 minutos de jogo. Enfim.
0: Muito pouco mesmo. Igual o cidadão chamado Vidalba também.
2: É um bom jogador.
0: Na escalação e eu falei mais duas vezes.
2: É um bom jogador. Olha o Botafogo no ataque, Andrezão.
0: A bola vem para a equipe do Botafogo. Hoje é você que está na pole aí, galera. Hoje é você que está na minha. Lá na frente.
1: Hoje a bola vem quebrada
0: somente agora. Viaja o goleiro para segurar a dele. Molinari.
1: Cobrança de falta para a área. É, a bola foi cabeceada para trás. Ficou fácil ali nas mãos do goleiro Rafael, que encaixou tranquilamente dentro da sua pequena área toda enlameada. Fez a defesa, saiu jogando, mas o Botafogo consegue recuperar.
0: Beleza pura, futebol que não para na verdadeira mais importante, a Rádio do Brasil, a Nacional tem literalmente o tamanho da sua emoção, não para, não para, não para, corre demais atrás da bola para você, numa muito boa, Nacional correndo e você conferindo tudo no Campeonato Brasileiro, 17ª rodada do Brasileirão, e a Nacional mostrando tudo, tudo, tudo, tudo para você, galera, se deixar, a gente mostra tudo direitinho, é cada susto que a gente sofre, que loucura, olha o São Paulo, pegou a bola para o contra-ataque, não houve nada, tomou na moral, Danielzinho perdeu, sobrou para Edenilson pelo meio, Botafogo começa a gostar do jogo, Bartur Cabral, recolhe pelo setor direito do gramado, Betinho está ali ao seu lado, recebeu, tem uma segurada do Betinho, entrada na grande área, o Edenilson perde pelo meio, trabalhou com o Cabral, bateu errado na bola, ela para aqui atrás agora para o Santi, Santi voltou para o Cabral, se livrou do primeiro, vem dividido, agora vinha para o outro Arthur, era Arthur contra Arthur ali, aí ainda fica legal, só que um é gigante, outro é pequenininho, hein, Molinari?
1: E o gigante acabou se complicando nessa bola, né? Acabou dando um carrinho ali e a bola saiu pela linha lateral, facilitando ali a vida do São Paulo. Ele tinha chance de conseguir muito mais ali, esse carrinho acabou sendo desnecessário ali, perdeu a bola e lateral para o São Paulo na sua intermediária defensiva ainda.
2: Andrezão,
0: meus amigos do Brasil, oi.
2: Mas acho que o Botafogo, pelo menos na atitude, melhorou. É, acho que é surtir um pouco o Edenilson, é um jogador experiente, veterano, já rodou meio mundo aí, só aqui no Campeonato Brasileiro.
1: Internacional.
0: É, só Inter, Grêmio, Atlético Mineiro.
2: É, já tem 36 anos, é um jogador que acho que rende, ele ocupa bem o meio de campo, tem experiência. E entrou o Jorge Barreira, que é meio atacante, colombiano, né? É rápido também, mas hoje não está muito bom para jogador rápido.
0: Mas você está vendo a função que botaram ele? Onde é que ele está jogando?
2: É, ele está jogando...
0: Atrás.
2: Atrás. É, estranho, estranho. Não deveria.
0: Olha ele aí, ó.
2: Não deveria.
0: Recebeu no peito, vai chamar, pé direito do Barreira, rasteirinho. Barreira, Rafael aí buscou ali, é dele, Molinari.
1: Que defesa do Rafael, né? O campo molhado ali, o Rafael foi na linha, exatamente na linha do gol ali. Fez a defesa, caiu, abraçou a bola, defendeu. E agora está dizendo que entrou algum cisco no olho dele, alguma coisa assim. Mas foi um defesaço também do Rafael. Bom chute do Barreira, cortou, ajeitou. Bateu muito no cantinho direito do goleiro Rafael, que fez a defesa.
2: Molinari, ele está querendo dizer, São Paulo, abre o olho, senão vai levar um empate. Já...
1: É, ele está fazendo uma cena
2: é isso
1: também.
2: Que ele tá querendo dizer.
1: Mas acho que entrou algum
2: sim,
1: barro, alguma
2: sim,
1: fagulha
2: pode ter,
1: grama.
2: Sim, própria grama, dele, pode ter sido, sim.
1: Não é normal o goleiro fazer isso.
2: Mas o Botafogo melhor. Acho que o Barreira vem mais de trás porque ele tem essa arrancada, hein, Andrezão? Acho que talvez seja isso que o Franklin queira dele.
0: Pois é, Tapia e Jodney. Prepara aí, viu, meu caro Molinari? Já, Tapia e o Jodney na equipe do São Paulo. Eu gostaria até que os companheiros...
1: Eu não sei falar Jodney, não.
0: Se o Molinari puder me ajudar nessa daí. Mas é só uma dúvida. Eu acho que esse é o primeiro chute do jogo inteiro que vai ao gol que o Rafael do São Paulo defende, hein? Eu acho que é o primeiro chute que ele defende.
1: É, teve umas bolas
0: que vai em direção ao gol.
1: Teve uma bola que amorteceu também ali na lama e tal, ele defendeu antes, aí foi mais fácil. Mas esse é o primeiro chute realmente que dá trabalho pro goleirão São Paulino.
0: Para você ver, hein, torcedor.
1: Teve
0: 27
1: aquela...
0: minutos do segundo tempo, hein?
1: Aquela
0: Botafogo
1: de curva
0: chutou uma bola perigosa.
1: Do Santi Rodrigues também, é uma bola de curva que ele tentou cruzar, acabou chegando perto do gol também. No primeiro tempo.
0: É, meu amigo. Vamos pra frente.

0: A bola vem de novo, dominada por aqui. Toca no bola bom, vem tentando pro Kadir, invadiu a grande área, perigo de gol. O Alan Franco tá na cola dele, brecou, soltou de primeira. A bola voltou pro Santi, vai levantar pra grande área, que bola, voltou lá pra dentro. Cabral passou, bateu! Gol! Do Fogão! Do Fogão! Vitinho, Vitinho, Vitinho, ele veio por trás da zaga, a bola vinha chegando, toque de bola, ela para do outro lado, e uma pena que mais uma vez estava muito, mas muito impedido. Que peninha, Molinari, de novo!
1: É, dessa vez até eu vi, né, dessa vez foi muito claro o impedimento, o Vitinho passou ali por trás da zaga, e quando a bola foi raspada de cabeça pelo Arthur Cabral ali para ele, ele estava muito à frente no lance, não tinha nem nenhum jogador do São Paulo próximo. Ele tocou com o pé para o fundo das redes do goleiro Rafael, mas nem comemorou, porque estava muito impedido esse lance aí. E o juiz, corretamente, o Lucas Casagrande, anotou o impedimento.
0: Ô, Rodrigo Ricardo, você lembra daquela, você lembra dessa pontuação no basquete que chama sexta vereja? Que é um critério de desempate? Já ouviu falar nisso?
2: Não, também não. Basquete já, também.
0: Tivemos aqui... Se gols anulados fosse a vereja, estava 2-1 pro Botafogo.
2: Mas aí não vale, né?
1: É. Vai sair o Ferreirinha, hein? Vai sair o Ferreirinha agora.
0: Vamos ver, o Ferreirinha tá se mandando.
1: Tápia no lugar do
0: Ferreirinha. Pra saber quem vai.
1: Tápia 14.
0: 14, Tápia. E o Pedro Ferreira, que entrou. Acho que vai sair.
1: É, entrou o Jordinei.
0: Depois você confira.
1: Jordinei também no lugar do Pedro Ferreira. Ele não teve muita paciência com o garoto Pedro Ferreira, que estava até bem, eu acho. Entrou o Jordinei, 48, saiu 46, Pedro Ferreira.
0: É, devido justamente ao nosso... a diferença de velocidade áudio, por favor, repita para mim número e nome do jogador do São Paulo, não Tápia, o outro.
1: É o de Jordinei, 48. Entrou de Jordinei, 48. Ah, saiu Pedro Ferreira, 46. Eu não sei falar direito o nome dele, não. Tem DJH, de Jor, aí depois DNY no final, de Jordinei.
2: É, eu fiquei curioso de saber esse nome, achei, né? Claro que pode ser uma coisa criativa, né, do nosso povo brasileiro, difundir nomes, né?
0: É, ó, posso falar logo para clarear?
2: Clarei
0: pra
2: aí.
0: Para vocês? É Jordinei,
2: Jordinei.
0: Que se pronuncia.
2: Jordinei.
0: Como se fosse J-J-O.
1: Substituição no Botafogo.
0: R-D-I-N-E-I. Jordinei.
2: É porque tem um D, né, que inicia, que é mudo, né? E tem um H depois do J, né?
0: É, começa como se fosse com D.
2: É Jordinei.
0: Jordinei.
2: Jordinei. Mas eu.
1: Substituição, hein?
2: Agora, rapidinho, ele tem dois irmãos. É uma tradição dos pais dele colocar o nome todo mundo com D-J-H. Ele tem um irmão que é Digevém e a Digena.
0: Nossa senhora. É muito... Teve, teve é trans aí, meu caro.
2: Imagina na escola isso, hein, Andrezão?
0: Ô, brinca não. Entrou aí o Joaquim Correia, é isso?
1: Com a 30 e saiu o Guinho com a 75 no Botafogo. 30,
0: número dele?
1: 30, Joaquim Correia.
0: Legal! Molinari falando tudo.
1: Só
0: Rodrigo
1: Ricardo
0: comentando aqui
1: lá
0: no microfone do Brasil. Ó, falou junto, eu não consigo entender nada. Fale agora.
1: Eu tô falando tudo, menos o nome do rapaz lá que eu não sei falar.
2: Ô, Andrezão, agora é falar...
0: Jordinei. Tá fácil agora, hein?
2: Jordinei.
0: Quando for assim, ó, só separar o nome, só uma coisa que eu aprendi com um amigo meu brilhante, você separa em duas vezes. Jordinei. Depois você junta. Aí fica fácil. É igual aquele Amondarian, que é jogador do Estudiantes. Olha o cruzamento para o Kadir, meteu a cabeça para fora, foi direto para a linha fundo. Aí eu escrevi aqui na minha escalação, Amon, tracinho, Darian. Fica mais fácil até de falar, você não acha não, Rodrigo Ricardo?
2: Ah, é uma boa tática, esse é boa até para aprender línguas, é legal. Aprender letra de música e tudo assim, é boa essa ideia que você fala. Agora, falar dessa substituição, eu achei... injusta a substituição do Dorival Júnior aí com esse menino que entrou. Primeiro, não é muito comum, né? Você substituir um jogador que já...
0: Isso arrebenta com a autoestima do cara, né?
2: Pois é, eu fiquei estranho porque...
0: Agora, tem um detalhe. Pode ter pedido para sair por confusão, por alguma coisa,
2: sim,
0: a gente não sabendo.
2: Sim, é verdade.
0: Mas eu entendo a tua análise. Vamos levar em consideração que ele não pediu para sair.
3: Essa seria a sua análise, correto?
2: Se ele não pediu para sair, acho que foi uma covardia do Dorival Júnior. Primeiro por esse impacto psicológico, é um jogador super jovem, de apenas 19 anos, entrou substituindo o Luciano, que já é um ídolo do campeonato do Tricolor Paulista, e não entrou tão mal, não. Fez pelo menos umas duas, fez duas boas jogadas por um jogo que, de baixíssimo nível técnico, eu acho que ele até se destacou bastante. Agora, se ele realmente se machucou, aí é outra história. Quero crer até que tenha sido essa hipótese, até porque o Dorival Júnior é um técnico muito experiente, né? Super campeão.
3: Gente boa, viu, cara?
2: Gente boa. Eu acho também um outro injustiçado, porque é daquelas pessoas que não faz muito marketing.
3: O que fizeram com ele no Flamengo na seleção foi sacanagem.
2: Exatamente, não faz muito marketing de si mesmo. Pessoal, é um cara que faz um bom arroz com feijão. Olha, mas um arroz com feijão bem feito, com aquele ovinho instalado em cima, André, não tem prato Deus. Francês
3: ainda
2: nenhum
3: mais.
2: Que ganhe.
3: Olha o cruzamento, Marçal botou lá dentro para a boca do crime, chega para ele para tirar. E detalhe, numa competição como Libertadores, que você tem que ganhar jogo em casa, daqui a pouco eu concluo aí, porque olha que bola que o Arthur pegou, olha que bola que ele botou, de primeira, Caleri, do outro lado, que bolão, para fora! A bola que o Caleri enfiou foi qualquer coisa de cinema, Molinari.
1: Uma jogada muito rápida, contra-ataque, o Arthur passou pro Caleri. O Caleri jogou dentro da área. Aí acho que foi o Tapia. O Tapia que bateu de primeira e acabou batendo para fora, chutando a bola na placa de publicidade. Desperdiçou um grande ataque do São Paulo. E tinha tudo aí para fazer o segundo gol. Uma bola que poucas chances tem tão claras assim. E agora tem cartão amarelo para o São Paulo, o Wendel tomou o cartãozinho amarelo aí para ficar esperto também.
3: Tá certo, já tá ali no Petit Comitê, está formado a falta do lado direito, favorecendo a equipe do Botafogo. 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A bola é boa a bola. Meu amigo. Vamos chegar. A bola para o Botafogo, é para o Fogão. Aumente o volume do rádio, galera do Fogão comigo. Quem sabe o Botafogo empata o jogo. Quem sabe o Botafogo... O Marçal tem veneno na canhota e bate forte nela. Bate forte com o campo. Território agora ruim, está ali para o goleiro do São Paulo. Lá vai ele, Marcel, corre para a bola. Ele não fez uma coisa nem outra, mulher. Nem bateu a falta para o gol e nem cruzou.
1: Acho que ele tentou bater pro gol direto, mas aí bateu muito alto, a curva não saiu indo em direção à meta, a bola foi fora, só tiro de meta pro São Paulo, pro goleiro Rafael bater, bola já cobrada curtinha.
3: É verdade, galera do Brasil, despegando a Nacional contando, e você, é claro, conferindo tudo comigo, 25.317 torcedores presentes, tá? 25 mil que quebrou muito a minha previsão, né?
1: Aumentou em 10 vezes a previsão inicial.
3: Oi?
1: Aumentou em 10 vezes a previsão inicial, de 2.500 pessoas.
3: Minha, a previsão ali. Minha, né?
1: Não, mas estava.
3: Eu achei que ia dar entre 12 e 15 mil.
1: Aí depois.
3: Eu falei que naquele momento não daria para dizer que
1: tinha 2.500. Depois chegaram mais, todo mundo, o pessoal.
3: Não, não é que tinha 2.500, não. Foi um chute que eu dei. Ó, nessa altura do torneio, 4:30 da tarde, pelo que eu tô vendo aqui. Deve ter umas 2.500 pessoas no máximo.
1: Sim,
3: aí
1: sim.
3: Depois eu falei, acho que esse jogo deve dar umas 12 mil até 15, no máximo. Não. A minha previsão foi quebrada e 25 mil torcedores chegaram. Olha a bola batida! Bola no canto! Foi buscar o goleiro Rafael e o Botafogo tá roxando, hein, Molinari?
1: Bom chute de fora da área ali do Botafogo. Caiu direitinho no canto direito. Fez a defesa, encaixou, não deu rebote para ninguém. A bola foi do Marçal, o Marçal que bateu essa bomba aí.
3: E quem pé direito.
1: E quem defendeu, o Rafael ali, sem dar rebote, como deve fazer um goleiro.
2: André, então, em relação ainda ao público, puxei aqui a média de público do São Paulo, esse ano no Brasileirão, ficou um pouquinho abaixo da média, tá? Geralmente a média do São Paulo é entre 26.600 e 30 mil.
3: É a chuva, né, parceiro?
2: É a chuva, muita chuva.
3: E a região também.
2: Tem a virada cultural também, né?
1: Virada cultural tem show em tudo quanto é lugar de São Paulo.
2: Tem a concorrência também, né, com o público. Mas a torcida de São Paulo também não anda tão animada aí, né? Deu uma melhoradinha que a chegada do Dorival deu um novo astral, mas tá meio ressabiada com o São Paulo.
3: E outra região que fica o estádio Morumbi, como eu já havia explicado, ela fica num buraco. E as enchentes são grandes aí. É um

0: é complicado mesmo pro torcedor. Kadir, direto pra linha de fundo. O Kadir tá querendo machucar, ele tá em todas, hein, Molinari?
1: É, tá em todas, o menino aí, tá tentando alguma jogada, mas...
2: Panamenho,
1: sim. Eu lembro da estreia dele no Engenhão, ele fez até um gol. Mas hoje em dia, agora ele acabou batendo pra fora ali. E o Rafael vai fazendo toda a cera do mundo, ainda com 37 do segundo tempo, pra segurar esse 1-0 aí. Pra cobrar o tiro de meta, o Rafael vai demorar até amanhã, hein?
0: Da escola do Rossi e de outros mais aí. Mas a sopinha vai acabar para os goleiros até depois da Copa do Mundo, que o cara vai ter 5 segundos só para reposto, não escanteio para o adversário. O cara que vai bater o lateral, a mesma coisa, vai ter um tempo limite. Pra... jogador que vai ser substituído. Se demorar mais de 10 segundos para sair de campo, o cara que vai entrar é obrigado a ficar um minuto de fora. As coisas vão dar uma mudadinha. Boa pro futebol. Gostei.
2: Agora o relógio, o cronômetro vai ser o principal juiz, né?
0: É verdade. É, meu amigo. Agora vão ter que se cuidar aí, que senão a coisa vai complicar, parceiro. A bola vem agora pro jogador, que é o Edenilson. Vira o jogo. Botafogo busca o empate em São Paulo, 38 no relógio do Brasil. Levantou para a boca no gol. Cabral escorou de cabeça, direto para a linha de fundo. E foi bom porque ele tentava buscar outro companheiro no ataque. Não foi pro gol, não. Ele tentava fazer um lançamento, hein?
1: É, e agora tomou o cartão. Joaquim Correia, do Botafogo, ele foi reclamar justamente com o Rafael, que vai ficar fazendo cera ali e tal. Aí empurrou o goleiro do São Paulo. Aí o Rafael fez mais cera ainda, se jogou no chão. E o Joaquim Correia tomou um cartão amarelo por ter empurrado o goleiro do São Paulo, que agora tá fingindo que tomou uma pancada muito forte, não foi nada disso. E ele vai ficar aí caído com a mão na boca para ter atendimento médico e esfriar um pouco mais o jogo.
0: É, meus amigos do Brasil, ligados no futebol da Nacional. Ah, não aconteceu nada com o Rafael, lógico que ele está ganhando tempo, 39, fazendo aquela cera. Ô, Rodrigo Ricardo, o jogo está aberto, né?
2: Está aberto. Acho que o Botafogo mais perto do empate do que o São Paulo. O Botafogo melhorou, as substituições surtiram efeito. Domina mais o meio de campo com a entrada aí do Ednei, o jovem Kadi, mais perigo também, o Barreira também achei que está perturbando mais aí a defesa São Paulina. São Paulo, e o São Paulo já está nessa aí, né, de catimbar, de tentar controlar, mas jogo chegando ao final, mas o Botafogo aí procurando esse empate. E os jogadores um pouco nervosos, empurra daqui, empurra dali. Enfim, eu acho, a gente estava falando da questão do cronômetro, do relógio, essas mudanças que vão ser testadas na Copa do Mundo. É importante, eu acho que é louvável esse esforço para que a gente tenha...
1: Cartão para o Rafael, hein?
2: Rafa mereceu, né? Mais tempo de bola rolando, é fundamental que isso aconteça. E também mais fundamental que os jogadores, principalmente os nossos jogadores aqui sul-americanos, também entrem nessa cultura de... jogar o jogo.
0: Pra você ter noção, o cartão amarelo do primeiro até o Rafael cair, até tivemos uma paralisação de 2 minutos. Foi bom pro São Paulo, cara. O cara trocou o cartão, ficou de boa pra ele, tá tudo certo. É, meu amigo, Botafogo vai fazer mais uma transa aí, já o Molinari vai confirmar pra gente. Toca de bola. Vem Marçal, levantou, olha o Cabral, botou, Kadir, bateu no Cabral. E aí o goleirão segurou e é dele, Molinari.
1: A trama dos jogadores do Botafogo deu errado. Na verdade, um chutou em cima do outro e o Arthur Cabral estava na frente do chute do Kadir, né? Que acabou desviando a bola e ficou fácil ali para o Rafael sair e fazer a defesa no meio da lama em que está a área dele. E nesse momento entrou o camisa 9, o Cris Ramos. Cris Ramos entrou no lugar do Justino, 34. Saiu o Justino, 34, que já tinha cartão amarelo. Entrou o 9, Cris Ramos.
0: Rodrigo Ricardo, vai com tudo pra cima, hein?
2: Vai com tudo. E o Cris é um jogador alto, né?
0: Tirou zagueiro pra botar um centroavante.
2: É um jogador que pode também ajudar na bola aérea, que eu acho que até é pouco usada. O Botafogo até tentou usar um pouquinho agora. Tem o Arthur Cabral também, que é um jogador que tem uma boa estatura, cabeceia bem. E ganha mais essa jogada aí. Meio que na base do abafa, o Botafogo vai buscar esse empate, Andrezão.
0: Legal, galera do Brasil. Legal, galera do Brasil. 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Nacional não para não, hein, galera. Para não. Quarta-feira tem Libertadores, Fluminense e La Guaira. 9:30 da noite. para você ficar ligadinho. Se você contar, meu caro Rodrigo Ricardo, metade dos jogadores de linha, Botafogo está com 5 atacantes, só você conferir aí. 5. Metade dos de linha são atacantes. Pode contar aí, você vai chegar aos números.
2: É verdade, mas eles estão bem distribuídos, estão muitos ocupando ali o meio de campo. O Cris Ramos, que entrou agora, eu falei da altura dele, tem 1,90m, cara. O Botafogo.
0: É, o Cris, Joaquim, Kadir, Cabral e Barreira. É. 5 atacantes.
2: É, por falta de iniciativa não, ofensiva do técnico não está tendo. Agora, ter muito atacante não significa que você. É o ataque que você vai realmente vai estar mais ofensivo. E também vice-versa, né? O pessoal joga com 3 zagueiros, mas não necessariamente o time com 3 zagueiros está mais defensivo ou não. Vamos, a postura do time aqui determina muito isso. Acho que o Botafogo está num caminho bom de buscar esse empate aí, Andrezão.
0: É, meu amigo. Bicho pegando, a Nacional contando. E você, é claro, conferindo tudo no microfonaço do Brasil, torcedor. Microfonaço do Brasil, derrubado o jogador do Botafogo. Para quem?
1: Tapia do São Paulo aí. Tapia do São Paulo fez essa falta ali na intermediária, em cima do jogador do Botafogo. Levou cartãozinho amarelo também o atacante do São Paulo.
0: Esse é o futebol do Brasil que você confere aqui no microfone. É falta pro Botafogo. Atenção, galera. Bicho pegando. A Nacional contando, é a reta final para você. Últimos minutos do estádio do Morumbi. Estamos a 44, meus amigos do Brasil. 44, levantamento foi feito. Toque de cabeça, aliviou a zaga. Refrigerou o perigo da boca do cofre. Ela parou. Olha o toque de Rafael. Bota para escanteio. Estou dizendo. Esse Cadinho tá doido, tá rondando a área, tá doidinho pra machucar, Molinari.
1: É, ele cabeceou de costas, o goleiro Rafael foi, deu um tapinha pra córner, escanteio pro Botafogo, lado direito do goleiro. Lá vem Fogão pra área.
0: Vem ela pra boca do crime, todo mundo esperando a criança lá dentro. A bola vem direto, meu Deus do céu. Rafael segurou, veio a cara e a câmera ligada, jogador do Botafogo caiu, pediu pelo São Paulo, Barreira bateu. Gol! Laço! Barreira, que pintura, que obra de arte do Morumbis, de fora da grande área, de primeira, ele bateu na gaveta indefensável pro Rafael, lindo gol, que beleza de gol do Barreira, e pra galera do Fogão em todo o Brasil, pode explodir, massa alvinegra em todo o Brasil, beleza Fogão, Barreira, que pintura de primeira, de 3 dedos, botou no fundo do barbante, galera do Brasil, só tem o tempo da ajeitadinha, ele só ajeitou com o peito para dar uma catucada e botou lá onde a coruja dorme no meu 45, tudo igual do Barumbis, e a gente dizia, o jogo tá aberto, galera, e o Fogão vai lá e machuca, com ele Barreira, 14 nas costas, vai lá e a cidra mais querida no Brasil. Tá tudo igual, São Paulo e Botafogo, 1-1. Que golaço, Molinari!
1: Sensacional! A bola foi espirrada pela zaga do São Paulo, que cortou de cabeça. O Jorge Barreira matou no peito, deixou ela cair e deu um tapa na bola de fora da área. Ela foi morrer no ângulo do goleiro Rafael, que ficou agachado, nem pulou. Um golaço do Botafogo aos 45 do segundo tempo, empata a partida. Me lembrou muito aquele gol do Éder em cima do Dassaev em 82. Que golaço do Botafogo! 1-1 no Morumbi.
0: É, o jogo estava aberto. 6 minutos de acréscimo aí. Vamos ter mais 6 de jogo. Rodrigo Ricardo, a bola pura, hein, Rodrigão?
2: É verdade. A gente tinha a impressão de que o Botafogo poderia arrancar esse empate, né? Pela postura do time, né?
0: É, aquilo você falou tudo. Atitude do Botafogo completamente diferente.
1: Amarelou, hein?
2: Amarelou pra quem?
1: Cris Ramos do Botafogo levou o cartão amarelo, hein?
2: É, e assim, né, 6 minutos, eu acho que tem, a gente tava falando aqui tanto do tempo, do esforço da FIFA de mudar as regras para que a gente tenha mais bola rolando, e ele também falando que os jogadores têm que compactuar, ter a cultura também de jogar mais o jogo e não fazer o antijogo. Acho que a arbitragem também, 6 minutos eu achei pouco. Já achei 3 minutos no primeiro tempo pouco, Acho 6 minutos também pouco. Escanteio aí pro São Paulo, Andrezão. Vai vir bola na área.
0: É, meus amigos do Brasil, futebol é aqui no microfonaço da sua Nacional, Maracional correndo atrás da bola para você. É, meus amigos, 1-1, Botafogo buscou um empate no finalzinho, mas o São Paulo tem a chance. Arthur levantou lá do outro lado, a bola viajou, vai saindo para o outro lado. E a galera do Fogão se amarrou, hein, Molinari?
1: Bateu muito mal, na verdade, o Arthur, essa bola, ela fez a parábola toda pela área do Botafogo e saiu lá do outro lado sem perigo algum para o goleiro Neto, que vai para o tiro de meta. Agora é o Neto, que não tem pressa nenhuma, vai enrolando, vai fazendo estilo Rafael de Cera.
0: É aquele ditado, né, Rodrigo Ricardo? Vento que venta lá, venta cá.
2: É verdade. E que golaço do Barreira, né? Que bonita jogada, tudo, a matada no peito, a trivela, né? Você narrou muito bem o detalhe dos três dedos, né? Bola de três dedos, o Rafael só ficou olhando, né? Só ficou fazendo um golpe de vista, não tinha o que fazer realmente, uma pintura, um bonito gol, um dos gols mais bonitos que eu vi aí nesse campeonato.
0: É, esse gol dele e o gol do Arthur Cabral semana passada foi um negócio de louco. Bola lançada à frente, Calleri ia tentando, Ferrarese, os dois se conhecem bem, jogaram juntos, Calleri levantou, passou, vem Barreira de cabeça, rasga a bola de qualquer jeito, o Cris Ramos, ela sobra na frente agora, pressão do São Paulo, São Paulo vai com tudo para cima do Botafogo, final começa a ganhar aquela dramaticidade gostosa, é aquele friozinho na costela que a gente se amarra, eu gosto disso, essa é aquela adrenalina saborosa, a bola vem de novo pro Arthur, trabalha a bola, entrega mais atrás, a galera do São Paulo tá de pé no Morumbi, encosta de primeira, vem o toque, mais atrás agora, vem tentando fazer o jogo. São Paulo tem pouquíssimo tempo para liquidar a fatura se quiser. Vamos a 51. E aí agora quase um minuto para acabar o jogo. Agora vem de novo o Kadir, vem de novo agora pela direita, Kadir domina, acelerou, deixou para trás, vai para a linha de fundo, para trás Cabral. O Cris Ramos. Oh, Cris Ramos, por que que não parou? Olhou, escolheu e colocou, Molinari.
1: Coisa horrorosa do Ramos, hein? Lembrou os jogadores do meu time. São especialistas em receber a bola dentro da área, não pensar e resolver bater de primeira e isolar. Um lance limpo, claro, que o Botafogo podia virar o jogo. O Cris Ramos decepcionou e chutou pra fora.
0: É, meus amigos da Rede Bandeira... Pra, como diria Luciano do Vale, que estava nervoso. Olha, Calleri lançou na frente, agora vem a batida. Passa, tirando tinta na trave, o chute do Tapia. Ela lambeu a trave, que perigo. Molinari, Molinari, que jogo é esse, parceiro?
1: Ficou muito bom o jogo agora, o Calleri abriu ali na ponta, o Tapia chegou batendo. Ela acertou, na verdade, aquela haste ali que segura a rede ali por trás. Lance de perigo para o São Paulo, quase o São Paulo chega ao segundo gol no finalzinho.
0: É, meu amigo, último minuto do jogo, vai acabar o jogo no Morumbi. Olha a bola agora, Cris Ramos invadiu, cruzou para trás, Cabral vai virar. Nossa, se ele gira, parceiro. Se ele gira, fica ele e o gol, hein, Molinari?
1: Eu achei até que tinha sido escanteio, mas o juiz deu tiro de meta, um cruzamento rasteiro. O Arthur Cabral tentou ajeitar, não conseguiu, só tiro de meta para o goleiro Rafael.
0: Belebele, futebol do Bacaba. Fim de papo da mais querida no Brasil. Empate heróico do Fogão. São Paulo 1, Botafogo também 1, Molinari.
1: Os jogadores do Botafogo vão para cima do árbitro Lucas Casagrande reclamando alguma coisa aí, talvez um acréscimo maior. Porque nesse momento o Botafogo era o time de maior pressão. É o time que estava com vontade de virar o jogo. Foram para cima tirar satisfação. Não gostaram que foi apenas 6 minutos de acréscimo, estão reclamando também
2: do último lance, né?
1: Do último lance ali.
0: E aconteceu, foi escanteio mesmo.
1: Que foi escanteio ali, o lance que na verdade não foi o Arthur Cabral que bateu na bola, né? Foi a zaga do São Paulo que cortou. E ele preferiu dar
0: e a reclamação é por causa disso aí.
1: E terminar o jogo.
2: É, de qualquer modo, uma reação exagerada, né? Ok, o árbitro errou. Era escanteio. Errou o escanteio, era o último lance do jogo. Acho que também pecou na questão do tempo. É, enfim, acho que o árbitro tem que terminar o jogo sempre numa bola que não... Aquela bola morta lá no meio de campo, que saiu pelo lateral.
1: Mas ele fez a bola ser morta, né?
2: É, ele matou o jogo, o árbitro, né? Que nem acho que teve uma arbitragem ruim, não. Acho que disciplinarmente foi razoável, só que...
1: 8 cartões amarelos.
2: Acho que ele pecou, talvez, aí nesse finalzinho, que talvez também era do Bandeira. Essa regra vai mudar também, Andrezão? Estou na dúvida. Escanteio, acho que

0: quase faz o gol do Santos agora, então um balaço na trave, de cabeça, foguete, quase, e o Campeonato Brasileiro continua então tomando a sua forma final. Molinari, vamos até o plantão nacional de esporte.
1: Vamos lá, final do jogo no Morumbi, São Paulo 1, Botafogo 1, Luciano fez o gol, o Botafogo empatou com o Jordan Barreira, e por enquanto na classificação do Brasileiro, 35 pontos o Palmeiras, 31 o Flamengo, 31 o Fluminense, o São Paulo está em quarto com 25, Atlético Paranaense 24, Bragantino 23, Bahia 23, Coritiba 23, o Botafogo foi para a nona posição com 22, o Vitória, que venceu hoje o Internacional por 2-0, foi a 22 pontos também, está em décimo, Atlético Mineiro 21, Internacional 21, Vasco 20, Cruzeiro 20, Grêmio 18, Santos 18, Corinthians 18 pontos, Remo 15 pontos, Mirassol 14 pontos e a Chapecoense na lanterna com 9 pontos ganhos. O jogo de hoje, 8 cartões amarelos, Rafael, Wendel, Luciano e o Tapia pelo São Paulo, o Justino, o Montoro, o Cris Ramos e o Joaquim Correia pelo Botafogo, 1-1, bela reação do Botafogo nos minutos finais. Outro jogo que tivemos hoje na tarde de hoje, Vitória 2, Internacional de Porto Alegre 0 no Barradão. E jogos que iniciaram agora às 19 horas, Mirassol e Fluminense no Maião e Grêmio e Santos na Arena do Grêmio, ambos ainda 0-0. E mais tarde, ainda 9 da noite, tem Flamengo e Palmeiras, o clássico, o jogo dos grandes milionários do futebol brasileiro, que pode decidir também se o Flamengo se aproxima ainda mais do Palmeiras na liderança. Série B, tivemos Novo Horizontino 2, Ceará 1, e começou agora Fortaleza 0, Londrina 0, jogo ainda no primeiro tempo. Pela Série C, o Barra de Santa Catarina perdeu para o Guarani por 2-0, placar final, Guarani venceu esse jogo. Ainda tem Maranhão e Caxias hoje e Maringá e Santa Cruz. Pela Série D, Portuguesa de Desportos 4, América do Rio 1, Água Santa 2, Pouso Alegre 0, Madureira 1, Portuguesa da Ilha do Governador 1 e está em andamento ainda Velo Clube 0, 15 de Piracicaba 0 e jogo encerrado Nova Iguaçu 1, Noroeste 0. Começou também em Sampaio Correia, distrito de Saquarema, Sampaio Correia de Saquarema 0, Maricá 0. Campeonato Carioca da segunda divisão, São Gonçalo 0, Cabo Friense 2, Pérolas Negras 3, Araruama 1, Americano 2, Bom Sucesso 0, Audax 1, Serrano 2. Jogo que a TV Brasil transmitiu hoje, Campeonato Brasileiro de Futebol Feminino, Fluminense 3, Bahia 3, na Ilha do Governador. Champions League Feminina, decisão foi hoje, e as meninas do Barcelona fizeram 4-0 no Lyon, são as campeãs europeias de 2026. Esse é o plantão nacional deste sábado de muitos jogos e muitos gols.
0: Obrigado, meu caro Carlos Molinari, aqui conosco, fazendo tudo de primeira para você. Ele vem aí para fechar o Show de Bola Nacional, vai passar a régua no Show de Bola Nacional. Um show de comentários para você agora, aquele talento, né, que a gente já está acostumado, aquela categoria. Vem ele aí para trazer a ressonância magnética de um empate heróico no Botafogo, que sai de São Paulo com sabor de vitória. Para o São Paulo, um sabor de derrota amarga, porque tomou um golaço aos 45 do segundo tempo. Eu volto quarta-feira direto do Maracanã, com as emoções de Fluminense e Laguaíra pela Copa Libertadores da América. Está chegando o comentarista nacional. Aquele abraço aí, parceiro.
2: Aquele abraço, Andrezão. Bom descanso aí pra você. Você que gastou o seu gogó narrando esse empate em 1-1 de São Paulo e Botafogo. Um jogo que começou quente, foi morno a maior parte do tempo e no finalzinho esquentou de novo. Diria que foi assim o jogo em São Paulo e Botafogo. Um jogo que acho que premia a justiça pelo que o Botafogo apresentou no final, essa disposição de buscar o empate. Lembrar que o São Paulo abriu o marcador muito cedo, logo aos 3 minutos do primeiro tempo, com o Luciano após uma falha. E chegou ao empate no último minuto do jogo. E que golaço! Gol do Barreira, João Barreira, jogador botafoguense, jogador colombiano, que realmente fez um golaço. O Jordan Barreira, John não, é Jordan Barreira, camisa 14 do Botafogo.

0: Botafogo, que foi dedo aí do Franklin Carvalho, que colocou ele aí no segundo tempo, nessa busca do Botafogo pelo empate. Esse é o resumo, mas vamos começar do início. E o início começa com o tricolor paulista abrindo o marcador. Outro gol?
1: Gol do Fortaleza. Fortaleza 1, Londrina 0. Gol do Vitinho, 38 minutos do primeiro tempo, Série B.
0: Tá aí, valeu, Molinari. Fortaleza abrindo o marcador. Mas aqui no nosso jogo que já encerrou, quem abriu o marcador foi o São Paulo logo aos 3 minutos do primeiro tempo. Uma bobeada do goleiro Neto. E o Luciano, que é atacante, oportunista, acompanhou a jogada, percebeu que poderia ter uma oportunidade e não desperdiçou. Logo aos 3 minutos do primeiro tempo, o tricolor paulista balançou as redes e André Luiz Mendes assim narrou.
2: O Arthur tentando a tabela, botou de primeira, daí Arthur! Quando bateu, roupa Luciano! Gol! Sempre a marca do artilheiro! Luciano na sobra, o goleiro bateu roupa no chute do Arthur e ele veio, escorou, ficou fácil ele, 7,5 metros, a emoção de guardar o primeiro do tricolor. Beleza São Paulo, beleza São Paulo, tem rede balançando em Sampa, galera, tá bonito pro tricolor. Luciano sempre, Luciano por lá dentro do meu, 3 minutos cravados, primeiro ato do espetáculo, pode explodir a galera do São Paulo em todo o Brasil. Luciano, 10, é a camisa dele, corre, bota a bola no Bavante, tira o zero do placar e assina a mais querida do Brasil. São Paulo 1, Botafogo 0.
0: Tá aí o primeiro gol da nossa partida, o gol do São Paulo, feito por Luciano. Luciano, atacante já experiente, 33 anos, que acabou sendo substituído ainda no primeiro tempo pelo Pedro Ferreira. E o Pedro Ferreira até viveu uma situação inusitada, a gente não sabe se ele se machucou. Ele substituiu o Luciano no meio ali do primeiro tempo, falta de uns 30, e no segundo tempo acabou sendo substituído também. É um jovem jogador de 19 anos, cria aí da Cotia, das categorias de base do São Paulinas, e fez até um jogo razoável, porque teve esse gol, e aí o jogo ficou morno. No primeiro tempo foi isso, o São Paulo não parecia que satisfeito com 1-0, né? Econômico, e o Botafogo meio bagunçado, meio sem força para conseguir chegar a um empate. Aí a segunda etapa já foi diferente, o Botafogo, o Franklin, fez umas mudanças, colocou o Cadi, outra promessa também do Botafogo, um jogador panamenho, que foi super artilheiro aqui nesses campeonatos de categoria de base, carioca, brasileiro, sub-20, fez gol para danar. E agora está nessa fase de transição para os profissionais, entrou bem, deu mais trabalho. Aliás, as substituições do técnico Franklin, todas elas surtiram efeito. Às vezes o Botafogo não tinha muita... É um esquema tático, né? Em algum momento chegou a estar com 5 atacantes, né? Na busca desse empate. Mas começou a dominar mais o São Paulo, a empurrar o São Paulo para trás. E esse gol do empate viria já no último minuto do tempo regulamentar. Ou seja, aos 45 minutos do segundo tempo, um outro jogador que veio do banco, o colombiano Jordan Barreira, também um jogador bastante jovem, ele entrou aí no lugar do Santi Rodrigues. E, cara, que pintura. Talvez um dos gols mais bonitos que eu tenha visto nesse campeonato. Ele matou no peito e lá da entrada da grande área, na altura da meia-lua, deu uma trivela. O goleiro Rafael do São Paulo só ficou olhando e o Andrezão assim narrou.
2: Vem ela pra boca do crime. Todo mundo se esperando, a criança lá dentro. A bola vem direto, meu Deus do céu. Rafael segurou. Veio a cara e a câmera ligada. Jogador do Botafogo caiu. Pediu pelo São Paulo. Barreira bateu. Gol! Laço! Barreira! Que pintura, que obra de arte do Morumbis. De fora da grande área, de primeira, ele bateu na gaveta indefensável pro Rafael. Lindo gol! Que beleza de gol do Barreira. E pra galera do Fogão em todo o Brasil.

0: explodir, massa alvinegra em todo o Brasil. Beleza Fogão, Barreira, que pintura de primeira, de três dedos, botou no fundo do barbante, galera do Brasil, só tem o tempo de dar uma ajeitadinha, ele só ajeitou com o peito para dar uma catucada, e botou lá onde a Cruja dorme no meio, 45, tudo igual do Barumbis, e a gente dizia, o jogo tá aberto, galera, e o Fogão vai lá e machuca, com ele Barreira, 14 nas costas, vai lá e a Cidra mais querida no Brasil. Tá tudo igual São Paulo e Botafogo, 1-1.
1: Belíssimo gol de empate aí do Barreira, do Botafogo, e a partir daí o jogo deu uma melhorada. São Paulo teve uma chance de marcar novamente com o Calleri, o Botafogo também perdeu um gol com o Christian, enfim, e no final ainda teve uma pequena confusão, mas desnecessária, de um lance que o árbitro não teria marcado. Estamos chegando ao fim do nosso show de bola nacional, já são 7h14 da noite. Agradecer o André Luiz Mendes, a toda a nossa equipe técnica de Brasília, aqui no Rio de Janeiro, agradecer ao Jorge Brum, que comanda a nossa mesa de som, agradecer ao Joca Sanz, Carlito Gondim, a todos os nossos colegas que estão hoje na Central Técnica, agradecer principalmente a você que ficou conosco em toda essa transmissão de São Paulo 1, Botafogo 1. São Paulo volta a campo para encarar o Caracas na quarta-feira e depois joga com Bahia antes da parada para a Copa do Mundo. Dito isto, um grande abraço para todos vocês, um sábado e um domingo de muita luz, muito amor e muita paz. Tchau, tchau!
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Helen Oléria, de Jorge Benjor, Zumbi. JP Gilsons, de JP, Feito a Maré. 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Russo Passapuço, dele Paraquedas, Marcos Valle, dele Paulo Sérgio Valle, Sonho de Maria.

Los Cebosos Postiços de Jorge Benjor, de Benjor Berenice. Zeca Pagodinho Caviar de Luiz Grande, B do Jacarezinho e Marcos Diniz. 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Seu Mar e Dante Ozzetti. A Show de Dante Ozzetti e Luiz Tatite.

Da UDI, de Lenine Muxebabe, Caixa Aragão, hoje eu quero sair só. Dominguinhos, de Gilberto Gil, Dominguinhos, Lamento Sertanejo. 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Agora vamos ouvir Zé Ramalho, dele, Mistérios da Meia-Noite.

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2: Vanessa da Mata, Deli Cassim, Pirraça.

0: Maria Gadú de Dani Black, Linha Tênue. Juliana Areias, dela e Carlos Franco, Como Vai?
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0: Luiz Melodia, dele e Ébano.

Tereza Cristina, de Paulinho da Viola, José Carlos Capinã, Coração Imprudente. Rádio Nacional com Maíra Freitas de Gonzaguinha, recado.

0: Rita Lee, dela e Roberto de Carvalho, Atlântida, Guilherme Arantes, Coisas do Brasil, dele, Nelson Motta.
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0: Elba Ramalho, de Zé Ramalho, Banquete de Signos.

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2: Rádio Nacional com Legião Urbana, de Renato Russo, O Mundo Anda Tão Complicado.